0: Que é isso, meu povo? Que é isso? Que música é essa, meu povo? 21 horas e 17 minutinhos. Intervalinho bem rapidinho, já voltou.
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0: Falei que era rápido, pessoal. Falei que era bem rapidinho. Vamos ver quem mais. Quem mais por aqui? Edmilson! Fala, Edmilson.
1: Estamos aí de volta, amiga. Poderia Hello. Tocar a música do Leonardo? Sextou?
0: Sextou!
1: Para nós é que estamos tomando uma cuba e na escuta, beleza? É Marlio de Misto, Fanhaque de Veracruz. Tudo de bom!
0: Tudo de bom! Tudo de bom, Leonardo! Leonardo! Coisa boa, né, gente? Graças a Deus! Que tá todo mundo feliz, faceiro! Aproveitando. E não aconteceu nada demais, né, gente? Jane Oliveira! É um escorredor de louça ou uma colher de pau? Sua respostinha está...
2: Errou! Ódio!
0: Errou, dona Jane! Abraço, Jane! Luiz Robaskevich, boa noite, Anne. Bom, toque a música Roubei a Fazendeira do grupo Cordiona, beleza? E deixe que chova, dinheiro no banco não molha. E moeda não enferruja. Ai, que graça. Ó, dinheiro no banco não molha e moeda não enferruja. Verdade, verdade. Meu palpite é tábua de cortar carne. Já foi.
2: Ai, que ódio.
0: Errou. Roubei a fazenda. Ó, apareceu o outro aí, ó, que roubou a fazendeira. Vocês fiquem desordem nesses aí que estão pedindo, ó, roubei a fazendeira, que se alguma fazendeira sumir aí, ó, foi bem eles que roubaram. Foi bem eles. 21 e 21, hora da coincidência. Hora da coincidência, meu povo. Será que é verdade essa história? Gente, é mito. Quando você olha no relógio e é uma hora exata, uma hora da coincidência, é porque quem você gosta está pensando em você. Será? Será? Shirley Roguske, meu palpite é uma cadeira, o Severino acho que é um micro-ondas e a Ingrid, um fogão a gás. Sua respostinha está...
2: Ai, que ódio!
0: Errou! Abraço, Ingrid, abraço, seu Severino, dona Shirley. Sejam sempre bem-vindos. Nani, escorredor de louça ou uma colher de pau? Larissa acha que é uma concha de sopa ou feijão ou uma faca de pão. Sua respostinha está...
2: Ai, que ódio!
0: Errou! Abraço, Nani, Larissa. Eulália Cruz de Bosque, disse talheres. A respostinha está...
2: Ai, que ódio!
0: Errou! Errou, dona Eulália. Abraço pra você, Antônio Toninho. Concha de feijão ou uma tampa de panela? A respostinha está...
2: Ai, que ódio!
0: Errou! Errou, seu Antônio Toninho. Nossa, gente, vocês falando de concha de feijão, me dá vontade de comer feijão. Sabe, Deus, quando foi a última vez que comi feijão na minha vida? Inês Kaminsky, jarra de suco ou coador de café? Da Mirelle, panela de pressão ou frigideira? Sua respostinha está...
2: Ai, que ódio!
0: Errou! Jussemar Fernandes, oi Loriane, tô aqui, avião das, só pra curtir, ó, Jussemar, avião das 9 ou avião das 11, gente, que também tem um trem que passa uma hora que não sei qual é, não sei que hora que é a hora do avião ou a hora do trem, avião das 9, então o trem é das 11. It feels like dun, dun, dun, na, na, na, na. Vamos ver. Oh, ele mandou palpite. Meu palpite é um aparelho de som celular. Mandou a foto. Era do Gaúcho. Fogão a gás. Era do Gaúcho. Vou salvar. Ai, gente. Ai, meu coração, seu Justemar do céu. 8. Responde, seu Justemar, que eu sou de ansiedade. Eu sou de ansiedade, seu Justemar do céu. Mas eu lembro desse violão, gente. Eu acho que era do meu falecido vô gaúcho.

0: O seu Josemar, vou te dar um sacode. O seu Josemar, vou te dar um sacode pra você ficar esperto. E me responder, ah, tá digitando, não vai precisar. Ai, que graça. Ai, meu coração. Era dele, eu sabia, ele dizia, era dele sim. Era dele. Mãezinho. Vou buscar. Eu sabia que eu ia falar. Não, eu não vou falar porque ele já me deu, né? Vou ser esperta. Eu ia pedir pra você, se eu fosse... Gente, eu já tive tanto violão na minha vida. Madonada, some meus violão, meus violões. Não, na verdade é assim, gente, é que eu compro violão, ganho violão, já ganhei tanto violão na minha vida. Mas aí aparece alguém que tá interessado em tocar violão, interessado em aprender, aí eu pego e dou de presente. Mas esse daqui eu vou guardar pro resto da vida, que é do meu falecido vô gaúcho, gente, do gaúcho. Ai, Gilcemar, eu vou sim, eu vou lá buscar. Meu coração disparou só de ver, gente. Meu coração disparou só de ver. Josemar, velho. Vou lá buscar. Rosa Casmiercha. Lava louça ou panela elétrica? A respostinha está...
1: Ai, que ótimo!
0: Errou, dona Rosa. Abraço pra você. Lúcia Toupone aqui. Disse afiador de faca. Sua respostinha está...
1: Ai, que ótimo!
0: Errou, dona Lúcia. Pessoal, acho que a hora que eu for pras músicas, eu já vou realizar o sorteio, que são 21:27 minutinhos. Seu Sérgio Basque disse que gostaria de pedir mais uma música, Morena Luxuosa. Lá... Paca véia. Tá na fila, seu Sérgio. Ó, a Ana Maria de novo apagou mensagem. Gente do céu, vou printar esta página aqui, ó, pra vocês verem. Deixa eu ver. 1, 2, 3, 4, 5, 6, 7, 8, 9, 10, 11, 12, 13, 14, 15, 16, 17 mensagens apagadas. Célia Wisniewski, toque a música Jantar com Jesus. Tem um saleiro ou um... Baltinho. Quer um baltinho? Ou um jogo de facas? Sua respostinha está...
1: Ai, que ótimo!
0: Errou! Jantar com Jesus. Um jantar para Jesus. Porque será que quando a gente ouve essas músicas gospel, a gente se sente uma vontade de melhorar, gente? Vocês também são assim? Às vezes eu tô ali escutando minhas músicas, gente, bem faceira da vida, aí de repente entra uma música gospel e eu fico assim pensando, gente, eu tenho que ser melhor, eu tenho que melhorar. Janina Cloda, eu tô falando isso, gente, porque essa música aqui, Jantar com Jesus, é uma música que me toca bastante, gente. Porque às vezes eu sou meio ruim, aí quando eu escuto essa música eu penso, tenho que melhorar. Janina Cloda.
2: Oi, Loriane. Escuta o áudio lá que eu tinha te mandado, ele tá como você escutou, que você tava escutando, só que eu perguntei até, não sei até que hora você vai ficar, e ele tá como escutado, mas não, você não pôs, não, a gente não escutou, né? Liga ele de novo pra você ver que eu agradeci de hoje, da música, tá bom? Então, mais dois palpites. Eu entendo por rabo quente, não sei se você sabe o que é isso.
0: Eu sei o que é rabo quente, é um negocinho que você liga na luz e coloca na água pra esquentar.
2: E outro é fogareiro a álcool.
0: Vamos ver se é isso. Sua respostinha está...
3: Errou!
1: Ai, que ódio!
0: Errou! Eu sei que é rabo quente, que o pessoal aqui da rádio, gente, antes de eu cuidar deles, agora eles têm uma chaleira elétrica ali pra eles fazerem o cafezinho deles, comprei xícara pra eles personalizado, cada um com seu nominho, fiz o cantinho do café ali pra eles, o cantinho do chimarrão, mas antes o quê? Antes eles tinham uma cuia e uma chaleira com rabo quente, gente, era isso que eles tinham, os mãezinhos.
2: Então, obrigado da música, obrigado pela atenção. E então, até domingo, até segunda, que você tenha o resto dessa noite abençoada, que Deus abençoe a todos, você, o Juliano e o Gael. Que Deus abençoe a todos, fiquem com Deus, tudo de bom para vocês aí. Que vocês tenham uma noite abençoada, que Deus abençoe a noite, os anjos que protejam, todos os anjos, todos os santos, São José, Nossa Senhora. Que Deus cuide de vocês, que Jesus cuide de vocês, que todos os santos cuidem de vocês, todos os anjos cuidem de vocês. Um abraço para todos, mas estou escutando.
0: Um abraço na Janina, obrigada pelo
2: Oriane,
0: carinho. Já escutei, ela colocou aqui para me escutar o resto da mensagem. Muito obrigada, dona Janina, pelo carinho. Muito obrigada. Deus abençoe sua vida também. Seu Luiz, fala.
4: Quando eu morava em Malé, isso não era purga, era bicho de pé, aquelas morangas, era a coisa mais linda, rapaz. Se tirava aquela sim, bolota ó. Toda. Depois gente. Passava querosene no buraco ali. Jesus!
0: Querosene.
4: Caralho. Aqui não tem, eu sinto saudade disso aí. Tá louco, homem. Boa noite, amiga. Tudo bem? É eu aqui de novo.

0: da onde? Fui lá, fiquei descalço, sapateei lá em cima, que nada.
1: Aniversariante de gaúchos e cavalos, mais top. Eu ia oferecer pros outros, não, não vou oferecer, vai ser só pra minha via agora. De gaúchos e cavalos. Que a gaúcha é a minha mulher, né? Eu sou paranaense. Da Gema, paranaense da Gema. Dona Neiva que é gaúcha, lá de Lagoa Vermelha, da terra do seu porca velha, do... Ah, esqueci o nome do Lazarento agora, não vem, esqueci. Mas eu vou lembrar depois, eu vou te dizer. Edson da Rosa Xavier. O porca véia se chama porca véia, mas o nome legítimo de batismo é Edson da Rosa Xavier. É lá da Lagoa Vermelha, da terra da Dona Neiva. Ela que é gaúcha. Por isso que nós somos galdério. Mas Dona que Neiva. Barbaridade, tchê!
0: Dona Neiva é gaúcha. E eu sou o quê, gente? Eu sou o quê? Deixa eu pesquisar aqui. Sim, gente, eu não sei o que eu sou. Eu acho que dá mesmo, deixa eu ver.

0: Poxa, é só catarinense, não tem mais nada? Tem mais nada, quem nasce na Catarina é só catarinense, não tem mais nada, é só isso. Não gostei. Vamos lá, vamos lá. Tati, fogão, já foi, fogão. Noemi, boa noite, meu palpite é uma cuia ou uma xícara. É a Noemi, oi Noemi. A Noemi é a esposa do seu Jucimar. A respostinha está...
1: Ai, que ódio!
0: Errou! Ô, Noemi, tem uma mulher que eu sigo no TikTok e cada vez que eu vejo ela eu lembro de você. Por quê? Não sei. Eu vou procurar lá e vou te mandar o link pra você ver. Eu vou procurar ela e vou te mandar o link. Vou procurar, não lembro o nome, mas quando é do TikTok começa a aparecer os vídeos dela lá. Gente, não tem que tirar do Noemi aquela mulher. Eu vou mandar pra você ver, Noemi. Não tenho o que tirar. Márcia Maia. Amolador de faca ou um afiador de faca. Já foi.
1: Ai, que ódio.
0: Errou. Janete. Escorredor de louça. Já foi também, dona Janete.
1: Ai, que ódio.
0: Quem mais? Capacete, Elizabeth, porque vai usar capacete na cozinha, Elizabeth, céu? A não ser quando você vai fritar alguma coisa, né? Tem gente que tem medo. Daí coloca um capacete. Não, boa ideia, colocar um capacete, hein? Que eu coloco uma tampa de panela bem na frente, assim, ó, quando vou fritar alguma coisa. É, ou um açucareiro, toque a música Volta por Baixo, Henrique Juliano. Pessoal, vou ter que encerrar os pedidos musicais, que já tá dando nossa... Nossa, quanta música que tem aqui na fila. Eu vou realizar o sorteio.

0: Nani, forma de pizza ou uma assadeira? A Larissa acha que é uma leiteira ou um porta-talheres. Um abraço, abraço. Sua respostinha está...
1: Ai, que ódio!
0: Pra quem ficou comigo até agora, ó, pra quem ficou comigo até agora, segunda-feira eu não vou passar essa dica, só vou passar pra quem ficou comigo até agora. Segunda-feira a dica será a mesma de hoje, que é um item de cozinha, tá, pessoal? Mas pra quem ficou comigo até agora, eu vou passar uma nova dica depois. Antônio Toninho, fala!
2: Aí, gostei do assunto, né? Pegar pioio, né? Pioento caindo de pioento lá e duvido que tinha. Purga de pé era a maior gostosura que tinha pra tirar.
0: Ai, gente, mas por que? Eu fiquei pensando, por que eu quero pegar? Não sei, gente. Vocês não me perguntem por que eu quero pegar. Não sei, eu só quero. Eu só quero. Se alguém falar assim, ai, não vai ali que ali, ó, você vai pegar. Eu quero ir ali. É bem ali que eu quero ir porque eu quero pegar, gente.

0: Ai, ai, tem coisa que a gente não sabe explicar, né, seu Antônio? Tem coisa que a gente não sabe explicar. Agora, de piolho, gente, de piolho eu já não posso falar nada, porque as minhas irmãs não pegavam. A gente estudava na mesma escola, tá? Não pegavam. Quem que é? Só quem que pegava? Adivinha quem que pegava? Eu mesmo que aqui vos falo. Que pegava. Ô, trem ruim. Marlene, triturador de alimentos ou filtro de café? Vamos ver? Sua respostinha está...
1: Ai, que ódio!
0: É que o sangue é muito bom, né, gente? É que o sangue é muito bom. Ai, meu Deus. Vamos para as músicas, gente. Então, vamos para as musiquinhas. Daí eu já volto com os ganhadores, tá? Tá bom, pessoal? 21h38, sextou, Leonardo?

0: Pessoal, 22 horas 3 minutinhos. Atenção, ganhadores. Atenção, ganhadores. Ganhador da cerveja, oferecimento. Felipe's Distribuidora. 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Seu Sérgio de Bosque. Ganhadora da pizza, Marlene, telefone 7769. E ganhadora da capinha, mais película para o seu celular, Noemi, 9727, o telefone. Repetindo, ganhador da cerveja, Felipe's Distribuidora, seu Sérgio Bosque. Ganhador da pizza, Pizzaria dos Roi com Marlene, telefone 7769. E ganhadora da capinha para o celular, mais uma película para o celular, oferecimento MTech Informática, Noemi 9727. Confirmar a sua audiência. Marlene já confirmou, tá dentro. Seu Sérgio Boss também já confirmou. Só falta o Noemi. Só falta a bicha vaiona do Noemi. Fala, Edmilson. Fala, Edmilson. Fala que eu te escuto.
1: Eu e a mãe estamos desejando uma abençoada noite pra você e toda a sua família. Durmo com Deus, anjinhos. E até domingo, segunda-feira, se Deus quiser. Tudo de bom.
0: Enquanto tô falando com vocês, já vou baixar a voz Brasil, gente. Que é aquela que tava saindo aquela hora... Nem era atualizado, pra vocês terem uma ideia. Calma aí, vamos baixar esse negócio aqui. Eu ia falar esse trem. Eu ia falar, vamos baixar esse trem. Vamos baixar essa programação. Aí, deu boa. E daí eu já vou puxar aqui. Pois é, gente. Pior que eu, a Juliana e a Eliana... Chega sexta-feira e a gente nunca conversou pra ver quem que vai fazer. Daí meio que em cima da hora a gente decide. Vai tu. Então vou ver com eles aí. Daí domingo vocês veem quem que vai estar. Quem que vai estar por aqui. A Noemi confirmou também. Ó, tão tudo esperto. Tão espertos, bicho velho. Seu Luiz mandou uns videozinhos do TikToks. Vídeo de boa noite. Pessoal, então é isso, o pessoal já confirmou a audiência. Noemi, é só você passar ali na MTech, que fica do ladinho do correio. Fala com o Ivanilson e fala que você ganhou uma capinha e uma película pro teu celular. Aqui no programa sintonizado em você. Aí se não tiver a capinha e a película do teu celular, ele pega lá o modelo e aí você passa outro dia lá pegar. Marlene ganhou a pizza, já vou passar para você o contato da pizzaria dos Roico e passar o seu contato lá pro pessoal da pizzaria. E o seu Sérgio Bosque também, já vou passar o contato pessoal ali da Felipe's Distribuidora para o senhor conversar com eles, pegar bem certo o endereço, que eu sempre esqueço o endereço. Aí eu passo o nome também do senhor, tá bom, seu Sérgio? Então é isso, meu povo, deixo aqui meu beijo, meu abraço. Muito obrigado, pessoal, pela audiência, pela participação de cada um de vocês que ficaram comigo. Ah, bem lembrado, pra segunda-feira eu prometi pra vocês que quem fica na sexta-feira até o finalzinho aqui ganha uma dica a mais que na segunda não passe. Sim, eu sou dessas, gente, eu sou dessas que eu tenho meus favoritos. Quem ficou comigo, ó, pra você que tá comigo até agora aqui, ó, pra segunda-feira vai ter uma dica boa. É uma coisa, pessoal, que é ligado na luz, tá? É elétrico. Elétrico, isso pra segunda-feira, tá, pessoal? Ô, seu Luiz Robasquer, que é isso? Que é isso, seu Sérgio? Seu Luiz? E o pior é que eu nem posso publicar isso, porque minha sogra é bem querida pra mim, gente. Minha sogra é querida. Eu posso falar mal do Juliano, gente, que o Juliano, né... Dá pra contar nos dedos as partes boas do homem. Dá pra contar nos dedos a parte boa do homem. Mas agora minha sogra, mãezinha, minha sogra é querida pra mim, gente. Não posso falar da minha sogra. Dona Shirley disse boa noite, lindo. Boa noite, Dona Shirley. Com Deus, Dona Shirley. Entenderam, pessoal? É alguma coisa ligada à luz. É alguma coisa que tem tomada, gente. É uma coisa que tem tomada. Aí, ficou melhor. É uma coisa que tem tomada. Pensem aí. Pensem bem. Tá bom, pessoal? Então é isso. Beijo, abraço. Fiquem com Deus, pessoal. Fiquem todos com Deus. Um ótimo, excelente final de semana pra vocês, tá bom? Obrigada pela audiência, pela participação de cada um de vocês. Fiquem agora com a Voz do Brasil.
2: 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As notícias do governo federal que movimentaram o país no dia de hoje.
3: Olá, boa noite.
4: Boa noite para você que nos acompanha em todo o país.
3: Sexta-feira, 14 de agosto de 2026.
4: Vamos ao destaque do dia.
3: Vícios em apostas.
4: 1.200.000 brasileiros decidiram bloquear o próprio acesso às plataformas.
3: E mais de 800.000 pessoas estão impedidas de apostar em bets por participarem de renegociação de dívidas. Dilson Santa Fé.
5: Desse total, aproximadamente 794.200 estão relacionadas à modalidade voltada a inadimplentes.
4: A regulação da publicidade para bets foi tema da entrevista de hoje.
3: Ricardo Morishita, da Secretaria Nacional de Defesa do Consumidor, faz um alerta para quem gosta de jogar.
6: Jogar faz você perder dinheiro. Você perde. A regra é perder.
4: E hoje vamos fazer um passeio por patrimônios históricos brasileiros.
3: O Brasil possui 26 locais com esse título mundial da Unesco.
4: Pela voz de quem vive no local, conheceremos mais sobre três cidades tombadas.
7: Sou nascido aqui em Ouro Preto, sempre fui apaixonado pela história, sempre ficava encantado, né, com aquele centro histórico ali, parecia a cidade que a gente vê naqueles filmes europeus.
8: São Miguel das Missões, que esse ano estamos comemorando 400 anos da história das missões.
9: E as pessoas só conhecem a cidade de Olinda pelo carnaval, mas muita coisa em Olinda aconteceu primeiramente.
3: Hoje na apresentação da Voz do Brasil, Luciano Seixas e eu, Mariana Jungmann.
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3: O governo brasileiro abriu processo para avaliar a adoção de medidas de reciprocidade em resposta às tarifas impostas pelos Estados Unidos.
4: A análise tem como base a Lei da Reciprocidade Econômica, que permite ao Brasil adotar medidas para responder a ações comerciais consideradas prejudiciais ao país.
3: O Ministério das Relações Exteriores também informou a solicitação de consultas diplomáticas com o objetivo de buscar uma solução por meio do diálogo.
4: Enquanto isso, o governo brasileiro seguirá defendendo o multilateralismo e buscando novos mercados para os produtos brasileiros.
3: Uma resolução do Ministério de Minas e Energia define diretrizes para o combate a fraudes e adulterações no mercado de combustíveis e de derivados de petróleo.
4: A norma também apresenta medidas para o fortalecimento da fiscalização pela Agência Nacional do Petróleo, Gás Natural e Biocombustíveis, ANP.
10: O objetivo da norma é fortalecer a fiscalização do mercado de combustíveis. Elaborada pelo Conselho Nacional de Política Energética, o documento estabelece a atuação da Agência Nacional do Petróleo, Gás Natural e Biocombustíveis nas ações preventivas de fiscalização dos agentes regulados, nas atividades de produção, importação, distribuição e revenda varejista de combustíveis e derivados de petróleo. Assim, a ANP poderá fazer a identificação antecipada de falhas e a adoção de medidas corretivas para manter o adequado funcionamento dos equipamentos, contribuindo para o aumento da confiabilidade e segurança operacional. A norma determina ainda um maior intercâmbio de informações eletrônicas com institutos de defesa do consumidor, ministérios públicos, polícias civil e federal e Inmetro. Caberá também à ANP combater as fraudes no setor, com atenção especial para matérias-primas, tipos de petróleo utilizados, os derivados e biocombustíveis produzidos, atestando anualmente que a produção está adequada ao processo produtivo, garantindo uma maior confiabilidade aos consumidores. Nazi Brum para a Voz do Brasil.
3: Quem negociou dívidas de cartão ou de contrato com o FIES não pode realizar apostas nas chamadas bets.
4: De acordo com o Ministério da Fazenda, cerca de 800.000 pessoas estão impedidas por conta das renegociações.
3: A restrição também abrange beneficiários de programas sociais e aqueles que decidiram aderir à plataforma de autoexclusão.
5: Mais de 800 mil pessoas que renegociaram dívidas estão impedidas de apostar em plataformas autorizadas pela Secretaria de Prêmios e Apostas, a SPA. Desse total, aproximadamente 794.200 estão relacionadas à modalidade voltada a inadimplentes e 33.120 ao Fundo de Financiamento Estudantil, o FIES. Também há bloqueios para beneficiários do Bolsa Família e do Benefício de Prestação Continuada, o BPC. Segundo o Ministério da Fazenda, essas restrições seguem uma decisão do Supremo Tribunal Federal, o STF. Outra opção é a plataforma centralizada de autoexclusão, que permite solicitar o bloqueio de acesso às plataformas autorizadas. Já foram registrados mais de 1.200.000 pedidos. A plataforma também oferece cursos gratuitos sobre aspectos comportamentais e financeiros relacionados às apostas. Ainda um autoteste de saúde mental, com informações sobre riscos associados a apostas e pontos de atendimento no Sistema Único de Saúde, o SUS. Para obter mais informações e entrar na plataforma de autoexclusão, acesse gov.br/fazenda. Dilson Santa Fé, para a Voz do Brasil.
4: Pois é, e o vício em apostas, especialmente entre os consumidores que utilizam casas ilegais, vem preocupando os órgãos de controle do governo federal.
3: Para reduzir os prejuízos, uma portaria regulou as publicidades das casas de apostas, as chamadas bets.
4: Entre os órgãos envolvidos na regulação e fiscalização dessas propagandas está a Senacom, a Secretaria Nacional de Defesa do Consumidor.
3: E esta semana o tema foi discutido em oficina promovida pela Secretaria com PROCONs de todo o país.
4: Hoje nós conversamos mais cedo sobre o assunto com o secretário da Senacom, Ricardo Morishita. Acompanhe.
3: Secretário Ricardo Morishita, bem-vindo à Voz do Brasil. Prazer ter o senhor com a gente. Bom, secretário, essa semana a Senacom promoveu duas oficinas voltadas para as entidades do Sistema Nacional de Defesa do Consumidor, né? Uma delas reuniu os PROCONs de todo o Brasil para tratar de crédito ao consumidor, fiscalização e combate ao endividamento. Queria que o senhor falasse para a gente, então, o que foi abordado e como os PROCONs podem ajudar nesses problemas das famílias.
11: Muito bom. Olha, esse é um tema que tem preocupado todos os consumidores, o endividamento. Ele é um tema muito relevante. A primeira medida é trocar informações. A segunda é trabalhar na prevenção, combater tudo aquilo que pode ser combatido preventivamente. E depois verificar os efeitos para que na reparação, na negociação da dívida do consumidor, a gente consiga dar sempre a melhor proteção.
4: Tem uma outra oficina, que a Mariana falou de duas, né? Que seria a capacitação desses órgãos de defesa do consumidor em relação às bets, né? As apostas de cota fixa, chamadas bets, que hoje é um problema nacional, né? Se não mundial. O que foi abordado nessa capacitação, secretário?
11: Olha, basicamente a gente estava bastante preocupado com a questão da publicidade. Essa oficina, ela reuniu, eu acho que isso é importante a gente comentar, os três grandes setores públicos, a área pública que tem poder de fiscalizar e ajuizar ações. Então, nós tivemos lideranças dos PROCONs, das cinco regiões do país, nós tivemos promotores que estão trabalhando com esse tema e também a Defensoria Pública, porque a tutela, a proteção e o acesso dos consumidores carentes individualmente, você tem a Defensoria trabalhando. E os três juntos, além de trocar informações, a gente pôde olhar, sobretudo, para como isso chega para o nosso consumidor. E o foco é sempre o combate. O combate à ilegalidade, o combate daquelas que são legalizadas, mas estão cometendo abusos. E o foco é sempre você ajudar nesse mecanismo de prevenção.
3: Inclusive, a gente teve recentemente uma portaria interministerial, né, para tratar dessa questão da publicidade das bets. E a Senacom faz parte dessa, desse grupo aí de organismos do governo que montaram essa portaria.
11: Exatamente. Isso é fundamental, né? Você vê o Estado trabalhando junto, coordenadamente, melhora, potencializa os efeitos no dia a dia do nosso consumidor.
4: As plataformas que estão regularizadas, né, junto ao governo federal, estão autorizadas a funcionar, tudo certinho, elas também têm limites, não é isso, secretário? O que as propagandas delas não podem conter, por exemplo?
11: Olha, eu acho super importante, mas eu posso fazer fazer uma observação. O primeiro grande alerta para o consumidor: cuidado com as ilegais. Não há como ganhar com as ilegais. Elas estão descumprindo a norma, não recolhem os valores, não tem segurança para o jogo. É perda certa. Jogar numa bet ilegal é um prejuízo gigantesco para os consumidores, para o bolso dele e para a saúde dele. Então a gente faz esse primeiro alerta: cuidado, consumidor, cuidado com a bet ilegal. Essa é a primeira grande frente. A segunda, Luciano, é aquela para as legalizadas. E aqui acho que tem uma contribuição importante, uma clareza que o Estado brasileiro está dizendo. Três frases que ajudam a gente a entender quais as cautelas que o consumidor jogador, o consumidor apostador precisa ter. A primeira delas é o que o Ministério da Fazenda diz: jogar faz você perder dinheiro. Você perde, a regra é perder. Por isso, toda publicidade. Por exemplo, aquela que mostra que houve um consumidor que ganhou, aí mostra lá que aquele foi o premiado, mostra o valor que foi premiado. É enganoso, porque a regra é perder. Em mais de 90% dos jogos, em mais de 97%, 94%, eu tive agora no Espírito Santo, o Ministério Público fez uma mensuração, pelo menos 94% dos jogos são perdidos, o consumidor perde. Mostrar que ele está ganhando é uma enganosidade, não pode, essa é uma questão. A segunda questão: como jogar? A regra é perder. Aquele que vai na internet ensinar como a pessoa ganha é profundamente enganoso. Como é que você ensina alguém a ter sorte? Quando, na maioria das vezes, você vai perder. Porque é essa a primeira frase de advertência que precisa ser observada. Você vai perder. Você joga por entretenimento. É para se divertir. Mas não porque você vai perder. Essa é a primeira frase. E toda publicidade que for contrária a essa frase, ela é enganosa. Essa é a primeira regra: você vai perder. A segunda regra, que essa diz respeito à saúde e à segurança dele: pode causar dependência. É sério isso. Porque é biológico. Há uma interferência no comportamento biológico. Então, pode viciar. Porque pode viciar, tem uma regra importante. Quando você faz uma publicidade e facilita o jogo, quando você, por exemplo, o consumidor entra ali e aí tem, por exemplo, um botãozinho para turbinar a jogada. Olha, turbinar a jogada, você está incentivando ele a jogar mais. São mecanismos que podem causar vício, dependência. Bonificar é proibido. Por quê? Porque a bonificação, você vai entrar na bet, já ganha bonificação, é objetivo, é proibido. É prática abusiva. A 14.790, que é a lei que regulamenta, proíbe, e a portaria 73 interministerial diz a mesma coisa. Por quê? Porque na hora que você dá o bônus, você está incentivando a pessoa a jogar e está aumentando o risco em relação à sua saúde e sua segurança. Jogar pode causar dependência. Você perde dinheiro, pode causar dependência. É o Estado brasileiro dizendo isso. E a terceira coisa, qual é? É aquela que também machuca muito o consumidor. É quando se diz: apostar não é investimento. Não é. Não pode se dizer que é investimento. Não pode se criar cursos, né? Eu vi uma vez um influenciador dizendo assim: apostar é igual fazer investimento. Você precisa ter resiliência. Você precisa ter força, mesmo perdendo. Se você não continuar jogando, você vai perder mais ainda. É profundamente enganoso.
3: Então, só para a gente concluir, secretário, quais são os canais de denúncias para quem observar propagandas de bet que estejam aí infringindo todas essas regras? Olha, ou propagandas de bets ilegais?
11: Perfeito. Há sempre o canal do Fala BR, que ele pode entrar e pode fazer a sua denúncia. Mas lembra, se a gente está falando das bets legalizadas, aquelas que são autorizadas a funcionar, essa ela tem o consumidor .gov.br, porque elas são obrigadas a se registrar ali. Agora, tem uma dica que eu acho que é bacana. Como é que você sabe que uma bet é legalizada ou não?
3: Tem um site que você pode conferir,
11: tem um,
3: né?
11: Site. Essa é uma boa, exatamente. É o
3: eu
11: site...
3: já fiz entrevistas
11: boa,
3: antes sobre
11: boa,
3: isso.
11: Boa, é isso mesmo. É a Secretaria de Prêmios e Apostas, que tem lá um site, e todas as legalizadas estão ali. Agora, a dica mais prática. Veja se ela é bet.br. Ela pode ter qualquer nome, mas tem que ter o nome dela, ponto bet.br. Olinda.br. Se não tem, precisa tomar cuidado. Tem uma exceção também. Tem 6 estados que regulamentam bets: Rio, Minas Gerais, Paraná, Paraíba, Maranhão, Sergipe e Tocantins. Até agora são 6. 21 é fácil, em 21 estados.
3: Bet.br.
4: Muito bem, nós conversamos com o Ricardo Morichita, secretário nacional de defesa do consumidor. Muito obrigado por sua entrevista aqui à Voz do Brasil.
11: Uma alegria estar com vocês, sempre à disposição.
3: Será realizado neste final de semana um mutirão com 10 mil vagas de atendimento em agências da Previdência Social.
4: Para participar, o cidadão deve realizar o agendamento previamente pelo site ou aplicativo Meu INSS ou pela Central 135.
3: E fique atento, golpes e informações falsas sobre benefícios previdenciários têm feito cada vez mais vítimas.
4: Para acessar serviços com segurança e evitar fraudes, aposentados, pensionistas e demais segurados devem utilizar apenas os canais oficiais do INSS.
3: O Meu INSS reúne mais de 100 serviços e permite resolver diversas demandas sem sair de casa.
12: A Ivanilce da Silva Santos é aposentada em Rio Branco, no Acre, e conta que sempre que precisa, usa o aplicativo Meu INSS.
13: Sempre está assim, eu uso qualquer hora, através do Gov, né? Eu consigo entrar no Meu INSS e fazer tudo o que eu quero pelo celular.
12: Atualmente, mais de 100 serviços do INSS são oferecidos de forma digital pelo aplicativo ou pelo site Meu INSS. A ferramenta foi criada para simplificar o acesso a serviços e evitar filas nas agências. E hoje, 6 em cada 10 requerimentos já são feitos pelas plataformas, segundo a diretora de Tecnologia da Informação do INSS, Aruana Espíndola.
14: Os principais serviços, além do requerimento de benefício por incapacidade, que hoje também é feito de maneira digital. Além disso, salário e maternidade, pensão por morte e aposentadorias também são efetuados por esse site ou aplicativo.
12: Para acessar o Meu INSS, basta ter cadastro no gov.br. Mas quem ainda não tem, pode usar a própria plataforma para solicitar. Além da senha, o aplicativo oferece o duplo fator de segurança. Mas é preciso tomar alguns cuidados para evitar golpes, como não compartilhar senhas e nem confiar em mensagens solicitando dados se passando pelo INSS. Reportagem Gabriela Noronha.
4: Você que é estudante e está escolhendo qual faculdade cursar, uma plataforma do Ministério da Educação pode te ajudar nessa missão.
3: É o Sistema Eletrônico de Acompanhamento de Processos da Educação Superior, o EMEC. A consulta é gratuita e pode ser feita diretamente pela internet.
4: Pelo EMEC, você pode verificar a situação cadastral e conferir as notas de qualidade de faculdades, universidades e cursos de graduação e pós-graduação no Brasil.
15: Estudantes podem verificar se os cursos de graduação e as instituições em que estudam ou desejam ingressar estão devidamente credenciados, reconhecidos ou autorizados pelo Ministério da Educação. A consulta ocorre por meio do Sistema Eletrônico de Acompanhamento de Processos da Educação Superior, o EMEC. O sistema gerencia, regula e monitora as faculdades, as universidades e os cursos de graduação e pós-graduação no Brasil. Instituições sem credenciamento e cursos sem autorização não podem funcionar. Já sem reconhecimento, os cursos não podem ter seus respectivos diplomas emitidos e validados. Ao consultar a instituição, também é possível verificar o índice geral de cursos e o conceito institucional. Eles são indicadores de qualidade do MEC, calculados pelo INEP. Rafael Arruda, diretor de Política Regulatória da Secretaria de Regulação e Supervisão da Educação Superior do MEC, destaca a importância de o estudante consultar esses indicadores.
16: É importante que as pessoas entendam a necessidade de observar essas informações para que possam fazer seus cursos em instituições adequadas, corretas e, ao mesmo tempo, de qualidade, e seus cursos também.
15: Antes de serem reconhecidos pelo MEC, os cursos de graduação passam por diferentes etapas de regulação da educação superior. O curso autorizado é aquele que recebe permissão para iniciar seu funcionamento e ofertar aulas. Já o reconhecimento é a confirmação para que o diploma tenha validade oficial em todo o país. Reportagem Júlio César de Oliveira.
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3: Na próxima segunda-feira é o Dia Nacional do Patrimônio Histórico.
4: O patrimônio é o legado do nosso passado, aquilo com que convivemos hoje e é considerado de valor excepcional para a humanidade, como define a Unesco, a Organização das Nações Unidas para a Educação, a Ciência e a Cultura.
3: No nosso primeiro episódio da Voz do Brasil, vamos falar sobre patrimônios mundiais localizados aqui no Brasil. Acompanhe. Identidade e tradição. Cada pedacinho desse país, que recebeu o título de Patrimônio Histórico Mundial, preserva a memória e garante a riqueza da história por gerações. O Brasil possui 26 locais que receberam essa classificação, seja pela importância da arquitetura e da cultura ou pela beleza natural e ambiental. Então, já que estamos pertinho do Dia Nacional do Patrimônio Histórico, vamos conhecer três desses lugares que já ganharam esse reconhecimento mundial da Unesco. Nossa primeira parada é no Nordeste do país. Vamos até Olinda, em Pernambuco, conhecer o Centro Histórico. Ao caminhar pelas famosas ladeiras da cidade, encontramos igrejas centenárias, conventos e casarões coloridos. O guia turístico Júlio de Paula diz que Olinda não se resume aos famosos bonecos gigantes.
9: E as pessoas só conhecem a cidade de Olinda pelo carnaval, mas muita coisa em Olinda aconteceu primeiramente. A primeira ordem dos carmelitas do Brasil é em Olinda, primeiro convento franciscano do Brasil é em Olinda, primeira catedral que está de pé, né, nos dias de hoje, de 1537, Catedral da Sé, é antigo, primeira faculdade de direito, primeiro hospital do Brasil, enfim, muita coisa primeiro em Olinda, é o início da colonização.
3: E agora a gente viaja para outro destino. Estamos em Minas Gerais. E o hino do estado vem da gaita do nosso guia turístico Jim Neguinho. Ele vai nos apresentar a cidade de Ouro Preto. O município foi o primeiro do país a ser declarado Patrimônio Cultural da Humanidade pela Unesco em 1980. E aqui o passeio é completo, museus, esculturas e muitas igrejas, com destaque para São Francisco de Assis, feita pelo artista e arquiteto Aleijadinho. Além disso, podemos ver a história do Brasil por toda parte, como as Minas de Ouro, uma importante influência dos africanos, como nos conta Jim Neguinho.
17: Eram pessoas escravizadas, engenheiros, mineradores de regiões específicas do continente africano, que foram trazidos para aquelas condições de escravos para trabalhar na mina de ouro. Os portugueses trouxeram para Ouro Preto mão de obra especializada esse tipo de mineração. Então eu super recomendo conhecer a mina de ouro e a senzala e conhecer esse legado do povo africano aqui na nossa cidade.
3: E para fechar a nossa viagem, atravessamos o país e vamos percorrer mais de 1.800 quilômetros para o nosso próximo destino. Estamos em São Miguel das Missões, no Rio Grande do Sul. Aqui é possível conhecer os trabalhos dos jesuítas durante os séculos 17 e 18. A principal atração da cidade é o sítio arqueológico de São Miguel Arcanjo. À noite, o turista pode participar de mais um espetáculo. Quem nos conta é a guia Cris Bueno.
18: De noite tem um espetáculo de som e luz, que é um dos espetáculos mais antigos do país, desde a sua criação, que jamais foi interrompido.
3: A Cris Bueno também falou sobre uma famosa tradição na cidade.
18: São Miguel também é reconhecido como a terra dos benzedores. Tem vários benzedores que atendem na sua própria casa. Benzimento era indígena e foi passando de pai para filho.
3: E só de falar desses três lugares, já deu para perceber que o Brasil é muito rico de história e de patrimônios, não é mesmo? Para conferir a lista de patrimônios mundiais reconhecidos pela Unesco, é só acessar o site whc.unesco.org. Aqui é a Raquel Mariano e nos encontramos na nossa próxima viagem. Até lá! Bom, e na próxima sexta-feira a gente traz mais um episódio da Voz pelo Brasil. Dessa vez a gente vai falar sobre folclore e trazer o boi bumbá.

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1: Prazo para envio de propostas de modernização do sistema de justiça termina neste sábado.
2: STJ mantém multa do IBAMA à importadora que comprou borboletas mortas da China.
1: Amanhã é o último dia para informar sobre o transporte gratuito de indígenas no dia das eleições.
2: Boa noite, eu sou Marcela Luiza.
1: E eu sou Walter Lima.
2: Nesta semana, o presidente do Supremo Tribunal Federal e do Conselho Nacional de Justiça, ministro Edson Fachin, e o presidente do Banco Central, Gabriel Galípolo, revisaram uma portaria conjunta que cria um grupo executivo responsável por desenvolver as bases de Sistema Nacional de Registro, Rastreabilidade e Controle da Cessão de Créditos de Precatórios.
1: Na ocasião, o ministro Edson Fachin destacou que o objetivo da iniciativa é garantir mais transparência e segurança. Vamos ouvir um trecho.
3: O objetivo dessa nova regulação, obviamente, não é impedir a circulação de créditos, mas sim de garantir que ocorra com transparência, segurança jurídica, rastreabilidade e proteção aos credores, especialmente aos credores em situação de vulnerabilidade.
2: A nova regulamentação torna obrigatória a escritura pública na primeira transferência do precatório.
1: A medida busca garantir ao credor informações claras sobre o valor atualizado do crédito, o preço negociado e as consequências da operação.
2: O Superior Tribunal de Justiça restabeleceu a multa aplicada pelo IBAMA a uma pessoa que comprou 158 borboletas mortas da China sem autorização dos órgãos ambientais.
1: Para os ministros, o ato constitui infração à legislação ambiental. Fátima Uchoa.
4: As borboletas mortas seriam utilizadas na fabricação de quadros. A compradora alegou que a proibição de introduzir espécime no país sem autorização só seria aplicada à importação de animais vivos. Após o argumento ser rejeitado em primeira instância, o TRF4 o aceitou. Já a primeira turma do STJ restabeleceu a multa de R$33.600. Seguindo o voto da ministra Regina Helena Costa, que prevaleceu no julgamento, o colegiado considerou que a legislação que proíbe a introdução no território nacional de animais estranhos à fauna brasileira não distingue entre espécimes vivos e mortos. Assim, basta que um espécime animal ingresse no território nacional sem a licença para que haja infração.
2: Termina amanhã o prazo para que instituições públicas, privadas e da sociedade civil possam apresentar propostas para modernizar o sistema de justiça.
1: As sugestões devem buscar mais eficiência, transparência, acesso à justiça e fortalecimento da governança, com baixo ou nenhum impacto fiscal.
2: Cada instituição poderá apresentar uma única contribuição diretamente por meio de formulário disponível no site do STF, com envio de resumo escrito de até 4.000 caracteres.
1: As contribuições serão comprovadas pelo Grupo de Estudos para a Modernização do Sistema de Justiça, criado pelo presidente do Supremo, ministro Edson Fachin, no âmbito do Centro de Estudos Constitucionais do Tribunal.
2: Sábado é o último dia para informar sobre transporte de eleitores de aldeias indígenas e moradores de zonas rurais, quilombos e outras comunidades tradicionais.
1: O prazo é para o transporte gratuito no dia das eleições. Fábio Ruas.
5: Responsáveis por repartições e unidades do serviço público federal, estadual ou municipal devem informar ao juízo eleitoral o número, a espécie e a lotação dos veículos e das embarcações. O dia 15 de agosto também é data limite para informar itinerários, horários e modalidades de transporte que serão ofertados gratuitamente nos dias de votação. Candidatas, candidatos, partidos, federações, coligações ou qualquer pessoa não podem fornecer transporte a eleitoras e eleitores no dia da votação.
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1: Boa noite.
2: E um bom fim de semana.
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2: Eu sou Humberto Pinheiro e estes são os destaques de hoje do Jornal do Senado, que começa agora. Senado aprova sistema de alerta para localizar pessoas desaparecidas. Alcolumbre destaca a produtividade das semanas de esforço concentrado. Cidadania digital pode virar parte da educação básica para prevenir riscos no ambiente virtual. Boa noite. O Brasil registrou 43.828 desaparecimentos só no primeiro semestre de 2026, segundo dados do painel estatístico do Sistema Nacional de Informações de Segurança Pública do Ministério da Justiça. Para mudar esse cenário, a Comissão de Direitos Humanos aprovou a criação de um Sistema Nacional de Alerta para ajudar a localizar pessoas desaparecidas. Repórter César Mendes.
3: O projeto da senadora Damaris Alves, do Republicanos do Distrito Federal, determina que as buscas comecem logo após o registro da ocorrência e classifica os casos como voluntários, involuntários ou criminosos, cada um com seu protocolo específico. Avisos de alerta serão enviados por aplicativo e internet a pessoas que possam ajudar nas buscas com base na localização da ocorrência. Alterações feitas na proposta original ampliam o conceito de desaparecimento involuntário para incluir grupos vulneráveis como crianças, idosos e pessoas com deficiência e passam a usar o termo desaparecimento criminoso no lugar de desaparecimento forçado, como explica a senadora Roberta Scioli, do Republicanos de Roraima, que leu o relatório.
4: Essa alteração busca evitar o uso inadequado da expressão desaparecimento forçado, que já possui sentido jurídico próprio no direito internacional e no ordenamento jurídico brasileiro.
3: A proposta vai passar por votação em turno suplementar antes de seguir para a Comissão de Constituição e Justiça.
2: O senador astronauta Marcos Pontes, do PL de São Paulo, criticou a medida provisória que prevê a avaliação pelo Ministério da Educação da proficiência dos médicos recém-formados por meio do Exame Nacional de Avaliação da Formação Médica, o ENAMED. Ele defendeu o projeto de lei de sua autoria que prevê a aplicação do exame pelo Conselho Federal de Medicina como requisito para o exercício profissional. Marcos Pontes destacou que um conceito básico da administração é que quem executa não fiscaliza a própria execução. Assim, para ele, quem executa a formação, ou seja, o Ministério da Educação, não pode fiscalizar a própria formação, o que seria um erro grosseiro.
5: Quem tem que fazer esse exame, quem tem que executar esse exame, tem que ser o Conselho Federal de Medicina, que é o órgão preparado para isso, formado por seus pares, os médicos, são aqueles que entendem do que tem que ser feito para que tenha uma medicina melhor no país.
2: Já o senador Plínio Valério, do PSDB do Amazonas, cobrou a votação da proposta de emenda à Constituição, que amplia a autonomia operacional e orçamentária e financeira do Banco Central. Segundo o parlamentar, a PEC 65 de 2023 também prevê medidas para garantir a continuidade do PIX sob responsabilidade do Banco Central. Plínio lembrou que na época houve um acordo para que a proposta fosse votada em plenário após um prazo de 14 dias, solicitado pelo governo, mas a votação até agora não ocorreu. O senador defendeu o cumprimento do acordo e pediu que o texto seja apreciado logo. Para ele, o período eleitoral não deveria impedir a análise.
6: Há uma disputa econômica mais ampla pelo PIX, só não percebe isso quem não quer. O momento é este. No plano internacional, nós temos uma importante conquista a preservar e ampliar. Na nossa economia, sabemos todos a necessidade de defesa da moeda.
2: Após a semana de esforço concentrado realizado pelo Senado Federal, o presidente da Casa, senador Davi Alcolumbre, defendeu o modelo semipresencial. Alcolumbre reforçou a possibilidade dos senadores conciliarem suas obrigações em Brasília sem deixar de prestar conta nos estados. Mais detalhes com o repórter Douglas Castilho.
7: Com a proximidade das eleições, é prática comum no Congresso Nacional a realização de semanas de esforço concentrado, quando os parlamentares se reúnem em exceção para intensificar negociações importantes e votar matérias prioritárias. A medida é utilizada já que as reuniões para decidir as campanhas demandam presença maior dos parlamentares em suas bases. Os senadores que pretendem a reeleição têm até o próximo dia 15 para pedir o registro no Tribunal Superior Eleitoral. Ao fim da sessão realizada na última terça-feira, Davi Alcolumbre reforçou a utilidade do calendário especial.
0: Se nós pegarmos a produtividade da atuação do dia de hoje no Senado Federal, nós cumprimos integralmente o que estava pautado pela Secretaria-Geral da Mesa e anunciado, e incluímos outras matérias como item extra-pauta de solicitação de senadoras e de senadores, inclusive do governo, ou seja, aumentando e muito a eficiência da sessão deliberativa da Semana de Esforço Concentrado.
7: Nas eleições de 2026, 54 vagas no Senado estarão em disputa.
2: O Senado aprovou empréstimos aos municípios de Maceió, em Alagoas, Águas Lindas de Goiás e ao estado de Mato Grosso do Sul. As operações de crédito vão financiar projetos de mobilidade urbana, saúde e infraestrutura. Repórter Lana Dias.
8: Maceió vai contratar 150 milhões de dólares para financiar parte de projetos e obras de infraestrutura e mobilidade urbana, incluindo o sistema de ônibus de trânsito rápido. O dinheiro virá do novo Banco de Desenvolvimento, o Banco do BRICS. Mato Grosso do Sul também foi autorizado a pedir crédito de 80 milhões de dólares junto ao Banco Interamericano de Desenvolvimento, com o objetivo de apoiar a parceria público-privada do Hospital Regional do Estado. A relatora do texto, senadora Tereza Cristina, do Progressistas de Mato Grosso do Sul, explicou que o empréstimo dará mais segurança ao projeto.
9: A operação de crédito contingente constitui instrumento destinado a conferir segurança financeira à parceria público-privada do Hospital Regional de Mato Grosso do Sul, reduzindo os riscos associados ao cumprimento das obrigações do poder público, contribuindo para a estabilidade da relação contratual.
8: Os senadores ainda aprovaram um empréstimo para o município de Águas Lindas de Goiás, que será destinado à infraestrutura, saneamento, mobilidade e demais serviços públicos na cidade. Os textos irão à promulgação.
2: A Comissão de Ciência e Tecnologia aprovou o projeto que inclui a cidade digital como novo eixo da Política Nacional de Educação Digital. A proposta prevê ações nas escolas para prevenir riscos no ambiente virtual. O texto também prevê capacitação de professores e apoio às famílias. A proposta segue para a Comissão de Educação, onde será analisada em decisão terminativa. Mais informações com a repórter Patrícia Oliveira.
10: Com foco no uso de tecnologias digitais por crianças e adolescentes, o projeto aprovado prevê que escolas da educação básica promovam estratégias para prevenir o bullying no ambiente virtual, a superexposição e o uso excessivo de telas, além do compartilhamento indevido de dados e imagens e a desinformação. O texto também prevê a formação de professores e gestores, atenção à saúde mental, campanhas sobre direitos e deveres no ambiente digital e orientação às famílias, aspecto destacado pelo senador astronauta Marcos Pontes, do PL de São Paulo.
11: Às vezes o pai ou a mãe, né, ou os dois, chega e fala assim, deixa lá o celular com a criança conectada, mas não faz ideia com quem essa criança está conversando, não faz ideia o que, que ela está vendo.
10: O projeto também estabelece medidas para ampliar a inclusão digital e a educação midiática. A proposta segue para decisão final na Comissão de Educação.
2: Com edição de Paulo Groba e trabalhos técnicos de João Lira, o Jornal do Senado fica por aqui. Acompanhe agora as notícias do Tribunal de Contas da União e da Câmara dos Deputados. Boa noite e um bom fim de semana.
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13: O Tribunal de Contas da União quer ouvir motoristas de todo o país sobre a qualidade dos combustíveis. A consulta faz parte de uma auditoria que avalia a fiscalização da Agência Nacional do Petróleo. Podem participar caminhoneiros, motociclistas, taxistas, motoristas de aplicativo e qualquer pessoa interessada. O questionário pergunta sobre a qualidade dos combustíveis, a fiscalização e o monitoramento realizados pela agência. As respostas vão ajudar o TCU a identificar problemas e auxiliar a auditoria. O objetivo também é melhorar o atendimento às denúncias feitas pelos consumidores. Combustíveis de baixa qualidade podem causar prejuízos aos motoristas, aumentar custos e até comprometer a segurança dos veículos. O questionário pode ser respondido até o dia 10 de setembro. Saiba mais em tcu.gov.br.
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14: Deputados permitem desconto nos salários para pagamento de aluguel.
15: Câmara autoriza porte de arma oficial de justiça e fiscal agropecuário.
14: Plenário garante novas regras para venda e troca de milhas por dinheiro.
16: Boa noite. A Câmara aprovou um projeto que garante o resgate de milhas por dinheiro e a venda para terceiros nos programas de fidelidade. O repórter Antônio Vital acompanhou a votação.
17: O plenário da Câmara aprovou o projeto que garante direitos das pessoas que adquirirem milhas em programas de fidelidade, como a possibilidade de vender o saldo para terceiros. A proposta regulamenta o funcionamento desse tipo de programa e define regras para a venda, transferência e troca de pontos e milhas por dinheiro. De acordo com o projeto apresentado pelo deputado Ricardo Aires, do Republicanos de Tocantins, as empresas que oferecem programas de fidelidade só poderão restringir a venda de milhas pelos clientes se oferecerem uma opção para converter esses pontos diretamente em dinheiro vivo. Se não houver a opção de troca por dinheiro, a empresa fica impedida de bloquear contas, limitar o número de beneficiários ou dificultar a venda ou transferência dos pontos, com exigências como reconhecimento facial ou biometria. Isso vai valer para o resgate de milhas por produtos ou passagens aéreas, por exemplo. De acordo com o autor da proposta, Ricardo Aires, o objetivo é impedir que uma empresa lucre com a venda de pontos e, ao mesmo tempo, crie empecilhos para o cliente resgatar o que comprou. O relator da proposta do plenário, o deputado Paulo Soares, do Podemos de São Paulo, defendeu as medidas. Para ele, as administradoras que vendem pontos ou milhas, que hoje têm valor entre R$ 70 e R$ 80, praticam um monopólio quando dificultam o resgate, a venda ou a conversão de milhas em dinheiro.
18: Um projeto como esse estabelece normas importantíssimas para que o consumidor não seja lesado. São regras claramente colocadas para que nenhum dos lados, na verdade, sejam prejudicados. E o consumidor tenha livre acesso ao que é direito dele, no caso aqui, no que diz respeito às milhas. Muitas vezes elas vêm como um bônus ou como um cashback, mas em outras ocasiões essas milhas são compradas. E naturalmente é fundamental que o consumidor tenha pleno direito de distribuir, comercializar, enfim, fazer o uso que bem entender dessas milhas.
17: O projeto que regulamenta o funcionamento de programas de fidelidade e define regras para venda, transferência e troca de pontos e milhas por dinheiro seguiu para análise do Senado. Da Rádio Câmara de Brasília, Antônio Vital.
12: Consumidor.
14: Juarez Costa, do Republicanos de Mato Grosso, apresentou projeto que determina a retenção do pagamento de compras feitas pela internet até o consumidor confirmar o recebimento do produto. O deputado esclarece que a medida busca reduzir prejuízos provocados por fraudes ou por mercadorias não entregues.
16: Juarez Costa explica que o pagamento poderá ficar retido por até 30 dias. De acordo com a proposta, se o consumidor contestar a entrega, o fornecedor terá 10 dias úteis para comprovar o recebimento ou solucionar o problema. Caso contrário, o valor deverá ser devolvido ao comprador.
12: Habitação.
14: A Câmara aprovou projeto que permite desconto no salário para pagamento de aluguel. Entenda na reportagem de Antônio Vital.
17: O plenário da Câmara aprovou o projeto que autoriza desconto diretamente no salário do inquilino para o pagamento do aluguel. Projeto apresentado pelo deputado Júlio Lopes, do PP do Rio de Janeiro, cria possibilidade de consignação em folha de pagamento para aluguéis residenciais. O sistema será parecido com um dos chamados empréstimos consignados, que permitem desconto em folha para pagar financiamentos bancários. De acordo com a proposta, o aluguel consignado vai funcionar como garantia para as locações, o que pode baratear os custos para o locatário. O projeto estabelece um limite de 30% do salário para o pagamento do aluguel e permite que mais de uma pessoa ofereça essa garantia até alcançar o valor do aluguel. Além disso, prevê que o locatário empregado de empresa pública ou privada ficará dispensado da multa contratual se tiver que devolver o imóvel por conta da transferência para outra cidade. No plenário, o relator, deputado Cláudio Cajado, do PP da Bahia, acatou sugestão de mudança apresentada pela deputada Érica Cocai, do PT do Distrito Federal, que retirou do texto a possibilidade de uso do saldo do FGTS para pagamento do aluguel.
19: Consideramos meritória a emenda de plenário apresentada, vez que preserva a finalidade do FGTS,
20: que é assegurar proteção financeira ao trabalhador em situações específicas, reduzindo-se o risco de comprometimento dessa reserva financeira do trabalhador.
17: O projeto que autoriza desconto diretamente no salário do inquilino para o pagamento do aluguel seguiu para análise do Senado. Da Rádio Câmara de Brasília, Antônio Vital.
12: Justiça.
16: Zé Adriano, do PP do Acre, é autor de projeto que cria procedimento para investigar as causas de incidentes graves em obras e serviços de engenharia contratados pelo poder público. Pela proposta, a análise será obrigatória em situações de acidentes com morte, entre outros.
14: Zé Adriano explica que a proposta prevê investigação técnica independente para identificar as causas do problema e evitar novas ocorrências. O texto também prevê a divulgação de relatórios no Portal Nacional de Contratações Públicas, com as recomendações resultantes da apuração.
12: Votação.
16: A Câmara aprovou o porte de armas para oficiais de justiça e fiscais agropecuários. O repórter Marcelo Larcher traz mais detalhes sobre as mudanças propostas na legislação.
21: A Câmara dos Deputados aprovou o projeto que autoriza o porte de armas de fogo para oficiais de justiça e auditores fiscais federais agropecuários. O projeto altera o Estatuto do Desarmamento para incluir essas duas categorias entre aquelas que já têm direito ao porte de arma no país. Hoje, essa autorização já vale para policiais, militares e outras carreiras ligadas à segurança pública, desde que cumpram os requisitos legais, como comprovação de capacidade técnica e aptidão psicológica. Pelo texto aprovado, esses profissionais poderão portar arma de fogo de propriedade própria ou fornecida pelas instituições, inclusive fora do horário de serviço, com validade em todo o território nacional, conforme as regras previstas em lei. Outro ponto do projeto é a atualização de regras relacionadas à idade mínima para aquisição de armas. A proibição para menores de 25 anos continua valendo, com exceção das categorias que têm autorização legal para o porte, incluindo agora os oficiais de justiça e os auditores fiscais agropecuários. Relator da proposta, o deputado Jonas Donizete, do PSB de São Paulo, argumentou que a medida reconhece o risco enfrentado por esses profissionais no exercício das funções. Segundo ele, oficiais de justiça e auditores fiscais atuam diretamente na execução de decisões judiciais e em atividades de fiscalização, muitas vezes em situação de tensão e exposição a ameaças. No plenário, o relator foi o deputado Coronel Meira, do PL de Pernambuco. Ele justificou a necessidade de porte de arma para oficiais de justiça.
22: O oficial de justiça exerce, sim, uma atividade marcada pelo risco. É o oficial de justiça que sai dos fóruns dos tribunais para fazer com que a decisão judicial chegue às ruas, às residências, às empresas e tantas vezes aos locais de conflito. É ele quem cumpre mandados de prisão, medidas protetivas de urgência, ordens de busca e apreensão, reintegrações de posse, afastamentos do lar, em situação que podem envolver tensão, resistência, violência e risco concreto à própria vida.
21: O projeto que autoriza o porte de arma para oficiais de justiça e auditores fiscais federais agropecuários seguiu para análise do Senado. Da Rádio Câmara de Brasília, com informações de Daniele Lessa e Antônio Vital, Marcelo Larcher.
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12: Segurança Pública.
14: Júnior Ferrari, do PSD do Pará, é autor de projeto que altera a Lei Maria da Penha para obrigar o agressor a ressarcir os custos com o uso da tornozeleira eletrônica. Pela proposta, os valores arrecadados serão destinados a fundos de combate à violência contra a mulher.
16: Júnior Ferrari argumenta que o custo médio mensal de monitoramento de cada tornozeleira varia entre R$200 e R$300, pagos integralmente pelo Estado. Ele salienta que a cobrança do agressor não será condição para aplicar a medida protetiva.
14: Júlio Arcoverde, do PP do Piauí, é favorável à redução da maioridade penal de 18 para 16 anos. Ele defende ainda a responsabilização de adolescentes entre 12 e 16 anos que pratiquem crimes com violência ou grave ameaça, crimes hediondos e crimes contra a vida.
16: Júlia Arcoverde argumenta que a medida endurece a punição de adolescentes envolvidos em crimes graves e reduz o uso de menores por organizações criminosas. Ele acredita que a proposta adequa a legislação à gravidade desses delitos e amplia a proteção da sociedade.
12: Comissões.
14: A comissão que analisa a redução da maioridade penal iniciou seus trabalhos sob questionamento de inconstitucionalidade. O repórter José Carlos Oliveira nos traz os argumentos.
1: O deputado Aloísio Mendes, do Republicanos do Maranhão, foi eleito presidente da Comissão Especial da Câmara dos Deputados sobre redução da maioridade penal. Os parlamentares vão analisar três propostas de emenda à Constituição que tratam de plena maioridade civil e penal aos 16 anos de idade, redução excepcional da maioridade penal em casos de crimes hediondos e de extrema crueldade e redução geral da maioridade penal para 16 anos, com previsão de que adolescentes entre 12 e 16 anos respondam criminalmente por crimes cometidos com violência ou grave ameaça, crimes hediondos e crimes contra a vida. Aloísio Mendes escolheu como relator o deputado Mendonça Filho, do PL de Pernambuco, que afirmou foco na construção de uma proposta tecnicamente estruturada nas boas práticas internacionais e moralmente à altura da dor das vítimas e seus familiares.
3: A unificação das PECs que tratam do tema nos permite fazer uma discussão aprofundada sobre como constituir e futuramente regulamentar um sistema prisional juvenil no país, modernizado o sistema de justiça criminal brasileiro para dar uma resposta civilizada à demanda social por justiça.
1: Mendonça Filho apresentou um plano de trabalho para buscar, entre outros pontos, o diagnóstico sobre a promoção da justiça às vítimas, o dimensionamento do impacto civil e o estudo da viabilidade institucional da medida. As audiências na Câmara, os seminários nas cinco regiões do país e as reuniões técnicas com especialistas e entidades vão se basear em cinco eixos temáticos: constitucionalidade, direitos humanos e tratados internacionais, segurança pública, crime organizado e dissuasão penal, infraestrutura e gestão dos sistemas prisional e socioeducativo, impactos jurídicos e legitimidade de eventual referendo popular sobre o tema nas eleições municipais de 2028. Os canais de interação da Câmara com a população, como o E-Democracia, também serão usados para recebimento de perguntas e contribuições por escrito. O relator apresentou um cronograma até a votação da proposta.
3: O debate vai evoluir, certamente numa velocidade reduzida no período eleitoral, mas passada a eleição nós teremos a oportunidade de aprofundar as discussões para que, na minha intenção, até dezembro, tenhamos a votação dessa matéria na comissão especial e no plenário da casa.
1: A redução da maioridade penal é tema polêmico na sociedade, com forte oposição, principalmente de entidades ligadas a direitos humanos. Antes do início dos trabalhos, o deputado Tarcísio Mota, do PSOL do Rio de Janeiro, apresentou questão de ordem para tentar barrar a instalação da comissão. Depois, utilizou o mesmo instrumento para apontar nulidades e inconstitucionalidades do tema. Também citou jurisprudência do Supremo Tribunal Federal, desrespeito a tratados internacionais e risco de transferência de adolescente do sistema socioeducativo para o falido e superlotado sistema prisional comum.
4: A inimputabilidade penal até os 18 anos, assegurada pelo artigo 228 da Constituição Federal, constitui um direito individual do cidadão em desenvolvimento. O artigo 60 da Carta Magna proíbe terminantemente a deliberação de qualquer proposta de emenda tendente a abolir, entre aspas, direitos e garantias individuais. A instalação de uma comissão destinada a suprimir direitos fundamentais em meio a um período de funcionamento prioritariamente remoto dessa casa configura grave de cerceamento democrático.
1: O presidente da comissão, Aloísio Mendes, contestou.
5: Os pontos levantados por Vossa Excelência já foram vencidos na CCJ com relação à dissimilibilidade desse assunto e com relação à votação remota, existem precedentes na casa e hoje o plenário da Câmara está funcionando de forma remota e a comissão segue mesmo o caminho.
1: A comissão é formada por 38 titulares e igual número de suplentes. Os deputados Guilherme Derrite, do PP de São Paulo, Benes Leocádio, do União do Rio Grande do Norte e Sargento Faul, do PL do Paraná, foram eleitos para as três vice-presidências. Da Rádio Câmara de Brasília, José Carlos Oliveira.
12: Trabalho.
16: Ercílio Coelho Diniz, do MDB de Minas Gerais, propõe a criação do Programa Nacional de Retorno Profissional da Mulher 50+. A iniciativa busca facilitar a reinserção no mercado de trabalho de mulheres com mais de 50 anos que tenham ficado afastadas por pelo menos 2 anos.
14: Ercílio Coelho Diniz alega que essas mulheres enfrentam uma dupla barreira ao tentar voltar ao emprego: o preconceito relacionado à idade e à interrupção da carreira. Para ele, o programa valoriza a experiência dessas profissionais e reduz desigualdades de gênero e de idade.
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6: Economia.
16: O Congresso Nacional instalou a comissão que vai analisar a medida provisória que reduz a chamada taxa das blusinhas. A repórter Maria Neves acompanhou.
7: Deputados e senadores instalaram comissão especial para analisar a medida provisória que trata da chamada taxa das blusinhas. Apresentada pelo governo em maio, a proposta reduz a zero a alíquota do imposto de importação de produtos que custem até $50 dos Estados Unidos, taxa que atualmente é de 20%. Se não for votada até 8 de setembro, a MP perde a validade. O presidente da Câmara, deputado Hugo Mota, adiantou que irá discutir o assunto com o Colégio de Líderes e o presidente do Senado, Davi Alcolumbre, para votar a proposta nas próximas semanas.
9: Para que essa taxação não volte, é necessário que o Congresso Nacional se debruce sobre esse tema nas próximas semanas e eu irei tratar disso no Colégio de Líderes, bem como também com o presidente do Senado, o senador Davi, sobre o que nós iremos fazer juntos, já que é uma comissão mista que depende da participação das duas casas.
7: Para presidir a comissão, deputados e senadores elegeram o deputado Dorinaldo Malafaia, do PDT do Amapá. O vice-presidente será o senador Randolfe Rodrigues, do PT do Amapá, e o relator escolhido foi o senador Eduardo Gomes, do PL do Tocantins. Além de zerar o imposto de importação de produtos de até $50, a medida provisória reduz a alíquota do tributo de compras internacionais com valores entre $50 e $3.000 para 30%. Até a edição da MP, a alíquota era de 60%. Na justificativa da proposta, o governo sustenta que a medida visa simplificar a tributação e incentivar a adesão dos importadores a programas de regularidade fiscal. A tributação das compras internacionais de baixo valor foi criada no Brasil por meio de uma lei de 2024 que vigorou até a edição da medida provisória em maio. Antes da lei, um decreto de 1980 isentava essas compras do imposto de importação. Da Rádio Câmara de Brasília, Maria Neves.
6: Esporte.
14: Wellington Roberto, do PSD da Paraíba, é um dos autores de PEC que concede imunidade de impostos a entidades esportivas sem fins lucrativos. O texto impede a cobrança sobre patrimônio, renda e serviços das organizações que cumprirem as exigências do Código Tributário Nacional.
16: Wellington Roberto ressalta que o benefício será restrito a entidades certificadas dos setores olímpico, paralímpico, clubístico ou educacional. Ele afirma que a proposta busca ampliar os recursos disponíveis para a formação de atletas e manutenção de projetos esportivos com finalidade social.
14: João Carlos Bacelar, do PL da Bahia, também assina a proposta de emenda à Constituição que pretende incluir as entidades esportivas sem fins lucrativos entre as instituições com imunidade tributária. O objetivo, segundo ele, é equipará-las às áreas de educação e assistência social.
16: João Carlos Bacelar justifica que a medida fortalece o esporte como política pública e garante mais segurança financeira às entidades esportivas certificadas. O deputado diz ainda que o texto mantém a exigência de cumprimento dos requisitos legais para acesso à imunidade.
6: Educação.
14: André Fufuca, do PP do Maranhão, defende a criação de um incentivo educacional no programa Bolsa Atleta. Proposta nesse sentido prevê um adicional de 10% no benefício para atletas que comprovem matrícula e frequência regular em instituição de ensino.
16: Relator da matéria na Comissão de Esporte, André Fufuca avalia que a medida estimula a continuidade dos estudos sem afetar a categoria estudantil, que já exige matrícula como requisito. O deputado acredita que a iniciativa amplia as oportunidades dos atletas após o fim da carreira esportiva.
14: Termina agora o Jornal Câmara dos Deputados, produzido pela Rádio Câmara, com trabalhos técnicos de Wellington Teles, apresentação de Márcio Aquilissardi e Tércia Guimarães. Boa noite para você.
16: A Voz do Brasil volta na segunda-feira. Boa noite e bom final de semana.
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0: 11:08.
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3: Fala aí, galera, tudo bem? Tô chegando por aqui com o nosso Hora Sertaneja, edição de sexta-feira, hoje dia 14 de agosto de 2026. Eu sou o Paulinho e a gente fica juntos em 2 horas de muita música sertaneja. Pra começar, tem Hugo e Guilherme, 1 minuto. Hora

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2: Depois do Prazer, Guilherme Benuto teve também Rafaela Santos, Ó Se Eu Quisesse e Dono da Sua Cama com Bruno e Denner. Eu volto já.
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2: 11:21.
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2: No ar em todo lugar, Solange Almeida, tá no seu. Que participação é isso, do Hungria.

0: Jorge Henrique, Rodrigo, Resquícios, teve Coração de Bruta com Anthony Gabriel e Carreira e Capataz Morena. A gente volta já. Hora
1: sertaneja. 11:32.

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3: No ar em todo lugar, Chorada é o som da Lauana Prado.
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0: em todo lugar pra você aqui no Hora Sertanejo. Divino e Donizete, Velho Amor, Motivos, João Bosco e Gabriel, e Vicky e Renner, Não É Você, Eu Volto Já.
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2: 11:45.
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0: No ar em todo lugar, agora tem Nayara Azevedo, manda áudio.
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0: Cheiro pra gente, Guilherme Santiago, Me Esqueça, Sua Cama Não Explica Nada, Marcos Ibelucci, Hugo e Vitor, e Mano a Mano Pedindo Amor. A gente volta já. Hora
1: Sertaneja. 11:59.

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5: No ar em todo lugar, Zé Henrique Gabriel, Fogo de Amor, Menina Veneno. Assim, ó.

0: fechando por aqui, Coração de Gelo é o som do Hugo Henrique na programação. Teve também Zezé de Camargo e Luciano, Nosso Amor é Ouro. E não é querendo te apressar o som do Léo e Rafael. A gente volta depois do break.
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2: Meia-noite e 14.

0: Agora, 12:15.
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0: Agora, 12:15.
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0: 12:16.

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1: Meia-noite e dezessete.
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3: Começando mais uma edição do nosso Amnésia para todo o Brasil. Tem, como é que estão por aí? Tudo bem? Tudo legal mesmo? Numa boa? Eu por aqui na área, Júnior Pinheiro. Tô felizão demais, hein? De trazer os grandes hits, os grandes sucessos e convidando você para participar e mandar aquele alusão bem especial aqui na nossa rádio. E daí, tudo bem? Beijo no seu coração, como é que foi tua semana? Que alegria, hein? De estar aqui juntinho com vocês. Aumenta o volume que a gente começa muito bem o programa de hoje. Enquanto isso, corre lá pelo nosso site, pedidomusical.com.br. The Animals, How's the Rising Sun? Essa música é demais, hein? Essa música é pra vocês terem uma ideia. Eu aprendi, a primeira música eu aprendi a tocar no violão. Aumenta aí.

0: Diz Stay Live, fechando por aqui no primeiro bloco do nosso Amnésia para todo o Brasil, tá curtindo por aí? Eu fico muito feliz, hein? Só os grandes hits, os grandes sucessos aqui na nossa programação, bom demais. Tô felizão, hein? De estar aqui juntinho com vocês, trazendo os grandes hits, hein? Ó, a gente vai fazer o seguinte aqui agora, hein? Vamos dar uma paradinha.
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4: 00:36.
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3: Voltamos. Esse é o nosso Amnésia. Agora tem um som de Erasure, Blues, Savannah, aumenta aí.

0: Henrique Hernandez, Born to be Alive, aqui no nosso Amnésia. Daqui a pouquinho tem muito mais, baby, não sai daí.
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0: 18:55.
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2: Muito bem, voltamos. Esse é o nosso Amnésia. A gente continua por aqui.

0: aqui. A primeira hora do nosso Amnésio para todo o Brasil. Demais, demais, demais esse som. Bom demais estar aqui com vocês. Esse é o nosso Amnésia, baby. Já participou? Mandando aquele alusão pelo nosso site pedidomusical.com.br. Tô esperando você por aqui, hein? Tem muita música pra rolar aqui na nossa rádio ainda, baby. Não sai daí não, que eu volto já já.
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0: É, muito bem, estamos de volta.

0: is Whitney Houston, wanna dance with somebody. Yeah, esse é o nosso Amnésia. Bom demais estar aqui com vocês, hein? Os grandes hits, os grandes sucessos por aqui rolando na nossa rádio. Eu fico felizão mesmo. Olha, um beijo no coração pra todo mundo. Obrigado pelo seu carinho, muito obrigado pela sua audiência. Tem muito mais ainda, hein? Vamos fazer o seguinte. Uma paradinha rápida. Daqui a pouco eu estou de volta, hein? Seguinte, não sai daí.
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1: 1:33.
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0: demais, Information Society, aqui no nosso Amnésia. Uau, baby! Curtiu? Fico felizão, a gente tá aqui juntinho com vocês, obrigado mesmo pelo seu carinho, muito obrigado pela sua audiência. Continue com a gente, mandando aquele alusão bem especial. Bom, a gente vai fazer o seguinte aqui agora, vamos dar um break rapidinho mesmo, daqui a pouco eu tô de volta com muito mais músicas, muito mais sucesso e claro, convidando você pra participar, hein? Não sai daí!
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0: 1:49.
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2: Olá, voltamos!

0: Fechando por aqui mais um Mix Chris, Vira Boy, Like You. Valeu, obrigado pelo seu carinho, muito obrigado pela sua audiência. Fiquem todos com Deus. A gente se encontra semana que vem com muito mais hit e com muito mais sucesso. Combinado? Beijo, paz, luz, alegria. Até lá, tchau, tchau.
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3: Oh, fim de semana maravilhoso, fim de semana tudo de bom. E aí, gente, beleza pura? Sou o André Colatti, a partir de agora eu tô chegando aqui pra ficar junto com você, com o Pato, com o Madre, e vamos nessa, porque, ó, tem muita música sertaneja classe A. Tá começando mais uma edição do Coração Sertanejo, no seu finalzão de semana. Bom demais é ter a sua companhia, a sua audiência. Vem com a gente, então, amigos e amigas, porque a partir de agora, só modão no seu rádio. É isso aí, vamos começar bem já, né? O som de César e Paulinho, faz de conta que eu sou ele.

0: 2007, Lucas e Luan, Paixão que Mexe Comigo, na versão ao vivo de 2007, rolei pra você de 1998, Leandro e Leonardo, Um Sonhador, e começamos muito bem o coração nesse fim de semana, só modão, hein? Som de César e Paulinho, faz de conta que eu sou ele. Eu preciso fazer o primeiro intervalo aqui do Coração Sertanejo, aguenta aí que eu já volto, fim de semana tá gostoso, sim, só modão, só música sertaneja da boa, e só pra você. Bom fim de semana, gente!
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4: 2:34.

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0: DVD. Mais uma vez, um sonho. Espero que vocês gostem. Obrigado de coração. Obrigado, Brasil. Obrigado, São Paulo. Valeu!
1: Obrigado, galera. Fique com Deus. Muito obrigado por tudo, pelo carinho, pela presença de vocês. E esse trabalho...

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1: Obrigado.
2: Quatro e cinco.

0: 4:20.
1: Uma das preferidas da minha vida, viu?
2: Eita, obrigado.
1: Que honra. Muito obrigado.
2: Ah, comece.
1: Pois bora.

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3: Bom sábado, meus queridos, estamos no ar com o programa Sabadão Bom Demais para mais uma edição. Eita, sábado que já começou gostoso, gente boa. 15 de agosto, tudo beleza por aí? Terminou a semana? Agora é só folga, aproveitar o fim de gostoso, maravilhoso que vai acontecer. Estamos vivendo 227 dias do ano, faltando apenas 138 para acabar 2026. Pois é, parece que foi ontem que eu falei que a gente tava começando o ano, já passamos da metade deste maravilhoso ano, né, cara? Muita coisa acontecendo por aí, muita coisa boa, hã? Correndo atrás dos seus sonhos, já conseguiu realizar?
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3: Que bacana, parabéns! Isso aí, seu fim de semana vai ser bom demais com o Jonathan Marques. A partir de agora só tem bailão no rádio aqui,
2: o
3: ó.
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3: A primeira é o E,

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0: Para seus irmãos, César e Maurício.
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0: de alma, ritmo caliente. 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Arranha musical com o musical RC e o DVD Bailão Jovem Guarda do RC. Os Montanari, Gosto Doce da Paixão. Essa música é maravilhosa pra curtir o fim de semana. E a primeira projeto Eterno Jorge Paz aqui na programação de rádio, que é número um na audiência. É o nosso Sabadão Bom Demais com o Jonathan Marques e a música Dança, uma dança
1: daqui
0: comigo.
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7: Vamos lá, gente, aumente o volume porque o bailão não pode parar. E agora tem a banda Passarela, o que

0: Beleza, do canto, Alberi, banda Dimensão, depois que entrar é errado, banda Ecos, e você vai se divertindo, vai se ligando no fim de semana mais gostoso de toda a região, gente.
1: Brasil.
0: Tá pela internet, como é que tá o som por aí, tudo belezinha? Aqui a gente deixa o nosso técnico sempre a postos. Deu um probleminha, a gente já avisa que é pra arrumar um negócio aí, por isso que você tá conectado com a gente 24 horas por dia e não perde a conexão não, hein? É, Banus, a conversaiada, né? Passarela foi a primeira da sequência, hoje dia do solteiro. Rapaz do céu, hoje tá bom pra ir pro baile, né, piazada? Aproveitar ou comemorar o dia do solteiro também, grande estilo, beleza? Pura sabadão, volta daqui a pouco, tenha um bom fim de semana e fique sempre curtindo a gente.
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0: Pra encerrar essa primeira hora, Karine Minoso e a música Pirataria é Crime. Um abraço pra você que manda mensagem pra gente. Obrigado pelo carinho. Tenham todos um bom fim de semana. Aproveitem que a programação é diferenciada aqui no Find. Doce Pecado com Rainha Musical, a novela Navegando na Internet. A banda legal e a primeira desta sequência musical São Francisco Morena do Carro Vermelho. Como eu disse, fechamos a primeira hora do bailão. Primeira hora do sabadão mais gostoso de toda a região. E daqui a pouco tem um momento de saudade e muito, mas muita coisa boa pra acontecer nesse fim de semana, 15 de agosto.
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0: Bora destampar uma, ser feliz, dançar o melhor do baile. Tá chegando o momento de saudade.
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0: Essa aqui muita gente não conhece, cara, até eu não sabia a história dessa banda no começo dela. Daqui a pouco eu vou falar um pouquinho mais, mas agora você curte comigo. Pare de loucura, indústria musical.

0: Banda Céu e Cantos, a música Tatuagem Ilhas aqui. Algo pra dizer, todo mundo se ligando. Sabadão é bom, mas é bom demais pra ouvir, né, no sabadão. Hoje, no Momento Saudade, essa música Pare de Loucura, da banda Indústria Musical. Conseguiu reconhecer os vocais? Pois é, do Valdecir Marques. Essa música foi tirada do segundo álbum da banda Indústria Musical, lá no começo da história da banda Indústria Musical. A banda ainda era sediada em Boa Vista do Buricá. O Valdecir, que ficou muito tempo no grupo Momentos também, né? Gravou grandes CDs aí, grandes sucessos. Até hoje a gente toca aqui na programação, sempre lembrado pelos bons vocais do Valdecir Marques e também das boas composições. Programa que conta a história da música popular do Sul, a nossa bandinha do Rio Grande, de Santa Catarina e do Paraná aqui, ó.
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0: Show de bola, senha do coração, banda Alma Latina, Pérola Negra, novíssima aqui no rádio.
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0: Amor Perigoso, som 7, Vida Bagunçada, pegando ônibus, tchê, com o JL.
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3: 7:35.

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3: Das boas, essa aqui, Chovendo Estrelas.

0: Essa foi relançada na segunda-feira, a banda Millennium se achou. Eu digo relançada porque essa música fez parte do quarto álbum da Millennium se achou, A Luz do Amor. E agora o pessoal resolveu dar novos vocais, dar uma nova característica pra esse musicão que já é sucesso e já tá rolando aqui na programação do Sabadão Pistoleira, Corpo e Alma, Deus Mariana, Neco Martins, Banda La Paloma, Chovendo Estrelas com o Porto do Som. Muito obrigado pela audiência, tô encerrando as nossas duas horas de bailão e na sequência, claro que você fica bem conectado com o programa que vem a seguir, tá bom? Beijo do Jonathan Marques, ótimo fim de semana. Gente, até sábado que vem, no mesmo horário por aqui no Sabadão.
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1: 7:49.
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1: 7:50.
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1: 7:52.

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2: 8:05.
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Muito bom dia, minha gente! Sabadão, 8 horas e 9 minutinhos, chove lá fora e aqui dentro é música boa, né? Sabadão, dia 15 de agosto, né? 15 de agosto, ó.

0: É, minha gente, sábado é dia, né? Então já temos participação aqui no nosso WhatsApp. É, temos aqui participação do Sérgio de Bosca, lá Vila Carolina. Bom dia, poder trocar querência, amada. A Iracema Castilho também passou mensagem aqui. Bom dia, toque Sombra do Arvoredo. Obrigado, Iracema, pela audiência e Sérgio de Bosca também pela audiência.
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0: É, alegria no rosto, né, minha gente? Sabadão hoje. Temos também a participação da Elizabeth. Bom dia, Giovanni. Tudo bem? Tudo bem. Toque a música Eu Duvido com Eduardo Costa, só pra curtir. Elizabeth, lá de Rio Azul. Obrigado, Elizabeth. Daqui a pouquinho tocamos a sua vaneirona.
2: Pode fechar a gaita gaiteira até sábado que vem.
0: Querência amada, né?

Vamos ver aqui nosso WhatsApp, já temos participações aqui. Hoje o pessoal tá cedinho, hein? Hoje o pessoal madrugou, né? Senti falta de uma pessoa, final de semana passada já passou mensagem aqui, daqui a pouco vemos aqui o áudio dele, Luiz Carlos, lá de Florianópolis, também temos a participação aqui do Amarildo Pires. Bom dia, meu amigo, hoje gostaria de ouvir a música Vaneira de Duas Notas, põe meu nome no sorteio do frango, beleza? Abraço e ótimo trabalho a você, quem sabe amanhã estarei degustando um frango assadinho, quem sabe, né, Amarildo? Quem sabe? Com certeza já está aqui no sorteio e obrigado pela participação, um ótimo final de semana pra você, meu amigo. Temos também a participação aqui da Oksana Olinic. Bom dia, toque a música do Porca Véia, Véia Umatine, para a Manuela e o Gabriel, meu marido Alfredo. Beleza, Oksana, obrigado pela participação, daqui a pouquinho tocamos esse modão aí, beleza?

0: Você não pode parar. Vamos correr lá no nosso WhatsApp, vamos ver os áudios aqui que eu acabei de receber, vamos ver aqui. Vamos ver o seu Luiz Carlos lá de Florianópolis, passou um áudio de um minutinho.
1: Bom dia, meu amigo, seu Giovanni e Didio, por mais íntimos. É o seguinte, hoje eu acordei cedo pra
0: ligar o rádio, vendo, mandar tô vendo.
1: Uma mensagem, né, porque... Sábado passado eu cheguei...
0: Deu lepe.
1: 10h30 em casa, o programa já tava acabando. Desse dia, mas não participou. É. Quando eu fui, pensei em participar, o programa tinha acabado. Meu Deus do céu. Muita chuva em Malé. Aqui, homem Deus do céu. Rapaz do céu, tá chovendo desde quarta-feira.
0: Noite inteira. Não podia
1: nem ir pra praia, homem do céu. É só abrir a porta e já mergulhar fora. Da porta já dá pra mergulhar lá nas poças de lama que tem por aí. Mas é o seguinte, tirando a brincadeira fora a parte, eu queria pedir uma música pra nós.
0: Bora lá.
1: Porca, velho, o balanço do bugio. Essa música eu ofereço pro seu Denilson, dona Marli, Polacão Majescão, meu primo Geraldo Mendes, seu Alois, banda Chescão, pro seu Juliano, pro meu amigo seu Giovanni também,
0: bora
1: né?
0: Bora lá.
1: E pra dona Oriana e dona Liane, pra dona Inês, minha irmã, minha sobrinha Paula, que se eu não pedir a música pra Paula, ela briga comigo. E pra dona Neiva, né? Meu cunhado Chico. Toca pra nós. Balanço do bugio do Porca Véia.
0: Com certeza, seu Luiz. Daqui a pouquinho vamos estar tocando a sua música. Pois é, final de semana passado senti sua falta. Pensei, ué, o que que aconteceu lá pro lado de Florianópolis? Não recebemos sua mensagem, né? Mas hoje está aqui. Hoje o programa, prometo, não vai acabar tão cedo, tá? Daqui a pouquinho tocamos sua música, beleza? Seu Luiz, obrigado pela participação. Olha, vou te contar. Aqui tá a noite inteira chovendo e aqui... Tá até agora, tirei o fone aqui, mas tá uns barulhos de trovão, meu Deus do céu, homem. Mas amanhã é pra dar uma melhoradinha, que nem diz. É, vamos pra agora pro Edemilson, bom dia.
2: Bom dia, nosso grande amigo Gilvan.
0: Bom tudo dia, beleza? Bom.
2: Tudo tranquilo? Poderia tocar a música Iguaria Campeira, pra nós que estamos tomando mato e na escuta, beleza? É Marli e o Edmilson que fanha aqui de Veracruz. Um forte abraço e tudo de bom.
0: Beleza, seu Edmilson e a mãe Marli, obrigado pela audiência. Daqui a pouquinho tocamos esse modão aí, beleza? Já estamos aqui, já encontrando as músicas de vocês.

E pra quem ligou a rádio agora, fique ligadinho hoje até às 11 horas da manhã, minuto com Eldorado, tá? Passe sua mensagem aqui pra Rádio Cidadão FM e concorra a um frangão assado lá do supermercado Eldorado, tá? Não concorre, não ganha, só quem não participa, tá? Então chance você tem. Então corre aqui, já pega teu telefone pra você que tá tomando aquele chimarrão, tá tomando aquele café. Ou acordou agora, né? E tá escutando a minha voz, então passe sua mensagem pra concorrer a um frango assado lá do supermercado Eldorado esse final de semana, tá?

Temos aqui também a participação da... Deixa eu ver aqui. Fabiana Karvoski, bom dia, estamos na escuta. É, roda a música, Moça Maria de Maria Fabiana Karvoski, da Vila Carolina, quero concorrer ao sorteio. Beleza, Fabiana Karvoski, beleza? Obrigado pela participação, um ótimo final de semana pra você e sua família, tá? E tá participando do sorteio, daqui a pouquinho tocamos seu modão aí. Vera Lúcia Seretni, bom dia Giovanni, tudo bem? Nós aqui do no Lajadinho estamos ouvindo o seu programa, quero participar do sorteio do frango e quero ouvir a música do Fundo da Grota, porque essa chuvarada já encheu a garota, kkk. Ofereça pra minha família Letícia, Duda e Matheus minha visita de Rebouças, também pro Vitor do meu marido, assina a Vera Lúcia Seretni. Pichevski, isso Vera, do Lajadinho, abraço, ótimo sábado pra você, beleza, obrigado Vera pela sua participação, manda um abraço aí pro Vitudo e pras suas visitas, tá, daqui a pouquinho tocamos o seu modão, pois é né Vera, tá uma chuvarada aqui só, mas diz que porque diz que amanhã temos sol né, vamos ver. A Paula Cordeiro já passou um bom dia, já passou uma foto aqui do mate e tamo na escuta do programa, olha só que chimarrão chique, beleza Paula, obrigado pela participação, um ótimo final de semana.

Bora lá no nosso WhatsApp, bora lá, bora lá, bora lá. Temos aqui a participação da Jussi da Eletrônica do Japa. Bom dia, toque a música castelhana para nós aqui da Eletrônica do Japa. Estamos todos os ouvintes. Beleza, Jussi, obrigado pela participação, um ótimo final de semana. Daqui a pouquinho tocamos esse modão aí, beleza? Temos também a participação aqui do Evio. Bom dia, meu amigo, como é que você tá? Tudo beleza? Ele me passou a mensagem, bom dia, Giovanni, estamos na escuta aqui no Vicinal 10, quero ouvir a música dos Filhos do Rio Grande, Andarilho Triste, quero participar do sorteio. Beleza, meu amigo, daqui a pouquinho soltamos o seu modão e tocamos aí uma musicona pra vocês aí, beleza? E tá participando já do sorteio. A minha amiga Shirley Rogurski, esqueci de te chamar no final de semana passado, minha amiga. Você tava, disse que sem telefone, meu Deus do céu, mas disse que tava na escuta, eu esqueci, Shirley do céu. E daí, agora arrumou o telefone, tudo certo, tudo chique, já passou mensagem aí. Bom dia, Giovanni, é a Shirley, né? Chuvarada, voltei, toque dia de chuva com Walter Moraes, estamos todos escutando, eu, Severino, Anderson, Nathiele e Alicia. Beleza, meus amigos, daqui a pouquinho soltamos esse modão. E olha, Shirley, você acertou na música, dia de chuva, porque hoje é um dia de chuva, né, Shirley? Meu Deus do céu, eu tô aqui com fone, tô escutando as trovoadinhas que tá dando hoje, é... Vou fazer igual meu amigo Luiz Carlos, eu vou abrir a porta e nem pra praia. Bom, Malé não tem praia, né? Mas vou pular aqui mesmo, ó.

E já falo, né, pra quem está ligadinho na Rádio Cidadão FM, não deixe de passar sua mensagem, porque hoje temos o quê? Um frango assado, né, minha gente? Frango assado, um sorteão aí. Você já pode retirar amanhã mesmo lá no Supermercado Dourado. Imagine garantir o domingão com frangote recheado.

0: É, minha gente, avistava a figura de um menino. Vamos ver aqui. Eu vou avistar aqui o WhatsApp pra ver o que que temos de mensagem aqui, ó. Temos a participação do Genésio Ivaninski. Bom dia.
1: Bom dia, Giovanni. Bom?
0: Bom.
1: Eu, Giovanni, você pode tocar a música dos filhos do Rio Grande, Bugio de Estimação, beleza? Pra todos aí que estão ouvindo a Rádio Cidadão, hein, beleza? Alô, põe o meu nome no sorteio, pia. Alô.
0: Beleza, meu amigo. Obrigado pela participação. Já tá aí participando do sorteio. Daqui a pouco nós soltamos esse modão aí, beleza? Beleza.

Temos a participação aqui também do Reginaldo, bom dia. Estamos na escuta, roda a música Flor do Meu Jardim, Reginaldo José Carvosque, que queremos participar do sorteio. Beleza, meu amigo? Já está concorrendo aqui ao sorteio. Obrigado pela participação. Um ótimo final de semana para vocês.

Temos a participação aqui também da Zenóvia. Bom dia, Giovanni. Toque os quatro cantos da casa. Beleza, Zenóvia. Obrigado pela participação. Um ótimo final de semana. Luiz Mikalchuk, bom dia. Toque a música Nego Betão. Quero participar do sorteio do frango. Já está concorrendo, meu amigo. Obrigado pela participação. Um ótimo final de semana. A Eva, deixa eu ver, passou mensagem aqui também. Passou um bom dia. Bom dia, Eva. Ótimo final de semana pra você. Fábio Grenteschi passou mensagem aqui também. Bom dia, Giovanni. Coloque nossos nomes no sorteio. Fábio, Ana, Enzo, Andrew, avisando que a arca sairá às 11 horas do trevo do Karvoski, passando pelo Gula, dando a volta pelo Lajeado, retornando pelo trevo do Maximovic, sentido Iguaçu, kkk. Ô, chuva, é verdade, né, Fábio? Tá uma chuvarada, homem do céu, tô aqui com o fone, dá pra escutar os trovão aqui, meu Deus do céu, daqui a pouquinho vamos ter que sair tudo de barco aí, vai ter que passar aqui também na rádio aí, me buscar daí. Temos a participação da Sueli também, bom dia, tudo bem, quero participar dos sorteios, Edivan de Souza Rodrigues e Sueli de Souza, beleza, Sueli? A Sofia Miranda, bom dia, Giovanni, quero participar do sorteio, beleza, já está participando.

E lembrando, pra quem está ligadinho na Rádio Cidadão FM, passe sua mensagem pra quem participa, pede sua música, concorre a um frango assado lá do Supermercado Dourado. Já pode retirar amanhã mesmo, no finalzinho do programa, fazemos aí sempre o sorteio. Pra você que acordou agora, tá ligando agora a Rádio Cidadão FM, né? Temos o programa Minutos com Eldorado, ou pra você que já tá tomando aquele mate já, ou tomando aquele café, passe sua mensagem aí pra tá concorrendo, passe a mão no telefone, pois só concorre quem participar.

O Eliseu já passou mensagem aqui já. Ele comentou: bom dia, Giovanni, toque a música Bela Ingrata, valeu, e põe meu nome no sorteio, Eliseu Oliveira do Terra Nova. Beleza, meu amigo, muito obrigado pela participação. Quando ele colocou tá na hora, eu pensei que ele me mandou já uma foto já, tomando uma breja já gelada. Pensei, meu Deus, será que 9 horas já tá na hora? Meu Deus do céu. O Luiz Carlos, daqui a pouco ele já manda uma foto do kit básico dele lá de sobrevivência do sábado, né, seu Luiz? É, temos aqui a participação também da Lúcia Falvarnen. É, bom dia, Giovanni, toque Casa da Vovó. Beleza, Lúcia, daqui a pouquinho tocamos a sua musicuana aí, beleza? Obrigado pela participação. A Rosicléia Gasca, bom dia, estamos na escuta, queremos participar do sorteio. Coloca o nome da minha filha, Alicia. Ótimo sábado. Beleza, Rosicléia, obrigado pela participação. Um ótimo final de semana para você e sua família. E vamos de música aqui, né? Nada melhor do que hoje, nosso dia tá assim, né? Vem a música Dia de Chuva.

0: Temos a participação também da Terezinha da Cruz. Bom dia, Toque, Lio e Léo, pra todo dia, e quero participar do sorteio. Assinado Terezinha da Cruz. Beleza, Terezinha? Obrigado pela participação, ótimo final de semana. Daqui a pouquinho tocamos sua música aí. Joana Chagas, passou um bom dia. Bom dia, Joana, ótimo final de semana. Recebemos um áudio aqui, deixa eu ver quem que é. Dirceu Camargo.
1: Participar do sorteio. Não se mantém.
0: Já está participando do nosso sorteio, Dirceu. Obrigado pela participação. Um ótimo final de semana.

A Elisabete, manda um alô pra Manadete, que está na escuta em Malé, e toque pra ela a música Tô Voltando com Gine Geno. A Elisabete, lá de Rio Azul. Obrigado, Elisabete.

É, minha gente, 9 horas e falta um minutinho para as 9:30, né? É, para quem ainda não passou sua mensagem aqui para a Rádio Cidadão FM, participe, que hoje concorre a um frango assado lá do Supermercado Eldorado, tá? Então, para quem passa mensagem, pede sua música, passa mensagem de bom dia, concorre, tá? Então, não deixe para a última hora.

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0: Vamos correr aqui pro nosso WhatsApp, né? O nosso WhatsApp aí, temos mensagens, temos áudios. O Miguel Cordeiro da Colônia Dúcio.
1: Dia, Giovanni Pão. Bem. Toca para a música, truparadora, porque você não passa lá. E aí, quero concorrer o frango, tá bom? Tchau, obrigado. E chuva, velho.
0: Pois é, né, meu jovem? Tá chovendo de novo já, né? E dele chuva. É, com certeza, Miguel, daqui a pouquinho tocamos sua música e já está participando do sorteio. Beleza!

0: Temos a participação aqui do Mário Seretni. Bom dia, Mário.
1: Bom dia, João. Tudo bem?
0: Bom.
1: Toque lá qualquer música lá pra nós aí da Vila Carolina, que estamos te ouvindo aí. E vamos concorrer o frango aí, né? Tá chovendo,
0: precisa tomar caminho. Com certeza.
1: Tá bom? Muito obrigado.
0: Então, beleza, meu amigo. Daqui a pouco tocamos a musicona e eu te cito aí pra você escutar o modão. Beleza, Mário? Obrigado pela participação. Um ótimo final de semana e tá concorrendo ao frangote. Beleza? E temos aqui um monte de áudio do meu amigo Clemente. Já vamos escutar aqui.

0: Vamos de áudio então. Bom dia, Clemente.
1: Bom dia, Giovanni. Tudo beleza? Tudo bom? Muita chuva.
0: Ó, meu Deus do céu.
1: Aí eu gostaria você me tocar hoje a música. Baile na cera, viu? Lá por Holandra, lá por Vila São Pedro, na loja, viu? O Dirceu também, eles estão escuta, viu? Lá pro Graxa, viu? Pro João Graia, pro Liso, pra Naracateve, viu? Tá na escuta lá também, né? Viu? Daí também pro ele, o Chiclete, que o Projinaldo Carbosa, que pro Félix, que foi na frente, também na escuta, viu? E também pro Titico, que ele tá carregando o rádio na cabeça, viu? Viu, o Giovanni? Ele disse que sem Giovanni não é sábado, viu? O Titico falou, viu? Daí também toque pra... Também pro João, viu? Daí também pra Júlia, pro Marcelo, também na escuta, viu, Giovanni? Daí você me colocou no sorteio, beleza? Fique com Deus, Deus que pessoa bom, sabe? Bom domingo. Nossa convidada... Bom dia, Giovanni.
0: Pra você também, Clemente, daqui a pouquinho já soltamos a sua música aí, já tá na fila, meu amigo. Já escuto mais dois áudios seu... vamos de música antes, homem do céu, Clemente do céu, hoje aqui, eu tive que vir de bota aqui, né, os estúdios da rádio, pensa chuvarada que tá aqui, as trovadas, mas agora não tô escutando mais, acho que parou, até dar uma olhadinha como que tá, hein, mas daqui a pouquinho soltamos o céu madão e tá concorrendo ao frango assado, beleza?

0: Vamos ver o segundo áudio, meu amigo Clemente.
1: Bom dia, Giovanni. Mas hoje tá na baixinha o mercado, nós tá comprando compra. Fui buscar cabeça do porco, vai fazer a gireia, viu?
0: Pisa, voa.
1: Bem, você tá carregada hoje, muitas coisas, tá trazendo pra casa, muitas coisas, bastante churrito pra cabeça, fazendo aí, pra evitar tempo, né, mas é tão bom lá perto do mercado hoje, muita chuva, batendo pra chegar pra casa, muitas compras, tá, bastante coisas, comprou pra fim de semana, viu, Giovanni? Daí que chuva atrapalha, daí bate a tata da galeta lá, daí tá indo com essa puta torpeira, tá doido, tira o bate lá, viu? Só vou pegar a bate, viu, meu marido? E você também tá me dando figurinha, viu? Muito figurinha, bate a tata da galeta, bate a tata da casa, casa por casa, tá me dando muito figurinha, bate a tata vendendo as coisas bastante, viu, meu marido? Daí me mete muito. Tem muitas coisas aí pra mim, era muito chuva, que eu não sei como que tá, mas é parecida, viu, Giovanna? Mas tem que mandar Deus lá em cima, viu, Batia? Daí não adianta pra se queixar no tempo, viu? Mas era correndo por todo lado, foi no mercado baixinho, agora foi...
0: É o Clemente, imitando a vovó aqui, já temos a Babcha do Clemente, né, meu amigo Clemente. Temos aqui também a participação da Márcia, bom dia, tamo na escuta na Rádio Cidadão FM, beleza, Márcia, obrigado pela participação, um ótimo final de semana. É, temos a participação aqui também, bom dia, Giovanni, toca a música e quero, toque uma música e quero participar do sorteio, Lídia Solups Robaskevich, beleza, minha amiga cliente Lídia Solups, obrigado pela participação e um ótimo final de semana.

É, minha gente, 10 horas e 2 minutinhos, sabadão, né? Poderíamos falar assim, sabadão ensolarado, né? Mas não temos nada de sol, né? Só chuva nublada e trovão e água e sapo e molhadura, meu Deus do céu. E temos participação no nosso WhatsApp. Bom dia, Giovanni, eu, Laís, Ana, @skevich, meu irmão Luan Antônio, queremos participar do sorteio. Beleza, minha amiga, já estão participando do sorteio, tá? Obrigado pela audiência. A Marta Bagnuk, bom dia Marta, tudo bem? A Shirley Rogurski, Giovanni, toca a música Filha com Rick e Rene, ofereça para as minhas filhas, Erika e Ingrid, também para as minhas noras, Tatiele e a Fabiana. Beleza, Shirley, daqui a pouquinho tocamos aí pra você, beleza? Elizabeth, se der tempo, toque a música Trevo de Itubiara com Ed Brito e Samuel, só pra curtir. A Elizabeth, 10h20, vou pro trampo. Vai trabalhar, Elizabeth. E coloca o nome da minha mana Dete para participar do sorteio. Beleza, minha amiga? Já estão participando. Deixa eu ver aqui. Terezinha Giboski, bom dia, Giovanni, um ótimo final de semana pra você. Toque a música com os Filhos do Rio Grande, Bugio de São Francisco, pra o Cláudio Kaminski, que tava de aniversário dia 13 de agosto. E a ele, saúde e muitos anos de vida. Coloque nós no sorteio e meus netos, Manuela e Giovana e Otávio. Beleza, Tereza? Obrigado pela participação, um ótimo final de semana, já estão no sorteio. Helena Gonçalves, bom dia, quero participar do sorteio. Beleza, Helena, obrigado pela participação, um ótimo final de semana.

E quem está ligadinho aqui na Rádio Cidadão FM, não deixe de passar sua mensagem para você que acordou um pouquinho mais tarde. Hoje é sabadão, folga, né? Nada melhor, né, do que tomar um café da manhã um pouco mais tarde ou fazer aquele mate bem, bem no capricho, né? Então, para você que está ligadinho, não deixe de passar a mensagem aqui para a Rádio Cidadão FM. Não fique só escutando, participe também. Para quem participa, concorre ao frango assado lá do Supermercado Dourado nesse final de semana. Vamos de música para quem gosta aí. Para quem gosta. Através desta um coro high, né? Todo

Meu amigo Mário Seretri, né? Pediu uma música, qualquer música ali pra nós tocar pra ele. Alô, Mário! Bom dia! Então segue aí a música, vou lá pra Santos.

É, minha gente, 10 horas e 12 minutinhos, né? O pessoal tá querendo garantir o frango assado lá do Supermercado Dourado. Já temos um monte de mensagem, áudio aqui. Vamos estar abrindo todas elas, né? E lembrando ainda, pra quem não passou mensagem, dá tempo. Passa sua mensagem aqui pra Rádio Cidadão FM. Vamos ver aqui a Erika. Bom dia, estamos na escuta, beleza, Erika? Obrigado, bom final de semana e um ótimo sábado pra vocês. A Carolina, Carol Wagenfur, bom dia, Giovanni, ótimo sábado, estamos aqui na escuta, querendo participar do sorteio, eu e o Douglas. Beleza, Carol, obrigado pela participação, um ótimo final de semana pra vocês. Avenida Bikes também tá aqui. Meu amigo Block, bom dia, Giovanni. Bom dia, meu amigo. Como é que você tá? Firme, forte, muita chuva para aqueles outros lados da cidade. Temos também aqui a participação da Inês Kaminski. Bom dia, quero participar do sorteio. Obrigado, beleza? Inês já tá participando do sorteio. Ótimo final de semana, beleza?

0: A Shirley tá passando um áudio aqui. Tomara que a Shirley esteja brava.
1: Giovanni, tá comendo bola aí. Tá comendo bola. Leia certo. Ai. O nome da minha senhora é Natiele e Fabiana.
0: Ai, meu Deus.
1: Olha que eu escrevi bem certinho e você leu errado.
0: Então tá bom. Então, Giovanni, toca a música. Filha do Rick Renner, ofereça pras minhas filhas, Érica, Ingrid, e também pras minhas noras, Natiele e Fabiana. Tô errado, Shirley, ou não? Desculpa. É, João Altair dos Santos, bom dia, Giovanni, bom, o senhor. O Aloysio, se o Aloysio pedir a música Chora Carolina, vou ter que tocar de novo, mas eu já toquei a música hoje dele.
2: Bom dia, meu amigo, seu Giovanni, tudo bom?
0: Bom.
2: Então, vim para te esquentar a nossa sorte. Você pediu a tocar a música, provei a fazendeira.
0: Opa, não é outra.
2: A música vai lá para Dona Marlene, seu Rio, são meus amigos, lá para o seu Luiz, para Dona Neiva. E pro senhor, meu amigo, seu Giovanni. E lá pro Polaco Magiscão.
0: Beleza, meu amigo. Daqui a pouco tocamos o shot.
2: Tampando uma gelada aí.
0: Opa, já tá na hora então, já, né? 10 horas, né? Que nem diz aquele meme, tem que esperar dar o horário certo, né? Antes disso, diz que é vício, né?

É, e vamos ver aqui, a Maria Noz também passou mensagem, coloca o nome dos meus filhos também, Emanuele e David. Beleza, Maria, já estão no sorteio, obrigado pela participação, beleza?

Ainda não recebemos hoje uma mensagem, eu não recebi. Será que a Janina Cloda está na escuta? A Janina, alô Janina! Peça sua música, Janina, vai que você ganha esse frango de novo, ó.

Aí, moçada, obrigado. Agora sim.

É, minha gente, vamos correr aqui pro nosso WhatsApp, não para de chegar mensagens. Temos aqui a participação da Célia, bom dia Giovanni, a Célia da Vila São Pedro, toca Vaneira de Duas Notas pro meu esposo Celso, que estamos na escuta, quero participar do sorteio. Beleza, Célia, obrigado pela participação, daqui a pouquinho nós tocamos o modão aí, beleza? É, Alice... É, bom dia a todos na escuta, programa meu, toque a música Os Quatro Cantos da Casa. É Alice, beleza Alice? Obrigado, ótimo final de semana pra vocês, e já estão participando do sorteio também. A Célia Klenk, bom dia Giovanni, tudo bem? Tudo bem. É, a Célia Klenk do Dourado, beleza Célia? Obrigado pela participação, ótimo final de semana. É, bom dia, Giovanni. Eu quero que participar do sorteio e peço para pôr o meu neto William no sorteio. Um abençoado final de semana para você e sua família. Beleza, vamos estar colocando o neto William aqui no sorteio do frango assado.

Pra quem está ligadinho e ainda não passou sua mensagem, dá tempo, tá, minha gente? Dá tempo pra você passar a sua mensagem e concorrer ao frango assado lá do Supermercado Dourado pra esse final de semana, tá? Então você pode estar retirando já o frango assado. Lembrando, só concorre pra quem participa aqui do programa. O Eliseu toca a música Tá Louco com o Juca Martins. Deixa eu ver, não ouvi falar dessa aqui. É, vamos pesquisar ao vivo, né?

Não encontrei, daqui a pouco tentamos encontrar a sua música aqui. O Mincho passou mensagem também. Bom dia Mincho. Obrigado pela participação, um ótimo final de semana. Elizabeth lá de Rio Azul, esse programa é bom demais, mas melhor é comer aquele frango assado amanhã do supermercado adorado, Elizabeth do Nascimento. Olha só, Elizabeth tá confiante hoje que vai levar o frango assado do supermercado adorado. A Tereza Golênia, bom dia Giovanni, tudo bem? Tudo bem e você? Tô na escuta, quero participar do sorteio, Tereza Golênia da Colônia 2. E põe o filho Luiz Marcos, que hoje tá de nível, eu acho que ele colocou aqui, de aniversário. Daqui a pouquinho tocamos, então, uma música de parabéns, né? Então, como que é o nome do filho? Luiz Marcos. Beleza, Tereza? Obrigado pela participação. Um ótimo final de semana para você e sua família. Daiane Aparecida dos Santos, da Vila Maria. Bom dia, meu amigo. É a Daiane Aparecida dos Santos, da Vila Maria. Que Deus abençoe sempre a sua vida e de sua família. Amém, todos nós. Quero participar do sorteio. Beleza, Daiane, já está participando do sorteio. Obrigado pela participação.

0: seu Luiz Carlos passou um áudio.
1: Bom dia de novo, seu Giovanni, que é o seu Luiz. Eu queria pedir uma música hoje aí pra mulherada aí, ó. Essa música eu ofereço pra minha filha Amanda, que ontem completou a idade nova, né? Já
0: temos que pra cantar ela ontem
1: mesmo. Pra dona Marli, do parabéns. Pra dona Oriane, pra minha irmã Inês, minha sobrinha Paula, pra toda minha sobrinha, né? E pra dona Neiva aqui. Pra sua esposa também, né? Que eu não sei o nome dela.
0: Ellen.
1: Mas especialmente pra uma locutora aí que é fã dessa música aí. Décio Tavares, Mate de Esperança, dona Iliane da Rádio, ela gosta dessa música, então especialmente pra ela também.
0: Beleza, seu Luiz, temos que cantar a música do parabéns, né? Porque temos aniversariantes hoje e ontem foi, né? Deixa eu lembrar aqui, acho que é o Felipe. Meu Deus do céu, minha cabeça hoje tá fraca. Quem que eu li a mensagem que tava de aniversário? Meu Deus do céu, achei a Terezinha Golênia. É o Luiz Marcos. E hoje tá de nível. Então vamos tocar a música aqui de parabéns do Tchê Barbaridades e pra sua filha, seu Luiz Carlos.
2: Tem alguém de aniversário hoje aqui? Tem!

0: É, minha gente, então parabéns ao Luiz Marcos, que está de aniversário hoje. Muita saúde, paz e prosperidade. Tudo de bom. E também, agora me desculpe, seu Luiz, mas o senhor falou o nome da sua filha, eu esqueci o nome dela, me detalhe nas mensagens aqui. E também parabéns pra ela, tudo de bom, muita saúde, paz e prosperidade. É que o senhor sempre passa áudio, daí você me fala muitas informações e eu acabo esquecendo. Esqueci o nome da sua menina. É, o Sérgio Bosco, lá da Vila Carolina, abençoado sábado e bom final de semana. Ó, o Sérgio já tá se despedindo. Não, Sérgio, fica, não abandone nós ainda. Temos ainda mais alguns minutos. A Júlia, bom dia, Giovanni, ótimo sábado a todos. Toque a música Canarinho Prisioneiro. Beleza, Júlia, obrigado pela participação, um ótimo final de semana para você e sua família. A minha amiga Janina Cloda.
1: Bom dia, Giovanni. Cheguei agora, mas estava em casa ainda. Escutei você falando que achou falta de mim.
0: É. Mas fazer umas coisas. Cortou o áudio aqui. Vamos ver.
1: Pois agora que cheguei. Então, você manda um abraço e uma música que a Josefa Chepco pede para você mandar uma música para ela, tá bom? Qualquer uma, porque ela não falou qual música que ela quer. E quando eu conversar com ela, ela vai falar qual, daí nós vamos saber qual, tá bom? Então, mando um abraço e uma música pra Josefa Chepco, mando um abraço pra todas as minhas amigas, mando um abraço pra todos os meus amigos. E não podendo esquecer de mandar bom dia, né, pra Loriane, bom dia pro Gael, bom dia pro Julião. Ah, bom dia também pra Eliane e pro Antônio Sumic, né?
0: Com certeza, Josefa Chepka, daqui a pouquinho escolhemos uma música em dedicação a ela. Obrigado, Janina, pela participação, um ótimo final de semana para você e sua família. É, a Helena Gonçalves, o Giovanni, toque a música do JM, feliz aniversário para minha neta Júlia, que tá de aniversário hoje. Olha aí, ó, só mais um aniversariante. É, daqui a pouquinho tocamos, ó, a música do JM, feliz aniversário. É, parabéns, tá? Então, a neta Júlia, né, que completa a idade nova hoje, muita saúde, paz e prosperidade. É, Alice, põe o nome da Alice Orne, tá fazendo bagunça em casa, na casa da vovó. Olha aí, ó, passou uma foto aí. É, tá bagunçando então hoje, Alice, a neta. É, Alicia, na verdade, né? O Luiz Robaskevich. Deixa eu ver. Bom dia, Giovanni. Tudo tranquilo? Se possível, toque a música Hoje Amanheceu Chovendo, beleza? Na verdade, a música é Dia de Chuva. Até toquemos essa música agora há pouquinho, mas vamos ver se é possível a gente estar repetindo ela de novo, tá? E lembrando, pra quem está ligadinho na rádio e ainda não passou sua mensagem, passe sua mensagem, tá? Vai que você ganha aí o frango assado lá do Supermercado Dourado e já pode estar retirando amanhã mesmo o frangão, né? Garantindo um frango assado do Supermercado Dourado. E olha, gente, hoje eu dei até uma olhadinha lá na previsão do tempo, amanhã é pra ter sol aqui. Podemos chegar até 25 graus. Será?

0: O Ederson, meu amigo Ederson, passou uma mensagem lá da Vila Rural. O Keveluque. Bom dia, meu amigão, tudo bem? Logo chegamos no mercado. Beleza, meu amigo? Daqui a pouco estarei lá. Vai que eu passo a tua compra ainda, meu amigo Keveluque. Obrigado pela participação. Tudo de bom pra você e sua família. Olha, a Shirley passou mais um áudio. Tá braba aí, vamos
1: Giovani,
0: ver.
1: Giovanni, toca uma música aí do Zezé de Camargo e Luciano.
0: Mais uma!
1: Pra meu todas Deus as meninas do Mercado Dourado.
0: Olha,
1: pra
0: ó.
1: Pra você, pra tua esposa. Também pra Loriane, pro Juliano, pra Eliane, pra todos eles, pra toda a pessoa da rádio também. Tudo de bom, abraço!
0: Abraço, Shirley, daqui a pouquinho tocamos uma musicona e um modão aqui. O Josimar Fernandes. Bom dia, Giovanni. Toca a música Saudade Bandida do Zezé de Camargo e Luciano. Só pra ouvir, assinado José Fernandes. Quero participar do sorteio. Valeu, obrigado. Abraço, meu amigo. E é sabadão, né, minha gente? Sabadão, sabadão, sabadão. Cadê o Luiz Carlos? Não passou foto ainda da... do fundo grosso lá da... aquela amarelinha e aquela cerveja? Cadê, seu Luiz? Já tá nos preparativos ou não? Só que o senhor tem que estar de folga, não pode trabalhar e tá tomando, né?

Vamos dar uma corridinha aqui no nosso WhatsApp, que não para de chegar mensagem. Ainda temos que responder um monte de gente aqui. Vamos ver. A Terezinha Ivanchuk, bom dia, tudo bem? Toque o fundo da grota, bom final de semana, beleza, obrigado, Terezinha. O Luiz Rubaskevich, ele pediu a música, então toque o Cavalo Tostado, acabei de tocar pra você, meu amigo. Obrigado pela participação, ótimo final de semana. A Lúcia Tuponiok, bom dia, quero participar do sorteio. Lúcia, Rafaela e Joaquim, beleza, estão participando do sorteio. Obrigado pela participação, um ótimo final de semana pra vocês, minha gente. A Lu passou mensagem aqui. Bom dia, Giovanni, tudo jóia? Estamos ouvindo o seu programa, querendo participar do sorteio. Clemente, Marinês e Luciana Parabot. Tenha um ótimo final de semana. Beleza, muito obrigado pela participação e um ótimo final de semana pra vocês.

A Josiane também passou mensagem aqui. Bom dia, Giovanni. Queremos participar do sorteio. Josiane Karpinski, José Carlos Karpinski, João Vinícius Karpinski, Gabriel Karpinski. Põe nós no sorteio. Beleza, Josiane. Já estão participando do sorteio. A Daiane Aparecida da Vila Maria pediu Toque a Música Cadela Baia. É, daqui a pouquinho já tocamos essa música aí. Beleza, Daiane? Obrigado pela participação. Um ótimo final de semana. O Eliseu, bom dia. Toque a música Cadela Baia só pra ouvir, beleza? E tudo de bom, beleza? Obrigado. Vamos colocar na sequência aqui, né? Estão pedindo. Vamos ver. Na sequência já vem a música Cadela Baia.

Temos a participação aqui também da Célia Genatkovski. Me desculpe o sobrenome se eu não pronunciei correto. É igual o Pchenechuk, não são todos que sabem soletrar. Que nem diz esses sobrenomes diferentes, né? Que tem quase o alfabeto, né? Bom dia, Giovanni. Estou ouvindo a Rádio Cidadão. É a Célia. Beleza, Célia? Obrigado pela participação. Um ótimo final de semana para você e sua família. Temos aqui a participação também do Jair Cordeiro. Bom dia, Jair, tudo bem? Deixa eu ver aqui, me bugou aqui a tua conversa. Bom dia, Giovanni, quero participar do sorteio, Jair Cordeiro. Beleza, Jair, obrigado pela participação, um ótimo final de semana. Tá participando já, obrigado. E temos áudios, mas vamos de música, cadê a labaia? Depois a gente vem ouvir os áudios aqui que o pessoal passou.

0: Minha gente, tava mutado aqui, eu dele, falar aí, cadê eu? Sumi, mas eu tava aqui, só não tava ligado o botão aqui. E vamos lá, né, minha gente? O pessoal já tá nos preparativos do sabadão aí. Seu Luiz Carlos não vai trabalhar hoje, né, seu Luiz? Não vai trabalhar, né? Já passou uma foto aqui, já tá com uma barrigudinha aqui do lado, já tá com um copão escrito Alemão Havaí. É, do lado tem uma carninha e uma 51, né? A idade 51, né? Uita só, né? Minha sogra já fez 51 anos, eu já dei um litro de 51 pra ela, mas pena que ela não toma os 51. Daí, resumindo, quem tomou foi meu sogro, né? Mas, enfim, né? Olha, quem fazer 51 anos, eu vou dar um litro de pinga. É a idade da felicidade. Idade boa, né? 51 anos. Vamos ver o áudio lá do seu Luiz Carlos, lá de Florianópolis, Floripa. Diz ele que tá saindo sol já ou não, Luiz?
1: Mas, homem do céu, agora que é a hora, agora que tá dando 11 horas. Muito cedo não dá, homem do céu. E eu tô numa função desgranada aí, que a dona Neiva me saiu cedo, foi tomar café com as amigas dela. E até agora não voltaram, as miseráveis, homem do céu. Pensa num café demorado, eu não sei se é café, né? Saíram pra tomar café. Aí eu tive que arrumar toda
0: agora,
1: a casa,
0: Luiz.
1: Porque ontem nós fizemos um churrasco aí para o aniversário da dona Amanda, ficou todo bagunçado.
0: Amanda, vou gravar.
1: Tive que lavar toda a louça e agora estão fazendo o almoço ainda, rapaz do céu. E não esquece da música, Mato de Esperança, com 10 Tavares para as mulheres aí. Deus o livre, tchê.
0: Já vou buscar ela aqui, já vou buscar. Então, beleza, seu Luiz Carlos. E olha, não sei se... Você não sabe a demora, quem dera eu, né? Quem pediu a música Fundo da Grota, então escuta aí, Fundo da Grota. Eu vou procurar a música do seu Luiz Carlos lá, que ofereceu pra toda a mulherada, até pra minha esposa, né? Se eu não tocar, eu apoio em casa também.

0: A Renate passou mensagem aqui também. Vamos ver o que que a Renate.
1: Bom dia, Silvane. Ótimo programa pra você, tudo de bom.
0: Obrigado.
1: Toca a música Folha Seca, só pra nós ouvir. E nós queremos participar do sorteio. Põe o nome do meu marido também, que ele é Ireno. Também põe no sorteio.
0: Beleza, Renate, já estão participando do sorteio, tá? Obrigado pela participação, um ótimo final de semana pra vocês. Daqui a pouquinho tocamos modão aí. Temos mais áudio aqui, Antônio Jorge. Bom dia, Antônio.
2: Bom dia, meu amigo Giovanni, tudo bom? Tudo tranquilo, orado, e uma música bom. Do Gaúcha? Pode ser, qual é o teu, meu Gaúcha? Pra minha esposa Aliane, que estamos na escuta do programa. Também para todos os ouvintes da Rádio Clube, Rádio Cidadão Num Clube. É, e também lá pro o seu Aloysio Barroi, sempre escuta o programa, lá para o rapaz que falou agora há pouco tempo lá de Santa Catarina.
0: Seu Luiz
2: também
0: Carlos.
2: Os ouvintes, beleza? Coloque no seu nome para ganhar o seu frango. Abraço do Antônio Jorge, minha esposa Eliane, Pachuque de Mari.
0: Com certeza. Obrigado, Antônio e Eliane, pela participação. Um ótimo final de semana para vocês. Daqui a pouquinho tocamos algum modão aí para vocês, beleza?
3: O homem do céu, eu tive que apagar a mensagem, porque eu fiz uma nhaca aqui. Mas você vai ver como a mulherada vão agradecer que você tocou a música Mar de Esperança. E a música o rapaz pediu lá não é Juca, é Joca Martins, homem. Eu tive que apagar, não sei se você não leu um pouco. Não, não leia no ar aquela primeira, só essa aí, ô louco, velho.
0: Não, não. Aquela não ouvi, não. É... Naquela não chegamos a ouvir, não, meu jovem. Eu quase ia escutar, mas eu tinha pulado ali você. É... Vamos ver aqui. O Reginaldo passou mensagem. Bom dia, quero participar do sorteio. Reginaldo, beleza? Reginaldo, e toca a música Couro de Boi. Couro de Boi. Vamos colocar aqui na sequência aqui. Temos a sequência já Folha Seca e Couro de Boi. Então, vamos já tá na sequência, Reginaldo. Beleza, meu jovem? Obrigado pela participação. Ótimo final de semana pra você, meu amigo. 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Então vamos de música? Então vem aí, Folha Seca.

E lembrando, minha gente, tá tempo ainda pra quem tá, não participou e não participar do programa, tá? Então vamos fazer o nosso sorteio às 11h30 da manhã, tá? Então pra você ainda que tá ligadinho, ainda não passou sua mensagem, dá tempo, tá? Passa sua mensagem aí que vai que você ganha o frango assado, ó.

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0: É, minha gente, exatamente 11 horas e 25 minutinhos. Temos bastante mensagens aqui, o pessoal tá querendo concorrer ao frango assado lá do Supermercado Eldorado. Então, lembrando, hoje vamos até as 11h30, tá? Então, para todos já que participaram, já vamos estar lendo as mensagens aqui, tá? Para todos estarem concorrendo, tá? Então, vamos começar aqui, vou puxar lá para baixo, Meu Deus do céu! Então, vamos ver aqui. Temos a participação também, a Janina Colada, passou mais um áudio.
1: Giovana, você falou que vai ter mais uns minutos ainda, mas eu acho que você vai até meio-dia, né? Como eu não sei direito.
0: 11h30 hoje,
1: então, é. Tchau, até no outro sábado. É, que você tenha o resto do dia abençoado, que Deus te abençoe e fique com Deus, tudo de bom para você, que você tenha uma noite abençoada, que Deus abençoe a noite, os anjinhos que protejam, todos os anjos, todos os santos, São José, Nossa Senhora, que Deus cuide de você, que Nossa Senhora cuide de você, que todos os anjos cuidem de você e todos os santos cuidem de você. Um ótimo final de semana, um abraço, mas estou escutando.
0: Beleza, Janina, muito obrigado do fundo do meu coração, tudo em dobro pra senhora, tá? É, muito obrigado pela audiência de sempre, tá? Eu senti sua falta hoje, eu pensei que a senhorita não estaria presente hoje aqui no programa. É, mas desde já agradeço de coração, Janina, beleza? Ótimo final de semana pra você também. É, a Daniele passou mensagem, bom dia, Daniele. A Célia passou mensagem aqui. Bom dia, estamos na escuta. Célia Wisniewski, da Vila Maria. Beleza, Célia? Obrigado pela audiência. A Sueli Cieslak, bom dia, Giovanni. Quero participar do sorteio. A Sueli Cieslak, do Palmital. É, minha gente, já sábado de novo, já estamos no dia 15, né, na segunda quinzena do mês, tá? Já estamos daqui uns dias já com o pé no Natal, né, então já tá passando o ano correndo tudo, né? É, e lembrando, sábado que vem temos mais programa lá, tá? Dia 22 temos, vamos estar novamente aqui, né, com o programa Minutos com Eldorado, e temos mais participação aqui também. Luciano, bom dia, queremos participar do sorteio. Quem pede é o Luciano e Terezinha do Jardim Emília. Toque a música Os Quatro Cantos da Casa, mais toque. Já toquei mais essa música hoje, Luciano. Mas desde já, obrigado pela participação. Um ótimo final de semana para você e sua família. Temos a participação também da Terezinha. Bom dia, Giovanni. Coloque meu nome no sorteio. Um ótimo sábado para você, beleza? Terezinha, obrigado pela participação. Ótimo final de semana também pra você, tá? Sueli Puruniak. Bom dia, Giovanni. Coloque meu nome no sorteio aí do meu filho, Gabriel Puruniak. Beleza, Sueli? Obrigado pela participação. Ótimo final de semana, tá? É Puruniak. Eu sempre falo errado. Puruniak. É Puruniak, né? É, a Josiane. É, bom dia, toque a música Frio da Madrugada e coloque meu nome no sorteio. Beleza, Josiane, obrigado pela participação. Ótimo final de semana, já tá concorrendo aí ao brinde, tá? É, a Márcia Maia também passou mensagem aqui. Bom dia, bom final de semana. Obrigado, Márcia, pela participação. Maristela Leal passou também mensagem. Bom dia, gostaria de participar do sorteio. Beleza, Maristela, já está participando do sorteio. Obrigado pela participação e um ótimo final de semana.

0: Vamos correr lá pro nosso WhatsApp, temos áudio também. A Vera também passou mensagem. Deixa eu ver aqui. Pulei a Vera, deixa eu ver. Bom dia, Giovana. Estamos na escuta. Quero participar do sorteio do frango. Beleza, Vera. Já está concorrendo aí ao frango assado lá do Supermercado Dourado. Obrigado pela participação. Um ótimo final de semana. Vitor. Bom dia, Vitor.
1: Bom dia. Tudo bem?
0: Bom, e o senhor?
1: Todo mundo do Rio Negro, São Limões, qualquer uma delas, me escutar. E põe no sorteio também.
0: Beleza, Vitor. Já está concorrendo, tá? Obrigado pela participação atirada de semana. Vamos fazer o possível, mas não sei se conseguimos tocar hoje, tá? Já estamos com o pé no laço já às 11h30 aqui. A Inês passou mensagem. Bom dia, quero concorrer ao frango assado. Inês Tisque, Colônia 3, Terra Vermelha. Obrigado, Inês, pela participação. Um ótimo final de semana para vocês e a família, tá? Já estão concorrendo. Seu Carlos, diga lá.
2: Tá vendo, seu Giovanni? Arrumei mais um amigo aí agora, o Antônio Jorge Pastiuc.
0: Olha, ó, tá vendo?
2: Tá arrumando um monte de amigo aí.
0: Se dedicou uma música pra você.
2: Pra ele aí, ó. Churrasco bom chimarrão. Ele só gosta de música Gaudéria? Essa é Gaudéria. Toca pra ele, se der tempo, né?
0: Com certeza. Não vai dar tempo hoje, seu Luiz, mas na próxima, dedique pra ele. Ele sempre escuta, tá? Ele sempre tá na escuta aí, sempre tá ligadinho. Obrigado, a desejar também novamente, seu Luiz. Inês, bom dia, quero participar do sorteio Inês Lachman, da Serra do Tigre. Beleza, Inês, obrigado pela participação, um ótimo final de semana. Oi, bom dia, sou a Letícia, gostaria de participar do sorteio, queria ponha os nomes dos meus filhos também para participar no sorteio. Matheus Eduardo Seretni, Maria Eduarda Seretni, Viviane... Letícia Seretti, quero uma música com Amado Batista, Sala de Cirurgia, ofereço para o Vitoldo e Vera Lúcia. Beleza, Letícia, obrigado pela participação, todos estão já concorrendo, tá? E não vou estar conseguindo tocar a sua música hoje, tá? Mas na próxima fazemos o possível aqui, daí, beleza, minha amiga? Obrigado. Josefa. Bom dia, Josefa. Não entendi, mas acho que você quer concorrer ao frango, né, Josefa? Beleza, já está concorrendo. Muito obrigado pela participação. Um ótimo final de semana, minha amiga Érica. Tá aqui também. Bom dia, Giovanni. Toque a música Criado em Galpão. Quero participar do sorteio. Érica Pichevski. Isso, Érica. Obrigado, Erika, pela participação. Tá concorrendo ao frango assado lá do Supermercado Dourado, mas não vou estar conseguindo tocar a sua música hoje, minha amiga.

0: É, minha gente, não para de chegar mensagem. Temos que responder todo mundo, né? Todos têm que estar concorrendo a esse frango assado. Vai, vai, vai, dá tempo ainda. Passa a mensagem aqui. Temos a participação também da Lídia Verensovic. Bom dia, Giovanni. Quero participar do sorteio. Que Deus te abençoe sempre com bastante saúde. Amém, Lídia. Amém. Sempre, sempre, sempre. Obrigado pela participação, minha amiga. Um ótimo final de semana. Isaura Nunes. Bom dia, Giovanni. Eu me ponho no sorteio. Beleza, Isaura? Obrigado pela participação. Um ótimo final de semana pra vocês. Com certeza tá concorrendo aí já o frango assado já. Inês, bom dia, Inês.
1: Bom dia, Juliano, quero participar do sorteio do frango.
0: Não é o Juliano, é o Giovanni, é eu, Giovanni. Ontem você falou, acho que o nome é meu, né?
1: Bom dia, Juliano, bom dia, Giovanni.
0: Ah, vou... falou o meu nome também. Mas hoje aqui é o Giovanni, tá? É... Marcos Tiske, bom dia, estão na escuta, Marcos Tiske da Irmã Dulce. Alô, Marcos, obrigado pela participação, um ótimo final de semana pra você e sua família, obrigado pela participação. E estão concorrendo ao frango assado lá do Supermercado Dourado. 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Temos participação aqui também da Rosa Janiak. Bom dia, Giovanni, coloque meu nome no sorteio, Rosa Janiak, da Vila Mariana. Bom dia, quero participar do sorteio, Alex Janiak, da Silva, Vila Maria. E Bruna Janiak, da Vila Mariana. Não é Vila Maria, não, é Vila Mariana, desculpe, tá? Então, a Bruna Janiak, Alex Janiak e a Rosa Janiak, da Vila Mariana, já estão concorrendo também ao frango assado lá do Supermercado Eldorado para esse finalzão de semana. E não vai ser chuvoso, tá, minha gente? Eu tenho fé que vai ter sol. Vamos estar tudo igual lagarto esse final de semana no sol. Temos que aproveitar o sol, né? Nem sempre sai um solzinho, né? Temos também aqui a participação, deixa eu ver, Zeno! Bom dia, Zeno!
2: Giovanni,
0: bom dia.
2: Tudo tranquilo?
0: Tamo bem. Der,
2: toque a música Sorungo de Candeeiro, oferece para todos que estão ouvindo e quero participar do sorteio do frango. Tchau, obrigado, bom final de semana.
0: Alô, Zeno, obrigado pela participação. Não vou conseguir tocar a sua música hoje, meu amigo, mas na próxima me passa a mensagem antes que a gente faz de tudo para estar tocando essa música. E temos mensagem, dá tempo ainda, minha gente. Já passamos das 11h30, mas quem tá ligadinho ainda quer concorrer o frango assado? Passe um áudio aí, passe uma mensagem que vai estar concorrendo. Temos também a participação da Maria. Bom dia, quero participar do sorteio. Beleza, Maria, já está concorrendo. Bom dia. Gostaria de participar do sorteio. É Helena Novakovsky. Beleza, Helena. Obrigado pela participação. Já está concorrendo ao frango.

Vamos ver aqui o nosso WhatsApp. Temos também a participação da Joelma. Bom dia, Giovanni. Aqui a Jo... Não é Joelma, não. É Joelson. Da São Pedro, quero participar do sorteio. Estou na sintonia, beleza? Joelson, obrigado pela participação de final de semana. Meu Deus, quase errei tudo teu nome aqui. Joelma, né? Não tem nada a ver, né, Joelson? Obrigado pela participação. É... A Solange também passou mensagem. Oi, Giovanni, coloca meu nome do meu filho no sorteio, Pedro Henrique, obrigada, beleza, Solange, ótimo final de semana pra você e sua família. Maria Eduarda, bom dia, quero concorrer ao sorteio, Maria Eduarda Leal, beleza, Maria, obrigado pela participação, um ótimo final de semana pra você e sua família. A Maria Eduarda tá com uma foto aqui com um caramelo na foto, gostei do cachorrinho amarelinho, o caramelo, né?

E já temos feedbacks aqui de clientes aqui, ó, lá do supermercado Dourado. Helena Novakovski passou aqui. E delícia o salpicão e a maionese de vocês, ó, aí, ó. Muito obrigado, Helena, pelo feedback, ó, aí, ó. Pra quem tá, que nem diz, com uma pulguinha atrás da orelha, será que é bom? Vale a pena, minha gente, vale a pena. Muito, muito bom. Eu gosto de maionese, mas o salpicão, aquele ditado, né, igual do pastel, né, o camarão me conquista mais. Mas o que me conquista é o salpicão. Salpicão é melhor. Eu gosto. É, também temos aqui a participação da... Deixa eu ver. Ângela Lima. Bom dia, gostaria de concorrer ao sorteio. Ângela da Vila Mariana. Beleza, Ângela. Obrigado pela participação. Antônio Terleschi. Xeliga. Bom dia, quero participar do sorteio. Assinado Antônio. Beleza, Antônio. Já está concorrendo. Obrigado pela participação.

Temos mais participação, minha gente. Deixa eu ver aqui, então. Vamos, será que encerramos? Pra você que tá pensando, será que participa ou não participa? Dá tempo ainda, então passa sua mensagem aqui pra Rádio Cidadã FM. E já concorra ao frango assado. E receber a mensagem aqui da Elisete. Bom dia. Toque o que tem na rosa. Quero participar do sorteio. Beleza, Elisete. Obrigado pela participação. Tá concorrendo, mas não vou conseguir estar tocando a sua música hoje por conta do horário. Tá? Também o Alfredo já acabou de passar mensagem. Alfredo, bom dia, Alfredo. Deixa eu ver. O Alfredo é o Gimbarski ou não? Eu acho que é o Gimbarski. Ou eu tô enganado pela foto, me perdoe. Daí, bom dia, quero

É, e não para de chegar mensagem. O pessoal tá louco pra ganhar um frangão assado e me convidar, né, pra mim comer o frango também. É, bom dia, Giovanni. Estamos na escuta. Maria Salete, beleza, Maria? Obrigado pela participação. Pedro, bom dia, quero participar do sorteio. Mariluz Marciniuk. É Mariluz, não é o Pedro, não. É Mariluz Marciniuk. Beleza, Mariluz? Obrigado pela participação. Já tá concorrendo, tá? Miguel Cordeiro, da Colônia 2, já passou uma mensagem aqui, uma foto, já tá batendo a boia já. Comendo um arrozão, uma carninha e um feijãozinho fresco, ó. É, bom dia, Giovanni, tudo bem? Quero participar do sorteio. É Sibélia Borcate. Beleza, Sibélia, obrigado pela participação. Um ótimo final de semana pra você, já tá concorrendo. Obrigado pela audiência. Márcia Kaminski, quero participar do sorteio. Abraço vocês da rádio. Obrigado, Márcia, pela participação. Eliseu, ô Eliseu, toca a música Fruto da Mata. Valeu, põe meu nome no sorteio do frango. Eliseu Oliveira, da Terra Nova. Já tá no sorteio, meu amigo. Mas a música não vou estar conseguindo rodar pra ti hoje, meu jovem, por conta do horário. Mas no próximo a gente toca aí, beleza? Então acho que é isso, né, minha gente? Após o término dessa música, vamos estar rodando aqui já a nossa musiquinha aqui de sorteio. Já vamos estar colocando aqui, vamos ver quem foi o ganhador ou ganhadora do frango assado. É Menacha Pirogue. Passou mensagem também. Bom dia, quero concorrer ao prêmio. Já está concorrendo, minha amiga. Obrigado. O Eliseu passou mensagem, a vovó não deu presença hoje, não. A vovó hoje, dia de chuva, ela não sai de casa, não. Encalhou o Fuca. Encalhou a Fuca e não conseguiu vir. Tá sem telefone, derrubou tudo no barro. Tá sem Fuca, só chuva. Temos que ir lá tirar o Fuca da vovó. Meu Deus do céu. Então vamos, pessoal, vamos de sorteio aqui. Já vamos estar colocando aqui, contabilizando a todos que participaram aqui do sorteio, quem será o ganhador do frango assado lá do Supermercado Eldorado.

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O ganhador do final de semana de hoje, dia 15, foi o Reginaldo. Ganhou o frango assado lá do supermercado Eldorado nesse final de semana. Vou ter que ligar pro Reginaldo, ver se ele tá nos ouvindo. Alô, Reginaldo! Deixa eu encontrar a vossa pessoa aqui no nosso WhatsApp.

0: dia.
1: Bom dia, Reginaldo. Tudo certo?
0: Certo, meu amigo.
1: Bom, viu? O cara te informar que você ganhou o frango assado lá do Supermercado Dourado esse final de semana. Posso confirmar?
0: Tá, que beleza, hein?
1: Pela participação, posso confirmar, então, a retirada para esse final de semana?
0: Sim, senhor.
1: Então, beleza, Reginaldo. Vou confirmar e obrigado pela participação de sempre, viu?
0: Eu que agradeço aí.
1: Um abraço. Até mais. Então é isso, né, minha gente? O ganhador do frango assado do Supermercado Dourado esse final de semana foi o Reginaldo. O Reginaldo ganhou o frango assado lá do Supermercado Eldorado. Desde já, agradeço a todos que participaram do programa, passaram sua mensagem, pediram sua música, tá? E quero agradecer a todos, então. E lembrando que no próximo final de semana, dia 22, estaremos aqui novamente, tá? Com o programa Minutos com Eldorado. Música.

Então, novamente, quero agradecer a todos pela participação. Um ótimo final de semana e um grande abraço para vocês. E Deus abençoe todos vocês. E até o próximo final de semana estaremos aqui novamente. Fui, um abraço!

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9: Boa tarde aos ouvintes da Rádio Cidadão FM de Malé 88,1, também da Rádio Clube FM 89,1. Está no ar a partir deste momento a palavra livre da 22ª sessão ordinária da Câmara Municipal de Malé, sessão essa que aconteceu na última segunda-feira, dia 10 de agosto. O primeiro a fazer uso da palavra foi o vereador Schumacher.
10: A partir de agora, cada um tem seus 4 minutos de sua palavra livre, que vai ao ar também no resumo da Rádio Cidadão e da Rádio Clube no próximo sábado. Com a palavra, o vereador Schumacher.
11: Obrigado, presidente. Eu vou começar falando, eu sempre brinco aqui que eu não gosto muito de falar das estradas em período de chuva, mas às vezes é preciso, né? Nós estamos com um problema ali na Colônia 1. Hoje estive conversando com a diretora Maria Isabel, com os motoristas de ônibus. Os alunos do ensino médio, desde quarta-feira, estão sem ir para a escola, porque o ônibus não está vindo para a Colônia 1 buscar alguns alunos ali, só vem até ali a Colônia 2, então tá complicado, a diretora tá preocupada porque ela é cobrada também pelo núcleo, né, pelo Ministério Público, a falta desses alunos, e daí hoje conversei com o Trinco, nosso secretário de obras, ele disse que nesse período não tem muito o que fazer, né, que é um período chuvoso, e pelo que a gente vê, semana que vem é mais chuva ainda, né, muita chuva se prevê, e é aquilo que a gente já alertava antes, né, planejamento, né, planejar, né, a gente já previa que ia acontecer essas chuvaradas, e ainda nem começou, né, tá apenas no início dessas chuvas, né, e já tá dando todo esse transtorno, né? O Vicinal 3 lá, também a gente passou por lá na quinta-feira, tá terrível lá, sei que tem poucos alunos lá, mas é necessário também dar uma olhada bem com calma, eu sei que o pessoal tá vendo, falei com o Luizinho hoje, eles estão correndo atrás, mas que seja feito um trabalho rápido, né? Nem que seja um trabalho de, como diz, um remendo, né? Mas que esses alunos não fiquem sem ir pra escola, alguma pessoa idosa precisa ir para um hospital, alguma coisa e não tenha saída, né? Então, pedir que o setor de obras aí olhe com carinho, né? Para que a gente possa amenizar pelo menos o sofrimento dos alunos que precisam para a escola e não estão conseguindo. O Léo comentou ali, até fez o requerimento, até me avisou desse requerimento da quadra de esportes. Eu tava esses dias lá, até as meninas me pediram umas bolas de vôlei lá e a gente foi ver lá. Realmente tem que fazer uma manutenção bem, bem rígida lá naquela quadra, porque depois que foi inaugurar a quadra de grama sintética, a quadra de dentro ficou meio que abandonada, entre aspas, né? O pessoal usa mais a quadra de grama sintética e a quadra de dentro ficou meio que abandonada. Aquela quadra de 1994, acho que uma, duas vezes só foi feito alguma reforma. Eu, quando tive lá à frente da Secretaria de Esportes como diretor, eu fiz uma reforma lá, assim, meio que mais ou menos, deu pra fazer alguns eventos lá, o pessoal da Polônia que veio, se apresentou lá, a gente fez, só que depois meio que foi deixado de lado, né, o pessoal usou mais a quadra de areia, a grama sintética e a quadra ficou, então eu não sei como é que tá a Secretaria de Esportes, até eu vou comentar agora, porque o nosso esporte também decaiu drasticamente no município, o nosso secretário Luiz Antônio pediu a conta, não é mais secretário, temos menos de um mês pro início do Jean, tá uma bagunça que ninguém se entende, pra quem lembra do Jean de antigamente, 10, 12 equipes, agora vamos ter 4 equipes e uma do Rio Claro remendada ainda, acho que com algumas 7, 8 modalidades só, então não tem assim, tá drástico a situação do esporte, então não sei quem que é o novo secretário, não falaram nada, se tem ou não tem, então faltando um mês pro maior evento esportivo do nosso município, nós não temos ainda nenhuma uma programação, nada do que vai acontecer, né? As equipes ali discutindo, brigando para a Secretaria de Esportes sobre modalidades, equipe, então isso aqui já era para estar. Me lembro do tempo do Valdir, já tinha bandeiras pela cidade aqui divulgando por tudo, né? Os troféus em exposição, e no momento a gente não tem nada. Obrigado, senhor presidente, por hoje era só isso, até mais.
10: Obrigado, vereador Schumacher, com a palavra, vereador Paulinho.
7: Quero estender o convite feito pela diretora Valquíria para o jantar beneficente da PAI, que ocorrerá dia 22, ali na sede do Jones Club. A PAI, Associação dos Pais e Amigos dos Excepcionais, quero em nome da professora Valquíria agradecer a todos os colaboradores, voluntários que fazem um trabalho fundamental para dar uma melhor qualidade de vida a essas pessoas especiais. Muita gente vê pessoa especial, já pensa que é pessoa que tem alguma limitação física, alguma limitação psicológica, mas eu penso também que elas são especiais porque elas não têm muitos dos defeitos que são inerentes à espécie humana. São pessoas que não têm aquela ganância, inveja, são pessoas que só querem viver com aquele sorriso sincero, e graças ao voluntarismo de tantas pessoas boas e queridas que fazem um trabalho tão importante junto a essas pessoas especiais, elas têm uma qualidade de vida melhor. Então, parabéns a todos os apaianos, a todos os colaboradores da APAI. Eu também hoje gostaria de falar um pouco sobre a educação. Não há nenhum investimento mais significativo que possa ser feito pensando-se a longo prazo, tendo-se uma visão de melhor progresso, qualidade e sustentabilidade do município a longo prazo do que o investimento em educação. Desde o começo dessa gestão é se levado muito a sério a questão dos investimentos na educação básica. Foram feitos vários investimentos ali na área da tecnologia, já no ano passado foi conseguido vários telas interativas, agora mais 360 dispositivos eletrônicos, como Come Brooks. Na questão da frota do transporte escolar, sempre era um problema crônico do município, a questão do transporte. A Rio Tour provavelmente era a palavra mais falada dessa Câmara, era a palavra mais falada, e grava um trabalho significativo feito na aquisição de novos ônibus, novos veículos, foi adquiridos mais veículos neste começo de gestão e ano um pouco do que nos 16 anos anteriores, mais de 7 ônibus escolares, uma van. Também é importante nós pensarmos em veículos menores, a linhas de ônibus ali, que na verdade diminuiu-se muito o número de alunos, né? Tendo-se em vista o êxodo rural das últimas décadas, ali é muito mais interessante você puxar de van do que você pôr um ônibus dependendo a linha. Também quero parabenizar, eu sempre falo com a secretária Carla, tendo-se em vista ali a importância do assunto, que é a educação básica, né? É a época que a pessoa mais aprende na vida, é quando ela é criança e adolescente. É a época que ela mais absorve conhecimentos, que ela mais formata, né, a personalidade, e o investimento, a qualidade do ensino prestado nessa época é fundamental para que futuramente ela se torne um adulto com mais condições de se desenvolver, de ser mais produtivo para a sociedade. Então é muito importante ali se levar muito a sério a questão da educação básica, e graças a uma equipe excelente ali que nós temos na área de educação, tanto de professores, toda a equipe da administração, da secretaria, ali motorista, faxineiros, todo mundo que trabalha com essa parte da educação tem alguma participação no bom resultado conquistado pelo IDEB do nosso município, que faltou de 6,9 para 7,5 o IDEB do nosso município. E alcançando-se índices mais significativos e positivos do ponto de vista tanto estadual como por parte da União, está se obtendo mais recursos para se investir em educação, gerando um círculo virtuoso. Quanto mais recursos, mais você pode investir, e cada vez mais estamos melhorando mais nessa área tão importante. Teria muitas mais conquistas ali para falar, mas como já está terminando meu tempo, quero desejar uma semana abençoada a todos.
10: Obrigado, vereador Paulinho. Com a palavra, vereador Tiago.
12: Obrigado, presidente Sérgio. Primeiramente, eu gostaria de parabenizar a professora Valquíria, atualmente no cargo de presidente da diretoria da APAI, né? Ela veio hoje aqui representar um grupo grande, todo o pessoal envolvido com a APAI, e ela trouxe um discurso muito bonito e muito, muito emocionante. Consegui sentir a emoção da senhora aqui ao meu lado, né? Então, meus parabéns. Parabéns pelo trabalho, e também gostaria de reforçar o convite, né? Pessoal, almoço, né? O jantar no dia 22/8, no Jones Club. Então, a gente tem enfrentado um grande problema nas estradas rurais. Eu, na sexta-feira, fui hoje também, a gente passou todo o trecho do nosso interior, juntamente com o vice-prefeito. Então, a gente foi até o fundo lá do oficinal 3. Faltou, né? Os alunos na escola da colônia 1 ali, mas esse problema ela colou em uma, se não me falha a memória, na quinta-feira, né? Já foi resolvido na sexta de manhã, né? Eu conversei com o Luizinho lá, ele mandou uma carga, foi meia carguinha de pedra só na subida que o motorista do ônibus não passou, né? Meia carguinha ali, meia carguinha perto da propriedade dos Galisque ali. Lá no Vicinal 3 a gente não teve problema com um aluno que não foi, mas lá se o motorista do ônibus passou, dou os parabéns pra ele, porque lá realmente tava feio. No Vicinal 3 não, praticamente tem uns pontos ali que não passa, né? A gente conseguiu passar com o carro, mas o ônibus ali é bem complicado pra passar, né? Então ali se o motorista passou, meus parabéns, porque ali o pessoal tá tirando madeira, até foi conversado com os madeireiros pra dias de chuva, de muita chuva, pra eles maneirar um pouco no transporte ou uma carga mais baixa, né? Porque ali afundou valendo, eles estão tirando bastante caminhões ali de eucalipto e pinos, não vi, na verdade. Então ali tá bem ruim. E hoje mesmo ali o pessoal de Rio Claro já começou a fazer um tapa-buraco ali, né? Vai bastante cargas. Então hoje mesmo já começaram a fazer a restauração mesmo com chuva. Então não tem como realizar o patrulhamento por causa que faz mais barro, mas eles estão colocando material, né? Cascalho lá do distrito de Rio Claro e estão batendo com o rolo. Então já foi começado a fazer. E hoje a gente passou, né, de manhã, o motorista não foi buscar, mas já foi arrumado na sexta-feira para os alunos da Colônia 1, né? Então o motorista talvez não foi informado, né, dessa restauração e acabou não indo. No mais, né, no restante das estradas a gente andou, né, somente alguns pontos críticos por causa do transporte de madeira, mas no mais assim tá tranquilo. Referente ao posto de saúde do Rio Claro, realmente apresentou uns problemas de infiltração, né, o telhado ali, até eu não subi lá ver, a gente não pode subir, mas eu vi fotos, então o telhado ali tá bem complicado, tá entrando água, apareceu umas rachaduras lá também que a gente viu, né, até eu acabei conversando com a Bruna, mas bom que vocês fizeram pra ficar registrado aqui, fizeram o requerimento, né, pra gente ver se consegue fazer com mão de obra própria da prefeitura, ou vai ter que pegar uma empresa pra fazer ali, mas o telhado ali do posto inteiro tá, quase que vai ter que trocar ele inteiro, porque tá bem feio, foi feito uns remendos lá, mas não aprovou, parte de calha, então tá tendo esse probleminha lá. Por hoje era isso, presidente, muito obrigado pela palavra.
10: Obrigado, vereador Thiago, com a palavra, vereador Cristiano.
13: Primeiramente, queria parabenizar a comunidade do Horizon aí, que fez um belo de um café do Dia dos Pais, né? Lá no sábado, a gente participou lá, parabéns lá, japonês, toda a comunidade lá, o ex-vereador Alcides, né? Mais algumas pessoas aí que a gente não recorda o nome, mas parabéns à comunidade, lá tava muito bonito, os gurizinhos lá que estavam cantando, tocando lá também, são uma benção aí, parabéns aí à comunidade. Falar de APAI, né? É algo assim que até emociona a gente na questão, né? Porque eu também tenho um tio que ele frequentou um bom tempo a APAI, não sei por que motivo, não continuou, né? Mas ele também é uma pessoa especial, então eu convivo desde que eu nasci com uma pessoa especial na minha família. Tenho o privilégio, belas palavras que o Paulinho falou ali, realmente uma pessoa com uma necessidade especial, muitas vezes ela não tem a maldade que outras pessoas que se acham que são tão perfeitas, né? Tem, né? Então, infelizmente é assim. Deus, ele deixa essas pessoas, eu acho que para passar ensinamentos para todos nós, todos os dias, né? Parabéns aí, primeiramente aí aos voluntários. Eu sempre falei 4 anos no mandato passado e continuo falando aí sobre voluntários, né? Eu que tive o prazer, o privilégio de ajudar um pouquinho no hospital lá e a gente continua ajudando da maneira que pode, né? Mas tive esse privilégio. Deus me abençoa com isso, né? A gente usa os dons que Deus nos dá aí para tentar fazer o bem cada dia, né? Então, eu sempre falei dos voluntários, né? Que fizeram muitas coisas aí pelo nosso município, pelo nosso estado, nosso país, né? E às vezes a gente hoje com tanta tecnologia, maquinários e tudo mais, se torna difícil fazer, né? Não sei por que acontece assim, o tempo tem judiado muito, né? Das pessoas, sei lá, não sei por quê, mas que cada um aí que faz a sua função, né? E parabéns aí aos alunos, funcionários, professores, pais e voluntários da APAI. Mais uma vez aí, dia 22 de agosto no Jones Club. Aí com certeza também quero estar presente e levar mais algumas pessoas aí. Isso aí é uma oportunidade de presentear talvez alguém aí com um jantar abençoado aí, né? Então fica a dica, que nem diz o vereador Sérgio. Falar sobre estradas agora nesse tempo aí é bem complicado, né? Eu tenho acompanhado bastante o setor de obras aí e também eu passo aí por esse malezão aí, meio que conheço aí de ponta a ponta essa malezão, então sei dos problemas que tem realmente, e que nem o Thiago falou, tem vários pontos, gente, mas não é uma estrada inteira intransitável, são pontos que nem um exemplo aqui, a chovedeira. Ontem eu fui até no Cerro Só, até lá em cima subi, fui tranquilo, tem uns 4 atoleiros, mas são pontos, né, que precisam de melhorias, com certeza, né, e a gente tem acompanhado, conversado com prefeitos, conversei essa semana com o prefeito Inácio Martins, também estão sofrendo bastante, mas tem que se preparar, que nem o pessoal ali tá preparado para isso, e vamos apagando fogo e consertando e arrumando, né, e o pessoal vai trabalhando, você tem o pessoal de obras lá, sempre competente, né, e correndo atrás e trabalhando, e da medida do possível, né, vão fazendo os remendos, os consertos nas estradas aí, a gente sabe, né, os nossos pátios, gramados aí, tá podre, né, com esse tempo aí, essas garoas, imagina essas estradas aí que recebem um caminhão de 50, 60 toneladas com madeira aí, não é fácil, só no sábado lá do Cerro Só desceu 18 cargas de madeira, então, só pra vocês terem uma ideia. Seria só isso, senhor presidente, muito obrigado aí pela sessão da palavra, até a próxima sessão, se Deus quiser.
14: Obrigado, vereador Cristiano, com a palavra, vereador Cojatec.
15: Então, gostaria só de comentar alguns requerimentos que fizemos todos juntos, principalmente sobre aquela ponte ali da Januária Zavascki. Aquela ponte está caindo ali, né? Nós gostaríamos de ver se tem algum orçamento, se tem algum planejamento para a construção daquela ponte, né? Que daqui a pouco cai um carro dentro e acaba causando prejuízo. Eu gostaria também de agradecer a todo o pessoal da PAI, dizer que pode contar conosco, né? Nós estamos sempre aqui e nesse momento não tem como não ajudar, né? Não tem como não ajudar, porque são pessoas que necessitam, pessoas que precisam da ajuda de todo ser humano. Se graças a Deus a gente nasceu saudável, pessoas como eles não tiveram a mesma sorte. Mas nós estamos aqui para quê? Para que a gente ajude essas pessoas, cada uma do jeitinho que somos, levar o nosso carinho, levar o nosso amor, levar também a nossa colaboração para que tudo ocorra bem, né? A gente já vê a dedicação de cada um de vocês, que não é fácil de dar, né? Porque a hora que tá bom, já não tá bom, né? Então é difícil. Entendo a cada um de vocês e com certeza no dia 22 nós vamos estar nesse jantar. Gostaria também de falar um pouquinho dessas estradas, porque a gente tá sendo cobrado muito, muito, através das pessoas que nos ligam, venham cobrando. E é difícil até falar alguma coisa. Claro, nós dizemos tempo de chuva é que aparece, mas é o tempo de chuva que vai aparecer. Faz falta um planejamento, tá? Nós tivemos tanto tempo de tempo bom, mas não foi planejado. Cascalho ruim, poucas pessoas para trabalhar, então é o que dá. Nós já havíamos avisado e nem começou a chuva. Vai começar a chuva, se é que tem a previsão certa, nós vamos sofrer muito, muito ainda nesse tempo de chuva. As estradas têm, claro, estradas boas, que nós não podíamos tirar o mérito, mas tem estradas nessas colônias, a maioria está muito barro, está difícil. Quero falar um pouquinho do esporte, porque o Luiz Antônio também pediu a conta, não sabemos nem quem vem ali, mas o que nós sabemos é a reclamação de todos. Nós sabemos que esporte é saúde, esporte é vida. Se a criança não está num esporte, não está junto, ela pode estar na droga, ela pode estar na prostituição, ela pode estar no álcool, ela pode estar em qualquer outro lugar. Gente do céu, quantas modalidades nós tínhamos, hoje cortaram pela metade, ou mais de metade. Por que que não se organizam melhor? É muita reclamação de equipes que tinham vários atletas que não jogam vôlei, que não jogam futsal, mas que iam puxar a corda, que iam na queda de braço, que iam na outras. Para que tirarem? Eu acho que tinha que ser muito melhor planejado para que o nosso esporte fosse o número um como era antigamente. Também eu acho que o meu tempo está terminando, mas quero falar um pouquinho também dessas goteiras, desse mau planejamento onde muitas pessoas vieram e acabaram fazendo muito mal feito o ginásio, o posto de saúde e tudo isso. Falta de alguém para algum engenheiro para fazer a vistoria. É muito, muita responsabilidade e irresponsabilidade dos engenheiros. Uma ótima semana a todos.
14: Obrigado, vereador Cojatec. Com a palavra, vereador Léo.
16: Quero começar minha fala referente a algumas indicações, né? Eu fiz um requerimento com meus colegas vereadores referente à construção de uma ponte. Fiz essa, né, com os colegas solicitando ao executivo se tem já algum projeto de ponte ou a duela, seja lá o que for, que possa solucionar ali na rua Januário Voislau Zavadski. Tá um período comigo. Toda semana eu recebo reclamações, tá feia aquela rua ali, e antes que aconteça alguma coisa, que o pessoal do executivo faça esse projeto, nos entregue em mãos, com certeza a gente vai correr atrás de o mais rápido possível pra gente solucionar esse problema que vem anos e anos e é feito aquelas pontes ali de madeira, e isso com certeza não vai durar. Eu estive na semana passada, como eu sempre faço, visitando os distritos, as comunidades, os bairros, e eu estive em Dorizon, passei ali pela Serra do Tigre, passei na Serpas, fui a Rio Claro, em todos os espaços que eu estive presente, fui muito bem recebido, muito obrigado a todos, e em dois espaços que eu estive foi no ginásio municipal, como o meu colega vereador Schumacher já comentou, nós fizemos esses requerimentos em conjunto, eu solicito que eles nos passem informação se lá já tem algum projeto de reforma ou ampliação desse espaço, se estiver, que passe para nós, que a gente com certeza vai correr atrás dessa emenda para que a gente possa ressurgir de novo aquele ginásio lá, agora como aconteceu lá desse campo, né, sintético que o Schumacher conseguiu, acabou se deixando um pouquinho de lado, mas a gente quer ressurgir porque tem muitas pessoas que gostam de jogar futsal, e então que a gente possa trazer de volta essa quadra ao uso de todos de lá. Também estive lá na UBS, Júlio Bronski Sobrinho, e eu estive lá presenciando alguns baldes lá no Sena, na entrada, na recepção, onde estava chovendo e estava uma goteira bem constante lá. E isso não é culpa do ex-gestor Moacir, isso não é culpa do Pedro, né? Tem duas empresas que estiveram executando essa obra lá. Então, a partir da entrega, do recebimento dessa obra à comunidade, tem 5 anos de garantia. Então, que o executivo tome aí os seus meios, através da secretaria competente, que possa ir em cima, cobrar essa empresa, que possa estar lá olhando o que realmente está acontecendo, porque senão vai se depreciando, né? Daqui uns tempos, vai passando o tempo, tem aí muitas chuvas que está para vir, então a gente não sabe o que realmente possa estar acontecendo aí para frente, se não tomar as medidas cabíveis o mais rápido possível. Gostaria de falar também aqui sobre o secretário de esportes, né? Eu vi que teve exoneração nele, que passou ali no Diário Oficial, e eu só espero que o Pedro tome ali uma consciência muito grande e que escolha um secretário da nossa cidade para assumir esse posto. Que conheça as equipes, que conheça as modalidades que tinha, né, que ressurja de volta, que batalhe, né, que o Luiz possa ajudar ali, que seja de Malé. Que dê oportunidade às pessoas, que tem muitas pessoas capacitadas, profissionais daqui que podem estar assumindo essa pasta. Outra coisa que eu gostaria de falar, hoje eu recebi algumas fotos, passei lá também com alguns colegas vereadores também, nós estávamos conversando, nem o posto do centro foi inaugurado e já tem uma lateral ali, né, um beiral que já caiu, já está lá no chão, então nem foi inaugurado uma obra nova, zero, e já está lá sem um beiral. Então que o executivo vá lá, olhe o fiscal de contrato, veja o que está acontecendo lá, tome as medidas cabíveis, cobre da empresa para que possa não acontecer mais isso, porque já nem inaugurou e já está faltando um pedaço, não sei o que aconteceu lá do forro. Outra coisa, recebi muitas mensagens, provavelmente muitas pessoas que estão nos acompanhando também, viu? Algumas fotos circulando sobre o nosso cemitério municipal. Gente do céu, pintaram de verde e amarelo o nosso cemitério. Nem foi a culpa de quem pintou, porque é mandado, né? Mas, meu Deus do céu, gente, ali é um espaço de pessoas, né? De respeito, de famílias que fizeram parte da nossa sociedade, né? Que são ali um espaço de carinho, e aí foi pintado de verde e amarelo, não sei se sobrou tinta, o que que aconteceu, mas é um espaço, sabe, gente? Muito obrigado, senhor presidente, e boa semana a todos.
14: Obrigado, vereador Léo. Com a palavra, vereador Ednei.
17: Com licença, senhor presidente. Quero aqui falar hoje, fazer um pedido, cobrança da nossa população sobre a pintura, sinalização da nossa cidade e das faixas de pedestres, lombadas, marcação de vagas de estacionamento, retas, símbolos, demais inscrições indicativas de circulação. Muitas ruas aí já apresentam sinalização desgastada ou inexistente, então é preciso que se faça esse trabalho na nossa cidade. Muita cobrança aí. Quero falar também aqui da rua Januário Zavatsky, ali que liga o Dourado à Avenida Barão do Rio Branco. Cobrança dos moradores, está intransitável a rua. A gente tem um pedido, o projeto está pronto. A gente tem um pedido aí com o vereador Léo aí, o vereador Kojatec, para um deputado estadual aí, que provavelmente sai essa obra, essa pavimentação. Está em análise, está lá na Secretaria das Cidades. A gente sempre está entrando em contato e está na esperança que se saia essa pavimentação. Também, hoje aqui, quero falar desse trecho que liga aí a BR-153, a família Marucci, é no centro da nossa cidade, hein? Não tem condições mais de passar, vereador Schumacher. É, você falou das estradas aí, a população cobra, os moradores cobram, então a gente é um atoleiro em cima do outro nesse trecho ali. Não tem jeito, vai ter que consertar. Eu já entrei em contato, falei com o Trinco, pedi para ele, porque as pessoas usam esse trecho, então veículos menores não passam, ali não passa. É, se entrar no trilho ali de caminhões, ali infelizmente é carro pequeno não tá passando. É, hoje também eu já tinha feito um pedido do Vera Cruz e hoje felizmente uma empresa do nosso município tava fazendo um tapa-buraco lá, dando condições de passar, graças a essa empresa e tal, tá ajudando o nosso município, né? Parabéns a eles. Também nós vereadores aqui, não é que por Coléu tá cobrando essas reformas, infelizmente essas empresas que executam o trabalho no nosso município, olha, parece que o nosso município é meio castigado mesmo, porque não pode, olha. A gente foi visitar o posto de saúde do centro, as paredes aqui, para quem não está escutando, o vereador Sérgio, olha, está descolando tudo a tinta, sabe, infelizmente, sabe, então tem que ter a fiscalização aí, é forro caindo, então essa fiscalização vai ter que ter no município, porque só pagar a empresa, levar o dinheiro e depois a gente ter que estar correndo de atrás, não dá certo. Lá do Rio Claro, mesma coisa. Como é que tem tempo para colocar dois baldes de água? É impossível que não tenha um funcionário do município para ir colocar essas, né, consertar duas goteiras. Mas tem que ter alguém, não é possível que isso aconteça. Então tá bom, era isso que eu tinha para falar. É, a gente é cobrado aqui, não é perseguição. O Pedro vai ter que fazer com urgência uma dispensa de licitação, vai ter que pegar esse material, comprar um material e vai ter que solucionar para dar passagem para os alunos, para as escolas. Então era isso que eu tinha para falar, seu presidente. Meu muito obrigado pela palavra. Desejo uma abençoada semana a todas as pessoas do nosso município.
14: Obrigado, vereador Dinei. Eu vou finalizar, né? Essa questão de estradas é algo assim que a gente não sabe nem o que falar mais, né? Eu já passei no total, se não me falha a memória, por 6 administrações. Problema sempre foi e parece que continua sendo as estradas. Até hoje ninguém conseguiu resolver o problema das estradas. E a população teve acreditou muito que o prefeito Pedro, a sua administração, conseguisse solucionar. Até o momento nós sabemos que, infelizmente, não está se conseguindo melhorar como as pessoas imaginavam e acreditavam que fosse possível. Nós aprovamos aqui aquela questão da pedreira, né? O vereador Schumacher me comentou ali a compra e nós percebemos que na prática a situação está bem complicada. Claro que tem que se entender que Malé tem muita estrada de chão. Eu fui para Irati ontem, o próprio asfalto aonde foi reformado esses dias já está com buraco. E se tiver empresa transportando madeira, realmente complica bastante. Mas, repito, até hoje, nenhum prefeito, nenhuma secretaria de obras conseguiu resolver e até agora eu não vejo expectativa nenhuma de solução a não ser remendar. Isso nos preocupa bastante, porque vai chover muito ainda para frente. Com relação às reformas, é algo assim impressionante. Sabemos que a própria PAI teve problemas lá com o piso na época. Eu até visitei lá. Todas as obras públicas, infelizmente, tem problema. É algo lamentável. Aqui a Câmara Municipal, para vocês terem uma ideia, é um prédio novo. E quando eu fui presidente em 2022, nós tivemos que trocar todo o telhado. Tinha vazamento e baldes em praticamente todas as salas. Então, tem que se cobrar, tem que se fiscalizar. Nós vamos fazer uma reforma e uma pintura agora externa. Você tendo uma ideia, a parede de trás aqui e a lateral vai ter que arrancar praticamente todo o revestimento, a massa, porque foi um reboco de péssima qualidade, está caindo tudo. Então, é lamentável. A gente percebe que sala de fisioterapia chove dentro, centro odontológico chove dentro, posto de Rio Claro, como foi falado, um posto novo, chove dentro. Então, tem que se acompanhar, tem que se cobrar mesmo, porque é dinheiro público que está sendo envolvido. Com relação à Secretaria de Esportes, eu só quero fazer um comentário. Eu tive o privilégio de organizar, na época, junto com o Mercado Móveis, junto com o próprio Valdir, que era o gerente do Mercado Móveis, o primeiro G, o segundo e o terceiro. O primeiro eu organizei com ele, o Mercado Móveis patrocinou todos os brindes na época e tal. Nós tivemos 13 equipes, no segundo 9, no terceiro 7 e daí só decaiu. O Luiz Antônio conseguiu grandes conquistas na parte burocrática, na parte de organizar conselho, de conseguir recursos. Então, quem assumir a Secretaria de Esporte para frente vai ter bastante recursos. Mas, eu concordo com o que foi falado, essa questão do esporte tem que ser algo que entusiasme a população, coisas simples que atraiam pessoas, que motive a participação de crianças, jovens, adultos, melhor idade, enfim. E para quem não sabe, o secretário já está nomeado. O nome dele é Claudemir Marcos da Silva. Eu confesso que cheguei até a conversar com o Luiz Antônio e não recordo se era ele que estava acompanhando o Luiz ou não, lá na vistoria da quadra, lá do Irmã Dulce, mas acabei de saber através da nossa assessoria aí do administrativa que já existe um decreto, Claudemir Marques da Silva. Confesso que se conheço foi só de vista, realmente não cheguei a conhecer profundamente, mas desejo que tenha boa sorte e que tenha bastante diálogo com o pessoal para fazer algo aí da melhor maneira possível. Mas não me recordo exatamente se era ele que estava com o Luiz ou não, mas só estou noticiando aqui porque já está no Diário Oficial essa nomeação. Quero finalizar convidando mais uma vez o pessoal para esse jantar de 29 anos da APAE no município de Malé, que vai acontecer no dia 22 de agosto agora, lá no Jones Club. Então, quem não comprou, procura o pessoal da APAE, compra o ingresso e participe, ajude essa instituição tão importante para o município de Malé, que faz um trabalho maravilhoso e merece todo o nosso carinho, merece todo o nosso respeito. Não havendo mais nada, declaro encerrada a sessão. Que Deus abençoe e até a próxima segunda-feira, se Deus assim nos permitir.
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0: Bom dia, amigos ouvintes da Rádio Clube, da Rádio Cidadão, sejam bem-vindos no informativo da Prefeitura de Malé. Eu sou Yuri Pauluc, secretário de Cultura e Turismo deste município, e estamos juntos aqui com o secretário de Esportes, o senhor Clade, e também o Lucas Antunes, que é o presidente do Grupo Mazuri, que traz informações ali da cultura polonesa, e também o vice-prefeito de Malé, o senhor José Ivo Rodrigues. Então, iniciando aqui, uma boa tarde a toda a nossa população, os ouvintes, e vamos iniciando uma boa tarde, ou bom dia também para o seu José Ivo Rodrigues.
1: Muito bem, Yuri. Boa tarde, Yuri. Boa tarde, Lítica, hoje aqui presente, né, também. Ele que está nos comandos hoje. Boa tarde ao Juliano Luz. Boa tarde ao Claudemir e também ao Lucas Antunes, né? E também boa tarde a toda a população maletense que hoje está nos acompanhando aí nesse horário aí do informativo municipal.
0: É isso aí, vamos já desejando também uma boa tarde para o nosso amigo Clade.
2: Boa tarde, Yuri. Boa tarde, ouvintes da Rádio Clube. Boa tarde, vice-prefeito. Boa tarde ao nosso Lucas. Prazer estar aqui com vocês, me apresentar, né, pro povo de Malé me conhecer. Então a gente espera fazer um grande programa de rádio pro pessoal ficar me conhecendo.
0: Muito bem, já desejando também uma boa tarde pro nosso amigo Lucas.
3: Boa tarde, Yuri. Boa tarde aos secretários e aos ouvintes. Boa tarde, vice-prefeito, pessoal da Rádio Clube e da Rádio Cidadão. Vim hoje só para passar alguns avisos do Grupo Folclórico Polonês Mazuri e em breve a gente conversa.
0: Muito bem, vamos aí, né? Hoje com muitas informações, tem a participação aí, né? Iniciando nos programas de rádio aí, o secretário de esportes, Clade, né? Como é que é? Clademir? Clademir. Show de bola. Então vai trazer algumas informações aí relacionadas ao esporte, fazer uma apresentação aí para a população que, né, para conhecer aí o novo secretário de esportes e também com informações da cultura, informações aí da administração geral do município com o senhor José Ivo Rodrigues. Vamos aí dando sequência ao nosso programa, pessoal, também só lembrando, né, é um pouco limitado devido ao período eleitoral, a gente tem que tomar alguns cuidados, algumas atenções aí neste período eleitoral. Então, muitas das coisas a gente até evita de falar aqui, né, para não comprometer aí os andamentos da programação. Vamos aí então, Clade, fica à vontade então para falar um pouquinho sobre os planos aí para o esporte, o andamento aí da secretaria. É uma pasta muito complexa, muito trabalhosa também, e como é que está os andamentos ali e as preparações também, as modificações que teve ali até para os Jogos Abertos de Malé, né? Mudou o início da programação, mas porém vai ser realizado, né? Os Jogos Abertos de Malé.
2: Então, Yuri, primeiramente me apresentar, né, pro pessoal de Malé, né, que não me conhece, né? Eu tenho um histórico no futsal paranaense, né? Joguei em grandes equipes, né? Fui profissional por muitos anos. Quando tive o convite do Luiz para representar a Secretaria de Malé, é uma área onde eu tenho uma identificação muito grande, fiquei muito feliz. Quando conheci o pessoal, quando conheci o prefeito, o vice-prefeito, a gente viu que é um trabalho muito sério, né? E a gente resolveu aceitar esse convite, sabendo que muitas pessoas da população acham estranho, né, uma pessoa de fora vir, porque com certeza a gente tem pessoas de qualidade dentro de Malé também para isso, né? Mas a gente espera colaborar com nossas ideias, com o que a gente já viveu de experiência dentro do cenário paranaense, né, em tantas cidades que a gente trabalhou. E a minha ideia é trazer isso para Malé, né? É somar com o trabalho que o Luiz vinha fazendo, um grande secretário, fez um grande trabalho, e a gente espera vir para somar com algumas coisas. Fico muito feliz e agradeço vocês, né? Agradeço o prefeito, o vice pela confiança, agradeço o povo de Malé que acredita em mim, e quem não acredita, a gente vai conquistar essa confiança aos poucos, né? E sobre o Jean, sim, a gente vem trabalhando, a gente tem a final do Campeonato Municipal no próximo dia 23, né? Tem o Jean que tá aí, que a gente está preocupado pela meteorologia, né, que vem acontecendo aqui na região. Aí a gente teve que fazer uma prorrogação, né, e mudamos para fazer aos finais de semana. Então não vai ser ali direto, então a gente vai poder ter um acompanhamento melhor, conforme for o tempo a gente pode ir adiando, né? Então a gente espera que saia um Jean aí com qualidade, como sempre foi, que o torcedor vá e goste, né? Como se falou, eu cheguei numa época muito difícil por não ter esse conhecimento, mas já dentro dessa semana que eu tive, eu pude ter reuniões com os diretores das equipes, o Luiz sempre me passando tudo. Então, assim, devagar a gente vai aprendendo sobre o Jean, vai passando e vai melhorando, né? Então eu fico muito feliz por ter essa oportunidade de estar hoje aqui em Malé.
0: Muito bem, seu Cláudio, vamos sair com o seu hino?
1: Sim, quero dar boas-vindas aí ao Claudemir, né? Aí que tá iniciando os trabalhos, claro, tá tendo um suporte juntamente com o Luiz Antônio, né? Que tá repassando para você os trabalhos aí que de andamento, desejo aí sucesso para você que venha fazer um excelente trabalho e com certeza vai fazer um excelente trabalho aí no nosso município, né? Porque o esporte precisa, né? O esporte é vida, é saúde aí pra juventude, né? Que pratica o esporte e tira do mau caminho, né, Claudemir? Então a gente pretende aí cada vez mais fortalecer o esporte, né, para que você possa continuar aí o excelente trabalho que o Luiz Antônio vinha fazendo, né? Claro, esse ano aí tá difícil, né? As complicações do tempo, né? Já digo, né? Mas não afeta só o esporte, e sim a gente vê a dificuldade dos agricultores todos, né? Porque que nem eu sempre falo, né? A estrada surge um atoleiro, a gente dá um jeito, vai, se tapa, vai ter passagem, né? Mas e o colono que precisa fazer sua lavoura, plantar, né? Que é o que sobrevive, né? O interior aí é a agricultura, né? E não é só o agricultor que perde, porque o comércio em si, a própria administração pública depende do agricultor, né? Porque sem... Quando o agricultor vai bem, tudo vai bem, né? Né, Yuri? Você pode ter certeza disso, né? Quando a agricultura vai mal, tudo vai mal. É o comércio.

0: muita gente, né? Veio um alerta, então temos hoje, né, alguns mecanismos, não é da gestão, mas é um mecanismo legal, né, que antecipa algumas situações de risco para a população, né? Muitas pessoas receberam um comunicado no telefone celular, e isso é importante, né, pra gente prevenir. Esse El Niño que está previsto é algo inacreditável, né? Ver a quantia de furacões que já está dando, chuva de pedra, enfim, passaremos, né, por alguns períodos complicados aí para frente, mas vamos aí com fé, com determinação aí que no final tudo dá certo. Inclusive, seu Ivo, até queria comentar, né, de que a prefeitura de Malé está já se antecipando, fazendo ali toda a limpeza também, né, nas margens dos rios, né, dos arroios aí, dos riachos, né, então está sendo feito, pessoal, foi feito já em algumas localidades, né, como uma forma aí de prevenção, mas porém, vamos ficar cientes também de que a quantidade de chuva prevista aí ao longo do ano é superior a qualquer margem histórica, então não existe limpeza em rio que sim, possa, sim, né, amenizar ali a situação, né, algo fora do comum, né, não tem registro histórico, sim, nem semelhante, né.
1: A nossa região já viveu no passado, né, Yuri, situações, né, críticas de enchentes, né, e a gente espera aí que esse ano não seja tanto quanto, né, tá tendo as previsões, né, mas tudo é por Deus, tudo vem, passa, ainda a gente tem que agradecer, porque se for olhar os municípios vizinhos, já digo, e outras regiões, né, a gente vê tornados, vê tanta destruição, né, semana ainda antes de ontem, eu tava com o prefeito em Curitiba, a gente tava conversando com o prefeito, né, que pegou um tornado na cidade dele, que é onde pegou, destruiu as casas, que ficou só o piso, não sobrou nada, sabe, derrubou tudo. Então eles estão passando por um momento difícil também, então a gente espera que aqui seja só a chuva, né, Yuri, que não venha o granizo, que Deus o livre, um tornado, coisas aparecidas, né, a gente tem que agradecer a Deus, né, porque tudo passa, tudo vem e passa, e que cada um aí possa plantar, né, os produtores possam plantar e produzir o suficiente aí, né, Yuri?
0: Exatamente. Eu queria só fazer um alerta também, né, para pro pessoal aí, né, no geral, como existe pessoas boas que orientam, informam, falam, tem as pessoas maldosas também, né, no caso, até teve uma fake news, né, relacionada lá com o tornado em Rebouças, né, sim, já foi constatado que foi uma fake news, né, não teve o tornado, né, então são, não, às vezes até uma brincadeira, né, mas às vezes uma brincadeira que o pessoal leva como um fato real e às vezes não é. Então tem que se atentar muito também, né? Ainda mais com essas IA hoje em dia. A IA é algo que surge para o bem, porém muitas pessoas usam a IA, a questão de você formar uma imagem, algo assim, né? Para maldade também, né? Então isso eu já digo como uma forma de alertar a população, né? Às vezes a pessoa um pouco que não tem conhecimento do que é isso, né? Pode cair em um golpe, pode cair em alguma outra situação, né? Então tudo isso tem que ter uma atenção especial, né?
1: Verdade, Yuri. Então aí, há muita maldade em cima de muitas situações, né? A gente sabe disso, parece que tem um pessoal que parece que é do mal contra o bem, né? A gente tem que sempre rezar a Deus, pedir a Deus, né, que dê forças. Eu sempre incluo essas pessoas que tentam fazer maldade, sempre incluo nas minhas orações do dia a dia, que a gente reza por todo o município, por toda a comunidade, né? Para essas pessoas maldosas, eu rezo pedindo que Deus abençoe, que perdoe essas pessoas por tanta maldade, às vezes, né, Yuri, que a gente vê, porque eu acho que a gente não pode viver de maldade, a gente tem que sempre pensar o bem, desenvolvimento da região, porque não é pro prefeito, não é pro vice, e sim, quem leva é a comunidade, nós precisamos de pensar no bem-estar da população, e assim a gente vê tantas coisas, né, que acontecem. E aí nas estradas, claro, a gente está tendo dificuldade, né, normal, porque são N madeireiros aí que estão tirando madeira, né, Yuri, então as estradas são frágeis, sim, interior, bastante mato, né, e o pessoal sai ali até com excesso de carga, até quero ali citar uma situação de um madeireiro que eu nem sei quem que estava tirando, Colônia 1, lá próximo ao Tchaikovsky. Então eles não carregavam com excesso de peso e não estragou a estrada hoje. Mas tem outras regiões aí que detonou as estradas, sabe? Porque guinchando com guincho, né? Não tem estrada que aguente, sabe? Então assim é um bom senso, né, Yuri? A gente, claro, todo mundo precisa trabalhar, o madeireiro não tem como deixar de tirar madeira, porque já, Deus o livre, né? O pessoal precisa, tem funcionário, tem, tudo tem um custo, né, Yuri? Tem que continuar, mas nos dias que tá bem chuvoso, tem que ter um bom senso, assim, né?

0: de talvez carregar menos, coisas assim que não, porque com excesso de peso, se abre um buraco, se põe a pedra hoje, amanhã passou 10, 20 caminhões em cima, vai abrir de volta, não tem o que fazer, ali prejudica o transporte escolar, tudo, né? Uhum. E sempre o prefeito que paga o pato, né? Ah, como, às vezes tem gente que não entende, né, Yuri? Mas a gente faz de tudo para dar o suporte do transporte, mas às vezes não é fácil também, né?
1: Sim, sim, até o pessoal do pátio lá, sempre se dedicando, sempre tentando fazer o melhor. E essa situação, né, da chuva, às vezes acaba prejudicando até mesmo o asfalto, né? A gente vê em várias localidades formando buracos no próprio asfalto. Então imagina uma estrada que é de terra.
0: Sim,
1: a
0: sim.
1: A terra, né?
0: E outra, Yuri, também, hoje até, eu quero parabenizar os funcionários, e que a gente sabe que mesmo com chuva, barro, com dificuldade, né, estão levando material, ainda afunda, porque é normal, né, afunda, a gente tem que estar socorrendo, né, tem aí N pedidos, né, então a gente aos poucos vai dando esse suporte de transporte, né, escolar. E hoje quero parabenizar um pessoal e uma equipe que está trabalhando lá no britador hoje, Yuri, não sei se você está sabendo, mas o pessoal hoje é sabadão e podia estar com a família, tempo chuvoso, tudo, mas eles estão lá trabalhando, então estão nos ajudando. Quero pedir a Deus que abençoe esse pessoal aí, que a gente sabe que os funcionários de obras é sofrido, não é fácil, né, no dia a dia, e tem gente aí que encara junto com a gestão e trabalha firme, forte, e não tem preguiça e não tem medo de encarar esses barros, né, Yuri? E hoje estão lá no britador, tem até um do Rio Claro que tá lá, que é meu amigo lá, vizinho, tá ali também auxiliando, e o pessoal tá trabalhando hoje. Quero mandar um abraço para eles aí e pedir aí que Deus abençoe sempre vocês e a família de vocês aí, por estar junto conosco, pensando no bem do município e não no, né, no bem próprio, né? Estão lá de braços, de mangas arregaçadas, né, Yuri? Trabalhando hoje, britando, e para que a gente possa ir suprindo as emergências que tá surgindo no dia a dia.
1: Muito bem, então, um abraço lá para eles, né? Parabéns. E pessoal, daqui a pouquinho eu queria só comentar sobre a feira também, né? Teremos amanhã feira cultural a partir das 14 horas ali no Parque dos Imigrantes. Todo mundo convidado para participar. Vai até as 8 horas da noite e teremos ali a apresentação ali do Sidney Miguel, que é a Maletense aí, né? E também da nossa amiga Hilda Gaiteira, Maletense também, estarão se apresentando então ali no Parque dos Imigrantes amanhã. Esperamos, obviamente, né, que faça tempo bom. A previsão até o momento é de tempo bom para amanhã, então deixo aí o convite para quem queira participar ali da feira cultural. Vai lá comer, né, um quitutes, vai lá ver o artesanato, vai ouvir uma música boa. Tá todo mundo convidado então no Parque dos Imigrantes amanhã a partir das 14h. Aí, né, quem sabe o Sidney Miguel, uma revelação da música maletense, um piazinho aí, gente boa por demais, aí estará se apresentando amanhã na feira cultural. Pessoal, falando em cultura, tem mais boas notícias também. O nosso amigo Lucas Antunes, que é o presidente do grupo folclórico polonês Mazuri, traz informações aí quentíssimas das novidades polonesas.
2: Obrigado, Yuri. Mais uma vez, boa tarde a todos. Primeiramente, eu gostaria só de agradecer pelo espaço, né, Yuri? Mais uma vez aqui, abrindo espaço para que a gente possa levar o conhecimento de todos, um pouco dos programas desenvolvidos aqui pelo Grupo Mazuri, aqui em Malé. E também os temas relacionados à promoção da cultura polonesa. Então, obrigado mais uma vez pelo espaço aqui, que está cedendo para nós. E o tema de hoje, na verdade, eu gostaria de comentar sobre um dos programas nossos, que é o de língua polonesa, ensino de língua polonesa, que nós vamos retomar a partir de setembro. Para muitos não é novidade, mas a gente sempre reforça o convite, nós já iniciamos a divulgação, que estão abertas as matrículas para as novas turmas de língua polonesa, e o início dessas aulas é em setembro. Nós temos uma professora da Polônia, e ela retorna agora em setembro, no início de setembro, e aí assim que ela retornar, a gente estará iniciando novas turmas. Então nós vamos fazer novas turmas, e para quem já estava participando das aulas de língua polonesa, também pode continuar. E a gente pede simplesmente que entre em contato conosco durante a semana, pode ser ali na nossa sede mesmo, das 13 horas até as 17, da 1 até as 5 horas da tarde, para fazer a inscrição. E a gente tem turmas infantil, juvenil, adulto, iniciante, conversação. E a única taxa que a gente coloca ali é um valor de R$60, que é, na verdade, a matrícula apenas, né? Todo curso, ele não tem mensalidade. Mas essa taxa, ela serve para auxiliar justamente no custeio das despesas relacionadas ao curso. Eventualmente, algum material, custeio, manutenção do local, até a gente tem despesas relacionadas a esse programa, né? E aí, por isso que a gente coloca esse valor. Mas os integrantes do Grupo Mazuri, familiares, eles não pagam essa taxa. Então, eu aproveito para reforçar também o convite para você que ainda não participa do Grupo Mazuri, que conheça os nossos programas e participe. Ingresse nas atividades de dança folclórica, de música, de canto. Venha conhecer, visite a nossa sede, se informar mais e participe conosco. Porque isso é muito importante para todos nós, né?
1: Realmente, a língua polonesa é algo que a gente tem que preservar, né? Tem que sempre manter os costumes. Eu sempre até na rádio falava assim, né? Que eu tenho uma inveja de quem fala o polonês ainda, porque eu queria saber falar, né? E não, eu não tenho tais habilidades aí, né? Não tive tais formações aí para conseguir falar tanto o polonês quanto o ucraniano. Quando eu vejo assim, ó, uma senhorinha falando em polonês e ucraniano, eu fico admirado, cara. Eu falo, cara, que riqueza que tem só em Malé, né?
2: Yuri, eu até gostaria de colocar, poderia dizer vários motivos, né? Mas vamos tentar colocar três motivos aqui importantes para aprender a língua polonesa. O primeiro importante aqui na nossa cidade é que a língua polonesa, ela é patrimônio cultural e material do nosso município. Então, eu acho que é um dever de todos nós preservar essa cultura, preservar essa tradição, essa história do nosso município, as pessoas que falam polonês, que passem adiante esse conhecimento, que incentivem os filhos a aprender a língua polonesa, porque é um patrimônio nosso. Eu acho que é um dever de todos os moradores aqui da cidade preservar a história do município, conhecer e preservar, né? E a gente tem ali turmas, por exemplo, para infantil, juvenil, que são voltadas para atividades lúdicas, são jogos, brincadeiras, música, cantigas, histórias, atividades diversas, elementos da cultura polonesa. Então, esse primeiro motivo que eu gostaria de dizer é o motivo cultural de se aprender o idioma polonês. O segundo motivo é voltado para o turismo e para os negócios mesmo, né? Porque, para quem não sabe, vale a pena reforçar, mas a Polônia, talvez não é novidade para muitas pessoas, né? Mas a Polônia, ela teve um grande crescimento nos últimos anos e atualmente ela já se tornou a sexta maior economia da Europa. Então, a Polônia, que no século passado sofreu com guerras e foi praticamente destruída, ela conseguiu se reerguer e se reerguer com força, e hoje ela está aberta para novas relações comerciais com o mundo. Nós temos aí vários programas que incentivam essa parceria entre o Brasil e a Polônia, e eu acho que vale a pena a gente acessar esses programas. Então, por exemplo, a parte do turismo, no ano passado nós fizemos um cálculo aí, nós recebemos na nossa cidade mais ou menos umas 70, 80 pessoas da Polônia ao longo do ano passado. Esse ano já tivemos mais alguns visitantes da Polônia também, até o final do ano certamente teremos mais, e também temos várias pessoas de Malé que viajam até a Polônia. Então, esse idioma, ele serve para os dois lados, né? Para as pessoas que querem viajar, conhecer a Polônia, para turismo ou para negócios até mesmo, porque agora existem parcerias também, possibilidades de atividades comerciais também para jovens empresários, pessoas que querem ampliar os seus negócios com a Polônia, e também pessoas que trabalham aqui em Malé, na rede hoteleira, no comércio em geral, que recebem esses poloneses, que de repente gostariam de oferecer um diferencial, porque as pessoas que visitam Malé, elas saem daqui fazendo propaganda do nosso município. Então, elas é legal quando a gente... Essa semana, por exemplo, nós tivemos duas pessoas que chegaram em nossa sede, dois poloneses, que nós nem estávamos esperando, mas eles simplesmente vieram porque eles ouviram falar da cidade, ouviram conhecer a história do município, e eles queriam conhecer, eles vieram para cá. Então, é muito legal quando a gente vai para fora e a gente vê que as pessoas lá fora conhecem também a cultura local, conhecem as tradições, e os visitantes que vêm de fora para cá, que eles são bem recebidos. É claro que isso não é um pré-requisito, mas é interessante, de repente, para os comerciantes, para as pessoas que estão envolvidas ou que gostariam de simplesmente aprender o polonês para se comunicar, para conversar, né? Então, esse eu acho que é um ponto importante que tem que ser considerado. E o terceiro ponto, talvez, que eu acho que é importante colocar, é aprender por aprender mesmo, né? Por buscar conhecimento, porque nós estamos caminhando aí numa... numa era digital aí, que ela está trazendo uma falsa sensação de que o conhecimento é cada vez menos necessário, que hoje as máquinas, a inteligência artificial faz tudo. Então as pessoas estão pensando com a ajuda de aparelhos, eu diria talvez isso, né? Então isso é a um longo prazo, em breve pode se tornar uma coisa não muito saudável, né? Enquanto as pessoas, elas estão, você veja, no mercado de trabalho há pouco tempo atrás, era necessário para trabalhar no setor administrativo escrever um ofício, por exemplo. Hoje em dia, esse conhecimento ele é praticamente dispensável, porque a inteligência artificial consegue fazer esse documento rapidamente. Isso traz a sensação de que a gente não precisa aprender, mas isso é um comodismo errado, né? Então, quanto mais a gente investir no nosso conhecimento, a gente está investindo na nossa saúde. Estudar também é algo saudável, aprender algo novo, conhecer as atividades, e aí eu estendo esse convite, não é só para a língua polonesa, eu falo da música também, eu falo da dança folclórica, eu falo da arte, da cultura, todas as atividades que envolvem busca pelo conhecimento. Isso é uma atividade que eu nunca achei que nós chegaríamos a esse ponto de dizer que agora estudar também é saudável, cuidar da saúde, né? Então, esses três pontos principais que eu acho que a gente tem que considerar quando a gente fala, não é só estudar a língua polonesa, a gente está falando de preservação patrimonial, a gente está falando de programas de turismo, de comércio, a gente está falando de atividades saudáveis. Então eu acho que tudo isso vale a pena, e além do mais, nós estamos falando de uma atividade que é gratuita, né? Porque o curso em si, ele não tem mensalidade, e ele tem o apoio aí das instituições polonesas que estão fomentando esse trabalho do nosso grupo, tem o apoio da Prefeitura Municipal também. Nós temos o grupo lá em Rio Claro do Sul também, que é parceiro nessa iniciativa. Então também, quem tiver interesse lá da região de Rio Claro do Sul, pode procurar o grupo Krakow lá para mais informações, para fazer essa matrícula, e a gente quer que isso fique ao alcance de todos. Então o convite é para todos. E também participem das atividades folclóricas, né? Yuri, não quero tomar mais o tempo, muito obrigado pelo espaço, tá?
1: Show de bola, conte sempre com a prefeitura, Lucas, isso é incrível mesmo, é algo muito, muito benéfico para toda a nossa sociedade. Aproveitando, falando da cultura, queria só passar rapidinho também os projetos aprovados da PNAB 2026 aqui no município de Malé. É o CTG São Tiago, com o projeto Raízes da Tradição, Cultura Gaúcha para as Novas Gerações. O projeto foi aprovado, então, do Grupo Folclórico Krakow também foi aprovado. Grupo Polonês Mazuri, do qual o senhor Lucas é presidente, também está aprovado. Grupo Folclórico Ucraniano Spomen, aprovado também. CTG Brasido da Tradição, aprovado. Irmão Sobre Rodas, o projeto Rolê Solidário, aprovado. Também a Lúcia Parachuk Zuste, Cozinha Tradicional Sem Desperdício, projeto aprovado. Raiz Acústica, projeto aprovado. E a Hilda Gaiteira também teve o seu projeto aprovado. São no total aí R$95 mil injetados na cultura maletense. Então todos esses que eu mencionei estão com os projetos aprovados. Parabéns a cada um de vocês pela dedicação e também aí com ótimos projetos. Eu até dei uma folhada lá depois, nossa senhora, que é cada projeto fenomenal mesmo. Parabéns para cada um de vocês.
0: Que bom, né, Yuri? Parabéns aí a todos, né? Parabéns aos grupos, né, que leva a sua tradição, a sua origem aí, mantém, né, aqui no nosso município, né, tanto os poloneses como os ucranianos, né? Isso aí é muito importante, as etnias, né, do antepassado, e manter, né, essa língua aí, porque se não fosse vocês, se termina, né, Lucas? Chega um ponto aí que se não tiver aula, não tiver um incentivo, né, acaba se perdendo, né? Então, isso tem que dar os parabéns para vocês aí, continue, com certeza aí o município vai continuar apoiando, né, no que for de alcance, né? Também aqui estou aí com a 27ª Copa da Ancespar, né? Copa Ancespar hoje à noite, Malete e Rio Azul, né? Às 19 horas feminino e às 20 horas masculino, ginásio de esporte de Malete, né, secretário?
3: Isso, vice-prefeito, aproveitando a oportunidade, né? Eu, como secretário, também sou técnico do futsal masculino e técnico do futsal feminino, né? Então, quem quiser me conhecer, pode ir lá prestigiar o jogo, vai ser um grande jogo. A gente fez uma boa estreia lá em Inácio Martins, né? Onde a gente ganhou no feminino de 1-0 e acabamos perdendo pro atual campeão, né, Inácio, por 5-4, faltando 8 segundos, né? A gente teve poucos treinos, então a gente vai ter o oportunidade de evoluir muito, né? A gente já viu uma grande evolução nesse jogo e acredito que hoje a gente vai ter também. É um clássico, né? Contra Rio Azul. Então eu tô ajudando nessa parte do futsal, mas passando que como eu vim da área do futsal, mas a gente sempre tá pensando nos outros esportes, né? Devagar a gente vai conhecendo todos os distritos aqui de Malé, então eu vou conhecendo aos poucos, a gente vai vendo o que consegue melhorar. Como eu falei, a minha ideia, e eu fico muito agradecido ao senhor e ao prefeito por ter dado essa oportunidade, porque assim, vocês pensam no bem do município, né? Mesmo eu sendo de fora, vocês confiaram no meu histórico, no, na minha trajetória dentro do esporte do Paraná, e eu sempre fui, tudo que eu fiz assim, que eu me dediquei, eu sempre conseguia alcançar coisas boas, e não vai ser diferente aqui em Malé. Então a gente tem pensamentos bons para agregar outros esportes dentro da Secretaria de Esportes, devagar a gente vai tendo conhecimento e vai evoluindo, né?
0: Sim,
3: então
0: sim.
3: Hoje a gente convoca a torcida, né? A cidade, aos torcedores ir lá para conhecer os times, né? Para dar essa força pra gente que a gente vai precisar. Como eu falei, é um clássico, né? Então às 7 horas tem o jogo do feminino, às 8 horas contra o masculino. Lembrando que por ser regulamento da própria Ancespar, não pode entrar com latinha dentro do ginásio, não pode entrar com garrafas. Então o pessoal lá da MEC já tá instruído, né? Vai vender nos copinhos. Então o pessoal, não adianta insistir que não vai ter como entrar por ser um regulamento da Ancespar. Então, porque se for, fizer alguma coisa irregular, pode ser punido, perder mandos de jogos, né? E também falar sobre a bocha, né? Que eu e o Luiz estivemos lá nessa semana vendo o jogo contra a Guamiranga. Foi um grande jogo, né? Todos clássicos ali, o trio. A gente acabou perdendo ali só no individual, né? Mas foi um grande jogo, perdemos por 12-8, né? Mas assim, foi a primeira vitória, né? Da equipe de Malé. A gente agradecer lá o pessoal que nos recebeu bem lá, o Márcio, eu, o Luiz. A Bosch tem um grande trabalho, né? Vem fazendo um grande trabalho aí, representando muito bem o município. Então a gente conta com vocês hoje à noite lá no ginásio para se conhecer. Como eu falei, eu estou aberto aos vereadores, né? Como eu falei, o prefeito é um cara sensacional, ele não tem esse lado político, né? Então ele trabalhou mais pensando no bem de Malé, e como eu nunca fui da política também, eu penso em agregar para Malé. Então assim, vereadores da oposição quiserem vir conversar, dar ideias, tudo que for para somar de bom pro município, a gente pensa em fazer, né? Eu vim para isso, né? Até sou uma pessoa ali que o Jean aqui, eu vi que tem muita rivalidade do pessoal, eu sou neutro, né? Às vezes o pessoal pensava com alguém de Malé, mas vai continuar às vezes com esse pensamento de rivalidade. E como eu sempre falei pros diretores lá do Jean, lá na reunião, a gente tem que pensar nas crianças de Malé, pensar no crescimento do esporte, pensar em coisas boas, né? Que vem agregar, não brigarmos, não termos essa rivalidade assim, todo mundo quer ganhar, né? Mas acabou o jogo, a gente tem que pensar em paz e pensar no que é o melhor pro município. Então se a gente tiver uma conduta boa dentro dos jogos, acredito que isso vai fazer com que as crianças queiram praticar cada vez mais. Como a gente quer esse crescimento, a gente veio para somar mesmo para Malé, espero que o pessoal entenda, apoie, né? E eu vou fazer o meu melhor e vou estar sempre aberto a essas conversas com todo mundo, com todo o povo, pra gente chegar ao ponto melhor ali pro esporte dentro de Malé.
0: A gente fica feliz, né, com essas tuas atitudes, porque as portas sempre esteve aberto, né, para todos os vereadores. A gente quer que todos somem, né? Assim, que tragam alguma... venham trocar uma conversa, um diálogo, né? Que seja pro bem, né, secretário? Porque o que a gente quer é evoluir junto e não se pensar em si próprio, né? Então a gente está aberto também para críticas, conversas, né? Para que possa melhorar aquilo que não tá bom, né? E seguir em frente, porque quem vai sair ganhando é o município, né? Então é isso aí, o que ganha o esporte também, né? E assim é nas outras secretarias também, né?
3: Isso, a gente vem pra somar, né? A gente não vem pra... Eu não vim pra tomar emprego de ninguém da cidade. Eu sou um cara que, aonde eu fui, eu sempre fui vencedor. Então a minha ideia é vir pra somar dentro do município, trazer ideias que talvez às vezes as pessoas de dentro de Malé não tenham, né? Pelo meu conhecimento mesmo de história, né? Dentro do Paraná, em ter convivido em tantas cidades. Então a gente vem pra agregar mesmo, a gente não vem pra tomar nada de ninguém, a gente vem pra fazer o nosso melhor e entregar e sair daqui um tempo, ou ficar pra sempre em Malé. A gente nunca sabe o que o futuro nos reserva, né? Mas a gente espera deixar marcas assim boas, né? E eu, como sei tanto assim que eu vivi isso, né? O adulto, ele é sempre o espelho das crianças. Então a gente vem, principal pensamento assim, em fazer isso, em que os adultos tenham essa mentalidade, que eles estão aqui para fazer com que as crianças não saiam do esporte. Hoje o esporte está se acabando, e se acabar, a gente vê aí como é que tá as crianças no celular, vão se acabando aos poucos, não estão mais focadas. A gente está criando uma leva aí de adolescentes que não pensam mais no esporte, e a gente que é dos mais antigos aí, a gente sabe quanto é importante para a saúde, para ter uma conduta direita, né, quando adulto, disciplina. Então a gente espera ajudar nesse sentido. E como eu falei, estou aberto a todos para conversa, né, para chegar o que for melhor para Mané. A gente sabe que é difícil, né, que tem coisas que não dependem só da gente, que a gente tem uma burocracia, mas tudo que estiver dentro das nossas condições de fazer coisas boas para o município, a gente está aí pronto para receber todo mundo, conversar com todos.
0: Obrigado, secretário, pelas tuas informações. Agradecemos pela presença hoje no programa, né, Yuri? Trazer as informações para a população. Quero falar aí que hoje o prefeito não pôde estar presente, né, Yuri? Ele tinha um compromisso em Irati, tinha uma votação lá importante de todos os prefeitos da Ancespar, por isso que o Pedro hoje não está aqui conosco. E eu quero já deixar meu abraço aí para toda a população maletense aí. Desejar um abençoado final de semana a todos. Um forte abraço a todos. Fique com Deus e até uma próxima oportunidade, se assim Deus nos permitir.
3: Eu agradeço também o convite, espero estar aqui mais vezes para trazer informações do esporte para vocês, informações boas. Obrigado, Deus abençoe a todos, esperamos fazer um grande trabalho e contamos com vocês hoje lá no ginásio pela Ancespar.
2: Eu agradeço também em nome do Grupo Mazuri mais uma vez pela oportunidade de divulgar um pouquinho dos programas nossos e obrigado, Yuri, mais uma vez e até a próxima. Uma boa tarde a todos.
1: Muito bem, eu também já vou me despedindo aqui de todos, só um recadinho rápido também, está ali com, a prefeitura está com o processo seletivo simplificado para contador. A prefeitura de Malé está com as inscrições abertas para o processo seletivo simplificado para contratação temporária de profissional do cargo de contador. As inscrições vão do dia 18 a 25 de agosto de 2026, até às 23h59. Para as inscrições, são gratuitas exclusivamente online pelo protocolo online da prefeitura. Confira todos os detalhes no site da Prefeitura de Malé ou também na página do Facebook e Instagram. Pessoal, aguardo todos amanhã na Feira Cultural a partir das 14h até às 20h ali no Parque dos Imigrantes. Um forte abraço a todos, fiquem com Deus e até uma próxima oportunidade.
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0: Boa tarde, hoje é sábado, 15 de agosto de 2026. Boa tarde, amigos ouvintes da Rádio Cidadão FM de Malé, 88,1 e da Rádio Cidade FM de Paulo Frontin, 87,9. Estamos começando mais uma edição do Informativo Municipal de Paulo Frontin, um espaço dedicado a levar informação, transparência e prestação de contas sobre as ações desenvolvidas pela administração municipal em benefício da população. A Prefeitura de Paulo Frontin segue trabalhando diariamente para promover melhorias em todas as áreas, fortalecendo os serviços públicos, investindo na qualidade de vida das famílias e construindo um município cada vez mais organizado, acolhedor e preparado para o futuro. E no programa de hoje vamos destacar importantes ações da Secretaria Municipal de Saúde, Assistência Social, Esporte e Lazer, também Defesa Civil e Agricultura. Fique conosco e acompanhe todas as informações a partir de agora no Informativo Municipal.
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0: Saúde e prevenção contra a dengue deve continuar. Abrimos o programa falando sobre um assunto que exige atenção permanente de toda a população: a prevenção contra a dengue e outras arboviroses. Graças ao trabalho contínuo realizado pela Secretaria Municipal de Saúde e à colaboração dos moradores, Paulo Frontin apresenta um cenário bastante positivo. Durante o ano de 2026, foram registrados apenas 3 casos suspeitos e nenhum caso confirmado da doença em nosso município. Esse resultado demonstra o comprometimento das equipes da saúde e também a consciência da população na adoção de medidas preventivas. Mas a luta não terminou. O Ministério da Saúde alerta para um aumento significativo dos casos em todo o Brasil entre os anos de 2026 e 2027. A projeção nacional aponta para cerca de 1.700.000 casos, impulsionados principalmente pelas condições climáticas associadas ao fenômeno El Niño. Por isso, a Secretaria Municipal de Saúde de Paulo Frontin reforça a importância de prevenção diária. Cada morador pode contribuir de maneira simples, eficiente. Elimine recipientes que acumulem água parada, mantenha pneus guardados em locais abertos, verifique regularmente pratos de vasos de plantas, faça a limpeza de calhas, mantenha caixas d'águas sempre fechadas, realize o descarte correto do lixo. São atitudes simples, mas que fazem toda a diferença no combate ao mosquito Aedes aegypti. A prevenção começa dentro de casa e depende da participação de todos. Agora vamos falar sobre mais acessibilidade e qualidade de vida. A Secretaria Municipal de Saúde também comemora uma importante conquista para a população. Em uma ação conjunta entre a administração municipal, liderada pelo prefeito Irineu Zacarias, e o Poder Legislativo, foram adquiridas novas cadeiras de rodas destinadas ao atendimento das pessoas que necessitam desse importante recurso de mobilidade. Os equipamentos foram adquiridos por meio de emenda destinada pelos vereadores do município, demonstrando a importância da união entre o executivo e o legislativo em benefício da comunidade. Muito mais do que equipamentos, essas novas cadeiras representam dignidade, segurança, autonomia e qualidade de vida para os usuários. Eles irão fortalecer a rede municipal de atendimento, garantindo melhores condições para quem depende desse suporte em seu dia a dia. A Prefeitura Municipal agradece a parceria dos vereadores e reafirma seu compromisso com políticas públicas que promovam inclusão e respeito às necessidades da população. Você está acompanhando, nesta tarde de sábado, o programa Informativo Municipal, programa da Prefeitura Municipal de Paulo Frontin. Vamos falar agora sobre o Agosto Dourado. Estamos vivendo o mês de agosto aí e o Agosto Dourado chegou. É o apoio e incentivo à amamentação. O mês de agosto é conhecido nacionalmente como Agosto Dourado, período dedicado à promoção, proteção e incentivo ao aleitamento materno. A campanha busca conscientizar sobre a importância do leite materno para a saúde e o desenvolvimento dos bebês. O leite materno é considerado o alimento mais completo para os primeiros meses de vida, fornecendo nutrientes essenciais, fortalecendo a imunidade e contribuindo para o crescimento saudável da criança. Além dos benefícios físicos, a amamentação fortalece o vínculo afetivo entre mãe e filho, promovendo segurança, carinho e desenvolvimento emocional. A Secretaria Municipal de Saúde destaca que cada mulher vivencia essa experiência de maneira única. Muitas mães enfrentam dúvidas, desafios e inseguranças durante esse período. Por isso, é fundamental contar com uma rede de apoio formada por profissionais da saúde, familiares e pessoas próximas, que possam oferecer acolhimento, orientação e incentivo. A Prefeitura de Paulo Frontin reforça seu compromisso com a saúde materno-infantil e segue desenvolvendo ações voltadas ao cuidado das gestantes, mães e crianças do município. Aqui no Informativo Municipal, um programa da Prefeitura Municipal de Paulo Frontin, nós vamos falar agora sobre água de poço com mais segurança. Quem não gosta de tomar aguinha de poço, parece que é mais fresquinha, mais gostosa, nos traz para a infância novamente, né? Então, outro importante serviço disponibilizado pela Secretaria Municipal de Saúde é a distribuição gratuita de hipoclorito para tratamento de água de poço. Muitas famílias utilizam água proveniente de poços em suas residências e o tratamento adequado é fundamental para garantir a segurança e a qualidade da água consumida. O hipoclorito auxilia na eliminação de micro-organismos que podem causar doenças, tornando a água mais segura para o consumo humano. Os moradores interessados podem retirar o produto gratuitamente junto à recepção do Centro de Especialidades. A equipe da saúde também fornece todas as orientações necessárias sobre a forma correta de utilização. Trata-se de uma ação simples, preventiva e extremamente importante para a saúde das famílias frontinenses. Uma iniciativa da prefeitura, do prefeito Irineu Zacarias, para que a população frontinense tenha mais qualidade na sua água de poço. Vamos falar agora sobre a Semana da Saúde Visual. Atenção para mais uma importante iniciativa do prefeito Irineu Zacarias, também da Secretaria Municipal de Saúde. Já estão abertos os cadastros para a Semana da Saúde Visual, que acontecerá entre os dias 17 e 22 de agosto. Os atendimentos serão realizados gratuitamente na sala de reuniões do posto de saúde. A ação tem como objetivo ampliar o acesso da população aos cuidados com a visão, permitindo a realização de exames especializados e a identificação precoce de possíveis problemas oculares. Entre os procedimentos que serão disponibilizados estão mapeamento de retina, refração completa, avaliação dos movimentos oculares, exame de fundo de olho, medição de pressão intraocular e teste do olhinho, também caratometria e diversos outros exames importantes para a saúde visual. A orientação é que os interessados procurem a Secretaria Municipal de Saúde para realizar o cadastro e garantir sua participação. Cuidar da visão é cuidar da qualidade de vida. Você está acompanhando aqui pela Rádio Cidade FM de Paulo Frontin, também pela Rádio Cidadão FM de Malé, o Informativo Municipal, um programa da Prefeitura Municipal de Paulo Frontin, trazendo informações para a população frontinense. Assistência Social, nova mesa diretiva do SEMAS. A área da assistência social também registra importantes avanços. Na última segunda-feira, dia 10, foi realizada a reunião ordinária do Conselho Municipal de Assistência Social, o SEMAS. Durante o encontro, ocorreu a eleição da nova mesa diretiva, que conduzirá os trabalhos do Conselho. A nova composição ficou definida da seguinte forma: presidente, Vanessa Aparecida Olenka; vice-presidente, Maria Salete Daves. O Conselho Municipal de Assistência Social desempenha papel fundamental no acompanhamento, fiscalização e fortalecimento das políticas públicas voltadas à proteção social da população. A próxima reunião já está marcada para o dia 1º de setembro nas dependências do CRAS. O prefeito Irineu Zacarias, representando a Prefeitura Municipal, agradece a dedicação e o compromisso de todos os conselheiros que atuam em favor do desenvolvimento social de Paulo Frontin. O mês de agosto também, além do mês de agosto que a gente já falou aqui, é também o agosto lilás, que reforça ações de proteção. Então, também nesta semana, foi realizado um importante evento em alusão ao Agosto Lilás. A campanha é dedicada à conscientização, prevenção e combate à violência contra a mulher, promovendo informação, acolhimento e fortalecimento da rede de proteção. O encontro reuniu lideranças, autoridades e representantes da comunidade para discutir estratégias e fortalecer a atuação integrada dos diversos setores envolvidos. O principal objetivo é ampliar a proteção, garantir direitos e promover o acolhimento das pessoas que necessitam de apoio. O prefeito Irineu Zacarias, a administração municipal, reafirma seu compromisso com políticas públicas que promovam respeito, igualdade e proteção para toda a população. Vamos falar agora de esporte e lazer, porque vem aí a quinta etapa da Rota das Colônias. A tradicional Rota das Colônias chega à sua quinta etapa no próximo dia 16 de agosto, no caso hoje, não, amanhã, domingo, né? Hoje, sábado, dia 15, então amanhã, domingo, dia 16. O evento será realizado em um dos cenários mais belos da nossa região, a Serra da Esperança. A atividade reúne ciclistas de diversos municípios e se tornou referência regional por incentivar a prática esportiva, o turismo rural e a integração entre os participantes. As inscrições já estão abertas através do site oficial do evento. E existe uma excelente notícia para os moradores de Paulo Frontin. Os participantes residentes no município terão isenção da taxa de inscrição. É uma grande oportunidade para conhecer novas paisagens, praticar atividades físicas, valorizar as belezas naturais da região e participar de um evento que cresce a cada edição. Quem desejar mais informações pode procurar a Secretaria Municipal de Educação, Cultura e Desporto. A expectativa é de mais uma grande edição, fortalecendo o esporte e promovendo o nome de Paulo Frontin em toda a região. A Defesa Civil de Paulo Frontin tem preparação para situações de emergência. Atenção, a segurança da população é uma das prioridades do prefeito Irineu Zacarias na sua administração. Pensando nisso, representantes da Defesa Civil e da Assistência Social participaram recentemente de uma importante capacitação voltada ao atendimento em situações de emergência e calamidade pública. O treinamento foi realizado na região dos Campos Gerais e contou com a participação da Defesa Civil Estadual e do Centro Estadual de Gerenciamento de Desastres. Representando Paulo Frontin, estiveram o coordenador municipal da Defesa Civil, a secretária de Assistente Social e integrantes da equipe local. A capacitação proporcionou atualização de conhecimentos, troca de experiências e aperfeiçoamento das estratégias de atuação em situações que exigem respostas rápida e eficiente. Investir na qualificação das equipes significa ampliar a capacidade de atendimento e fortalecer a proteção da população em momentos de necessidades. O prefeito Irineu Zacarias, através da Prefeitura Municipal de Paulo Frontin, segue trabalhando para que o município esteja cada vez mais preparado para enfrentar desafios e garantir segurança aos seus moradores. Falamos agora um pouquinho da agricultura. Declaração do ITR já está disponível, hein? Tem que fazer a declaração do ITR todo ano e já está disponível no município. Então, encerrando nosso informativo, trazemos um importante recado aos produtores rurais. Já está disponível o período para a realização da declaração do Imposto Territorial Rural, o ITR. A declaração é obrigatória para os proprietários de imóveis rurais e possui grande importância para a regularização das propriedades. Manter a documentação em dia garante acesso a linhas de crédito, financiamentos e programas de incentivo, voltados ao setor agrícola. Além disso, evita problemas futuros e possíveis penalidades. A orientação da Secretaria Municipal da Agricultura é para que os produtores organizem seus documentos e realizem a declaração dentro do prazo estabelecido. Não deixe para a última hora. Em caso de dúvidas, procure a Secretaria de Agricultura para obter orientações e informações sobre o procedimento. Bom, assim chegamos ao final de mais uma edição do Informativo Municipal de Paulo Frontin. Agradecemos a sua audiência pela Rádio Cidadão FM de Malé 88.1, também pela Rádio Cidade FM de Paulo Frontin 87.9. O prefeito Irineu Zacarias, a prefeitura municipal, seguem trabalhando diariamente para oferecer serviços de qualidade, investir no desenvolvimento do município e melhorar a vida da nossa população. Continue acompanhando os canais oficiais da prefeitura para ficar por dentro das notícias, ações, programas e investimentos realizados no município. Tenham todos uma excelente tarde, uma ótima semana e até o próximo Informativo Municipal de Paulo Frontin. Na sequência, eu continuo com você, mas agora vai ser com o programa da Câmara Municipal de Vereadores. Um abraço.
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0: Está no ar a partir deste momento o programa da Câmara Municipal de Vereadores de Paulo Frontin, da sessão do dia 10 de agosto de 2026. Na sessão realizada na Câmara Municipal de Paulo Frontin, os vereadores analisaram projetos de lei e acompanharam a apresentação da Secretária Municipal de Educação, Cultura e Desporto sobre as ações desenvolvidas no município. O projeto de lei 030/2026, que dispõe sobre a abertura de crédito adicional suplementar por anulação e contém outras providências, foi aprovado por unanimidade dos vereadores presentes. Outros destaques da última sessão, da última segunda-feira, foram o projeto de lei 021/2026, que altera a lei municipal número 1480/2025 para incluir preços públicos de inscrição de competições esportivas entre os recursos do Fundo Municipal para o Esporte e autorizar o custeio de premiações e operacionalização de campeonatos municipais. Continua em análise nas comissões permanentes. Também o acordão de parecer prévio número 172/2026, referente às contas do exercício financeiro de 2024. Também continua em análise nas comissões permanentes. Deu entrada o projeto de lei número 029/2026, que institui a política municipal de alfabetização no âmbito da rede municipal de ensino de Paulo Frontin e estabelece princípios, objetivos, diretrizes e instrumentos para o desenvolvimento das ações de alfabetização. Durante o grande expediente, a Secretária Municipal de Educação, Cultura e Desporto apresentou aos vereadores informações sobre atividades, ações, projetos e serviços desenvolvidos pela Secretaria, além de esclarecer demandas existentes e perspectivas para as áreas de educação, cultura e desporto no município. E a partir de agora você vai acompanhar a palavra livre da última sessão, que aconteceu no dia 10 de agosto.
2: Como o grande expediente já foi antecipado, hoje iniciamos a palavra livre pelo vereador César Augusto Choinaski. Com a palavra, vereador.
3: Quero dar destaque aí à Rádio Cidade 87.9 pelo jantar do Dia dos Pais aí no último sábado, na sede dos veteranos. Então, um jantar aí para juntar fundos para a rádio. Parabéns aí pela janta e pelos organizadores, o Rogério, a Nayara, a Berna, o Hernani e o Amarildo aí que estava na churrasqueira. Belíssima janta. Sobre a questão aí da falta de água aí no Santana, vou deixar aí pro colega vereador Bertucci que faça o comentário aí para frente.
2: Obrigada, vereador César. Nesse momento com a palavra, vereador Antoninho Perimida.
4: Obrigada, presidente, e um bom dia à Rádio Cidade de Paulo Frontin. Realmente hoje nós tivemos um projeto só que foi aprovado, foi uma pauta extensa no qual estava a secretária da saúde também, fez a explanação sobre o setor da educação e do esporte. E eu quero só registrar hoje aí, quero desejar ao padre Alcione, né, os parabéns a ele, que no dia 8 esteve de aniversário, uma pessoa extremamente, olha, incrível. Ele é o padre da paróquia Santana, né, ele atende todas as comunidades. Aceito os meus parabéns e da minha família. Queria também pedir à população, né, que apesar de tanta chuva, né, temos bastante trecho no nosso município que tá intransitável, né? Devagar vai se ajeitando, né? Paciência um pouco, né? Porque esse fenômeno veio para castigar não só o nosso município, mas todos os municípios aonde que ele está passando. Agradeço a todos, desejo um bom fim de semana e devolvo a palavra.
2: Obrigada, vereador Pirimida. Nesse momento, com a palavra, vereador Nêncio.
5: Hoje, a gente teve aquele meu requerimento semana passada, aí a questão do El Niño, as áreas aí nas estradas onde alaga para as comunidades. Conversei com o prefeito, conversei com o secretário da Agricultura e do Meio Ambiente, aonde a gente foi ao interior, e ele pontuou os locais que tem mais problemas aí, que tem que ser feito, e aproveitando essa deixa aí que o IAT tem proporcionado aos municípios, aonde você não precisa de uma licença, e sim de um protocolo, um laudo da Secretaria aí do Meio Ambiente, mas juntamente com a Defesa Civil. Então, foi muito importante essa ida hoje, e também, vindo de Vera Guarani, a gente passou por lá, ali para baixo do cemitério, tem um encaiador, aonde a gente fez um vídeo, e eu entrei em contato com o Gustavo, da empreiteira Guma, e ele disse que já tá vendo a questão do material, para colocar ali nessa, dá uns 500 metros, nem sei se dá lá do Salto, até aqui na subida do cemitério, vindo de Vera Guarani. Então, acho que vai ser arrumado, porque muita gente, às vezes, não entende, acha que é o município que é o culpado. Não, quando tá sendo feito o asfalto, é por conta da empreiteira. Então, por isso que a gente conversou com o Gustavo da Guma, aí que está trabalhando aí nesse asfalto de Vera Guarani. Também, hoje nós tivemos aqui essa vinda tão importante, não só da secretária de Educação, como da que corresponde aí com a questão cultural, as professoras que estavam aí. Foi uma discussão ampla, por isso que a gente está aí adiantado da hora, mas foi bastante esclarecedor o que a gente tinha de dúvida. Então, acho que a partir de agora a gente sabe como tratar. Tá, foi questão de esporte, questão de cultura, questão de educação, foi discutido um monte de coisa. Também, no domingo agora, que vai vir, dia 16, vai ter aquela tarde dançante, tarde festiva lá em São Roque, animado pelo Zé Moraes. Convidamos a todos, em nome da diretoria, que se faça um presente lá no domingo agora. Também quero terminar a minha fala. A gente tem que começar a pensar nessa questão dos requerimentos verbais. Eu acho que a gente entrou numa saia justa com esse requerimento verbal. Depende do conteúdo, tem que ser um requerimento por escrito, certo? Ou, eu acho que até contém no regimento interno, não sei se me falha a memória ou não, mas teria que, bem no fim, até falar o assunto para ver o que é, para não acontecer o que aconteceu. A gente acabou aprovando o requerimento, certo? Foi unânime aqui dentro dessa casa de leis. O vereador João entrou com o requerimento, mas a gente tem que dizer o seguinte: a gente ficou numa saia justa, por quê? Porque se a gente não aprova o requerimento, iam dizer que a gente estaria acobertando. E se aprova, como nós aprovamos, nós sabemos que nós não temos essa capacidade, porque isso aqui está na mão do judiciário. E quem pede para afastar funcionário da prefeitura é o judiciário. Então, a gente não pode confundir as coisas, porque a gente tem que ser bastante coerente. As pessoas, como eu falei já na semana passada, elas foram citadas, mas até agora não houve julgamento, certo? Ninguém é condenado ainda. Tem direito jurídico, tem gente que vai se defender, tem muita gente que, bem no fim, não vai estar no meio disso aí. Só que a gente não pode, de jeito nenhum, deixar que aconteça tal coisa no nosso município. A gente não é a favor de coisas assim, porque isso foi numa época do Covid, um dinheiro que veio pro Covid, tá? E se houve alguma coisa nesse sentido por pessoas que a gente não sabe nem quem que é ou como que vai ser, que sejam responsabilizados. Mas a gente não pode generalizar. Então, acho que a gente, desculpa dizer, mas nós ficamos numa situação e se sentimos aliviando. Nós poderia ter pedido vistas e não aprovado. Mas como foi aprovado, a gente tem que admitir que nós não quisemos se indispor de um lado e acabamos se dispôs do outro. Então, acho que, tomara que nunca mais aconteça, a gente tem um requerimento, é muito forte, um requerimento, na verdade, assim, que mexe com famílias, mexe com gente, que a gente não devia nem ter discutido de uma maneira num requerimento verbal. Eu acho que essa é a minha opinião. Desculpa, nobre vereador, o senhor sabe que eu tenho uma consideração muito grande para o senhor, não é de hoje a nossa amizade, só que vamos esperar que nessa gestão não aconteça mais um requerimento verbal. Acho que um assunto desse tem que ser discutido, passado pelo jurídico, para ver se tem fundamento para depois a gente aprovar aqui, para não fazer aí, às vezes, passar recibo como nós passamos. Deus abençoe a todos, fique com Deus.
2: Obrigada, vereador Nente. Nesse momento, com a palavra, vereador Deca.
6: Eu não ia iniciar, mas vou pegar um ganchinho aqui já da última fala do vereador. Eu votei para aprovar o requerimento. Acredito, assim, que nossas indicações, nossos requerimentos servem só como umas ideias lá para a turma de cima. Tem requerimento que é levado um mês para ser respondido e esse aqui foi levado uma semana, 75 páginas. Sei lá. Também mais um ganchinho aqui. Nas estradas em que o vereador acabou de falar, quando eu fiz a indicação do fiscal de obra, era pensando nisso aí, para não acontecer o que aconteceu. Eu passei na sexta, estava ruim, imagina hoje. Bastante gente reclamando, e com toda a razão, porque estava intransitável mesmo, estavam os meninos lá tendo que puxar o ônibus para subir. Quero convidar rapidamente todos também para domingo que vem. Temos mais uma rodada ali da Taça Kittel, campeonato esse que está fazendo sucesso. É prazeroso fazer o que a gente gosta, e o campeonato está sendo um campeonato aí que está de vento em popa, 20 times. Sempre 4 jogos na parte da tarde no domingo. Se você não tem uma programação, agora você tem. Chegar ali na Taça Kittel, na Arena Kittel, né? Atrás do posto do Jusso e curtir aí 4 grandes jogos. Quero parabenizar a todos os papais também ontem. Eu sou papai, aqui todo mundo, exceto o presidente, e também é pai. Parabenizar a todos pelo passar dos seus dias, né? Dia dos pais. Nossos pais são as nossas referências. Parabéns a todos os papais pelo seu dia. E para finalizar, quero agradecer a nossa secretária de saúde, a Lorena, em nome da família. Que foi beneficiada. Muito obrigado, Lorena. Seria isso, presidente. Devolvo a palavra. Muito obrigado.
2: Muito obrigada, vereador Deck. Nesse momento, com a palavra, vereador Jone Peixe.
7: Excelentíssima senhora Beatriz Cripa, presidente desta Casa de Leis. Com relação ao meu requerimento aprovado por unanimidade por esta Casa de Leis, onde ele queria o afastamento dos funcionários envolvidos no esquema de desvio de verba no departamento pessoal, que envolveu o dinheiro do Covid-19, que foi enviado pelo governo federal à época para combate à pandemia mundial. Tem aqui o ofício, que o ofício é muito bonito e a narrativa ali destacada, bem elaborada, mas não enfrenta o problema ou a situação perante a população e o eleitor frontinense, mas limita-se a buscar ou colocar responsabilidade em atores que não se encontram no momento à frente do Poder Executivo, mas apenas para contextualizar aquela época. Por precaução, a administração municipal colocou a Câmara Municipal enviando todos os documentos solicitados pela Comissão Parlamentar de Inquérito. E a administração anterior do prefeito Jamil, preferiu aguardar a manifestação do Ministério Público para, juntos com esses elementos de convicção, tomar a atitude mais correta, evitando condenação antecipada de quem quer que fosse. Mas hoje, com a denúncia do Ministério Público dando conta de que houveram irregularidades e possivelmente crimes na gestão das folhas de pagamento da Prefeitura Municipal no exercício de 2017 a 2020. O MP validou o trabalho da Comissão Parlamentar de Inquérito da Câmara Municipal passada, no sentido que admitiu que os pagamentos realizados por aquela gestão municipal e recebidos por mais de uma dúzia de funcionários foram realizados de forma irregular ou criminosa. E o Ministério Público não sai por aí acusando ninguém, se não houver indícios muito fortes desses elementos acusatórios. A gestão passada, de 2021 a 2024, aguardou ansiosamente para que esta denúncia do Ministério Público tivesse ocorrido dentro daquele período. Porém, nem sempre a pressa traz os melhores resultados, como disse Vossa Excelência na resposta. Mas, com a denúncia e o processo onde o Ministério Público pede a devolução do dinheiro desviado, bloqueio de contas e de bens, sem prejuízo de outras implicações subsequentes. Vossa Excelência, senhor prefeito, poderia abrir uma comissão para avaliar esse afastamento, não mais com base apenas na CPI da Câmara, mas na denúncia e nas medidas que já adotadas pelo Ministério Público. Infelizmente, ao invés de informar a população que já estava tomando essa ação, minimizou o diálogo como se que não soubesse de quais funcionários se tratavam o pedido da qual situação ocorreu naquela gestão de 2017 a 2020. Inclusive, com a relação ao PAD 001/2021, Vossa Excelência também pode, já que se encontra prefeito municipal, abrindo procedimento contra os funcionários que faziam parte da comissão do inquérito 001/2021 e nada fizeram. Encaminharei a Vossa Excelência Excelência, as informações requeridas do ofício de número 279/2026, de 7 de agosto de 2026, para que Vossa Excelência possa cumprir com sua parte no processo de transparência das contas públicas municipais. É isso aí, senhor presidente. Já que não pude usar a palavra na hora dos ofícios, usei a palavra livre.
2: Obrigada, vereador Jôni. Nesse momento, com a palavra, vereador Vinícius Zacarias.
8: Hoje, na minha palavra livre, só gostaria, né, de comentar aí a cobrança dos pessoal aí nas nossas estradas municipais. Está sendo bem precário, questão que o vereador Nêncio, né, comentou do atoleiro em Verguaria. A gente recebe sempre reclamações ali. Eu também já conversei com o Gustavo, né, o gerente ali, o encarregado. Eles deram uma arrumada, mas não jogaram pedra. Bom reforço do vereador Nêncio ali.

0: É o Santana, é o Sinal 9, que também estava muito feio, em questões dos caminhões aí carregados com tora. Muita gente fala assim: vamos proibir de andar, vamos proibir o caminhão de passar, mas eu acho que não é o direito da gente proibir, nem do executivo, nem nós do legislativo, né? Na verdade é um bom senso, porque não tem como proibir o caminhão trafegar, é direito dele vir, de qualquer um. Eu acho que iria de um bom senso aí, né, dos pessoal aí que estão transportando aí essas madeiras, né, adubo, agora bastante entrega de adubo, insumos aí, porque logo começa, né, o fumo, puxança de lenha, né, todo mundo precisa fazer isso, mas vamos ter um bom senso aí em tentar cuidar das estradas. Mas quando for mal atoleiro, procure o secretário de obras aí, procure o executivo, né? Procure qualquer um de nós vereadores aqui, a gente vai interceder, né? Eu ando quase todos, às vezes aí nos interiores, a gente vai passando pro secretário, pro executivo, né? Mas é uma calma que a gente pede aí pra nossa população, né? Dá demanda, vamos tentar fazer o que der aí nessas questões das estradas. O que eu teria para falar só isso, presidente, e devolvo-lhe a palavra.
1: Muito obrigada, vereador Vinícius. Nesse momento, com a palavra, vereador Jairo Bertucci.
2: Boa tarde à Cidadão FM. Hoje estivemos juntamente com o vereador Vinícius, o vereador César, na comunidade Santana de Baixo, onde estivemos vendo lá o que está acontecendo com a água lá. Está tudo pronto, está tudo bonito. Conversando com os moradores lá, o que está acontecendo é que tem vazamento e não estamos conseguindo descobrir onde é. Em conversa também lá com o Irineu Bose, que lá também, ele disse que ele fez um teste domingo, encheu a caixa e fechou o registro que vem para a granja de ave ali e que vem para a escolinha Santa Cruz ali. Daí a água se manteve na caixa. Mas, como já tem moradores usando aquela água lá, ele tocou abrir de volta o registro e, assim como abriu o registro, a água sumiu da caixa. Então, o problema está sendo entre na encruzilhada ali que vai para a granja de aves lá, a encruzilhada que sai na escolinha Santa Cruz. Então, em conversa com o senhor Irineu Bose, que lá, vamos marcar um dia para nós ligar aquela água na caixa e percorrer esses setores aí da estrada para ver onde é que está o problema. Até eu pediria para os moradores que dessem uma olhada no encanamento aí, como é que está ficando, se não tem encanamento aberto aí, porque diz que o vazamento é grande. Ele encheu a caixa, assim, automaticamente já esgotou. Junto à Sanepar. A Sanepar não deixa abrir outro poço, abrir outras linhas, sem essa do Santana de Baixo aí estiver pronta. Já tenho um projeto pro Limoeiro, se eu não me engano, né? Só que enquanto não tiver pronta essa água do Santana aí, não tem como dar continuidade lá no Limoeiro. Então, eu estou conversando com o Irineu aí para nós marcar, talvez para sábado nós estiver fazendo essa vistoria, para ver se nós conseguimos achar onde está esse vazamento. Que a princípio é para ser. Vai para a granja, mas com conversa lá com o rapaz da granja, disse que também lá também não é o problema. Então deve estar naquele pedaço que vem para a escolinha de Santa Cruz ali. O que nós podemos fazer é isso aí. Vamos ter que encher a caixa e dar uma percorrida aí. Então, se alguém dos nossos vereadores aí, o Vinícius, quer complementar alguma coisa aí, estava junto lá, pode.
0: Sobre essa questão, né, que o vereador Jair comentou, né, como nós fomos hoje aí na parte da. Depois do almoço, eu, o vereador Jair e o César, essa comunidade, nós andamos nas casas ali, né? Eu gostaria, né, de pedir até a população ali. Tá certo que tá um tempo chuvoso, tá ruim, é difícil a gente verificar os problemas ali, mas assim, se a população puder, né, cooperar, dar uma olhada, se ver aí, e vir aí falar com a prefeitura ajeita essa situação ali, né? A gente tá desconfiado. Que deve ter, né, rompido um cano aí com a limpeza ali das valetas, com a máquina, e ninguém viu, e às vezes corre ali para a vargem, né, para o banhado, e ninguém tá vendo. Mas assim, a gente, né, o vereador Jairo, o vereador César, estão conversando com o Sabiá, eu falo Sabiá, que é o Irineu, querido Sabiá, para marcar ali um dia, quem sabe amanhã, só que com esse tempo ruim aqui, né, meio complicado, para encher a caixa ali e a gente fazer um mutirão, eu sou completamente ali disponível ali para nós pegar e percorrer a pé esse caminho ali e tentar achar esse vazamento. Em questão que o vereador Jairo falou, tem, quanto não liberar essa linha ali, tem mais linhas ali para, acho que é Cândido Abreu ou Limoeiro, que está para abrir. Então, enquanto não liberar essa linha do Santana, fica parado. E quanto mais antes a gente descobrir ali, a linha vai para frente. Não sei se o César gostaria de comentar alguma coisa também, mas obrigado, vereador Jairo, pela palavra.
2: É, só que tem um porém, né? A gente manda eles dar uma olhada, sem a caixa estar cheia, não tem como observar. Então tem que ligar, encher a caixa lá e para o povo dar uma observada. Mas seria isso. Vamos ver o que vocês vão resolver essa semana aí para esse povo ter água lá também, né? Que água é tudo, como diz outro. Seria isso hoje, senhora presidenta, lhe devolvo a palavra.
1: Muito obrigada, vereador Jairo, nesse momento.

0: Dentro com a palavra, vereador Celso Kaminski.
1: Boa tarde aos ouvintes da Rádio Cidade 87.9 FM de Paulo Fantin. Agradecer a presença da senhora Cleonéia, secretária de Educação, Cultura e Desporto, pela sua compreensão, demonstração dos trabalhos realizados em sua secretaria e por todos os seus colaboradores. Inicio minha fala tratando do assunto que, querendo ou não, ocupará boa parte das discussões no Brasil nos próximos meses. No próximo domingo, dia 16 de agosto, começa oficialmente a campanha eleitoral de 2026, com a liberação da propaganda eleitoral. E o clima eleitoral, evidentemente, já começou. Ontem mesmo, tivemos o primeiro debate entre candidatos ao governo do estado do Paraná, dando uma pequena amostra daquilo que veremos até outubro. E acredito que seja um bom momento para fazermos um pedido à população. Acompanhem a eleição, pesquisem os candidatos, procurem conhecer aquilo que cada um já fez, as propostas que apresentam e, principalmente, o compromisso que possuem com os municípios pequenos. Já falei nessa tribuna e volto a repetir. Paulo Frantin não possui uma quantidade gigantesca de eleitores, mas temos demandas gigantescas. Precisamos de deputados, senadores, governador e presidente que compreendam a realidade dos pequenos municípios e que estejam dispostos a abrir portas quando precisarmos. A eleição passa, mas as consequências do voto permanecem durante 4 anos. Que tenhamos uma campanha com propostas, com debate de ideias e, acima de tudo, com respeito. O Brasil já possui divisão demais. Precisamos aproveitar as eleições para discutir aquilo que realmente interessa: saúde, segurança, agricultura, educação, infraestrutura, geração de empregos e desenvolvimento para nós. Aqui em Paulo Frantin, interessa saber quem estará disposto a ajudar quando batermos as portas de Curitiba e de Brasília. Analisem e reflitam bem. Cuidado com os paraquedistas que aparecem nesta hora. Outro assunto que exige nossa atenção neste momento são as condições climáticas. Temos acompanhado os alertas relacionados à possibilidade de temporais e sabemos muito bem que eventos dessa natureza podem acontecer rapidamente e causar prejuízos consideráveis, principalmente quando envolvem ventos fortes, chuvas intensas, queda de árvores, destelhamento e interrupções no fornecimento de energia elétrica. Já tratamos anteriormente sobre a importância da defesa civil e volto a destacar esse trabalho. O município está atento e a prefeitura vem realizando os preparativos e articulações necessárias para que Paulo Frantin tenha condições de responder caso alguma situação de emergência aconteça. Esse é justamente o tipo de trabalho que esperamos que nunca precise ser colocado em prática, mas que precisa estar pronto para funcionar a qualquer momento. Prevenção é responsabilidade. Não podemos controlar o tempo, não podemos impedir uma tempestade, mas podemos organizar equipes, equipamento, comunicação e procedimentos para diminuir os impactos sobre a nossa população. Também pedimos aos moderadores que acompanhem os alertas oficiais da Defesa Civil e que, diante de qualquer situação de risco, tenham prudência, patrimônio material pode ser recuperado. A prioridade sempre deve ser preservar vidas. Deixo aqui o número da nossa Defesa Civil caso alguém necessite: 42998541685. Repetindo: 42998541685. Não poderia me omitir sobre que quero agora tratar de um assunto mais delicado e que tem provocado muitos comentários nos últimos dias: acontecimentos e denúncias envolvendo o funcionário público municipal. Sobre isso, nossa posição será exatamente a mesma que defendemos em outros momentos da nossa vida pública, inclusive durante aquele período difícil da CPI que marcou a legislatura passada. Tudo aquilo que precisar ser apurado deve ser apurado. Não defendemos esconder irregularidades. Não defendemos impedir investigações. Se existem fatos que merecem esclarecimentos, que sejam investigados pelos órgãos competentes, com acesso aos documentos respeito ao contraditório e cumprimento da lei. Mas existe uma diferença enorme entre investigar alguém e condenar alguém. Até que os fatos sejam devidamente apurados, exista uma conclusão dos órgãos competentes. Precisamos ter responsabilidade com aquilo que falamos e, principalmente, com aquilo que divulgamos. Uma denúncia não é uma condenação. Ser mencionado numa investigação não transforma automaticamente uma pessoa culpada. Denunciado, infelizmente, qualquer um pode ser. E nós conhecemos muito bem as consequências de quando a política abandona a prudência e começa a antecipar julgamentos. Basta lembrar o clima que esta própria Câmara viveu durante parte da legislatura passada, quando muitas discussões acabavam transformadas em disputas pessoais, acusações e perseguições. Aquilo deixou marcadas as pessoas, suas famílias e na própria imagem das instituições. Não precisamos repetir esse caminho. Digo e afirmo, se ao final dos processos houver comprovação de irregularidades e condenações, esta Câmara terá liberdade e obrigação de se posicionar. E nós também nos posicionaremos. Não teremos dificuldades alguma em reconhecer fatos comprovados e cobrar as responsabilidades cabíveis. Mas, enquanto houver denúncias sendo investigadas, precisamos manter a sobriedade, porque é muito fácil colocar um rótulo em alguém, muito fácil espalhar uma acusação, muito fácil destruir uma reputação. O difícil é devolver a dignidade de uma pessoa quando, depois de todo o barulho, descobre-se que aquilo que foi dito não correspondia aos fatos. Por isso, nossa posição é simples. Apure-se tudo, não esconda-se nada, mas condene-se somente aquilo que efetivamente foi provado. Essa não é uma defesa de governo, de servidor ou de grupo político. É uma defesa da responsabilidade que qualquer agente público deve possuir quando trata da honra e da vida de outras pessoas. Assim tenho dito. Por fim, quero deixar uma palavra sobre uma data muito especial que celebramos ontem, o Dia dos Pais. Quero parabenizar todos os pais de Paulo Franchin, aqueles que diariamente trabalham, enfrentam dificuldades e fazem sacrifícios para oferecer uma vida melhor aos seus filhos. Ser pai não está apenas no nome ou no documento. Está na presença, no exemplo, na responsabilidade, na correção quando é necessária e, principalmente, no amor demonstrado nas pequenas coisas de cada dia. Faço também uma lembrança respeitosa aos pais que já partiram, para muitos. O Dia dos Pais também é uma data de saudade, mas ficam os ensinamentos, as histórias, os conselhos e aqueles costumes que, quase sem percebemos, acabamos repetindo. É assim que uma geração continua vivendo na outra. Que Deus abençoe os pais do nosso município, dando-lhes saúde, sabedoria e força para continuarem cumprindo essa missão tão importante das nossas famílias. Encerro minha fala deixando uma reflexão que também serve para todos nós que exercemos alguma responsabilidade pública. Uma sociedade responsável não se constrói com julgamentos apressados, nem com palavras lançadas ao vento. Constrói-se com prudência para decidir, coragem para apurar, justiça para reconhecer os fatos e responsabilidade para responder pelas nossas escolhas.
0: Muito obrigada, vereador Celso. Gostaria de desejar uma boa tarde aos ouvintes da Rádio Cidade FM. Obrigada por nos acompanharem. E hoje, né, eu, alguns outros vereadores, fomos até a fisioterapia municipal para verificarmos as cadeiras de rodas sob medida que foram adquiridas pelo município através das emendas impositivas, que é trabalho de todos os vereadores. Todos os vereadores se uniram em prol dessa causa. E além das cadeiras de rodas sob medida, que nesse momento chegaram cinco cadeiras, também foi adquirido um carro adaptado para os cadeirantes, um carro com rampa, mais espaçoso. Então foi uma ação aí da Câmara de Vereadores, foi de todos os vereadores, e eu tenho a dizer ao prefeito que bom que o senhor cumpriu. É, a gente às vezes se depara, que bom, apesar de ser uma obrigação legal, mas existiu um bom senso, e eu acho que é isso que faz valer a pena a nossa jornada enquanto político, porque às vezes é dura, mas quando a gente consegue entregar dignidade e mais qualidade de vida na vida das pessoas, aí a gente vê que a política, apesar de tudo, ainda vale a pena. Então, parabéns a todos os colegas vereadores pela ação, parabéns ao prefeito, parabéns à secretaria, e que se existirem mais pessoas que precisem, infelizmente precisam, que também nos procurem, né, para que a gente possa ajudar cada vez mais. Para finalizar, eu queria desejar um feliz Dia dos Pais a todos os pais, colegas aqui da Câmara, e dizer um feliz Dia dos Pais para o meu pai, né? Meu pai sofreu um divórcio e ele e os filhos sofreram muito. Meu pai tinha todos os motivos para virar alcoólatra, chutar o balde, mas ele não fez, né? Sofreu muito, se agarrou em Deus, nos filhos, e hoje a gente leva uma vida muito tranquila. Eu digo que eu tenho muito mais que um pai, ele teve que ser mãe muitas vezes, mas que bom pai que Deus te deu para mim. Que bom que eu vou poder chegar em casa e falar do meu dia para você. Te amo muito, feliz Dia dos Pais, e desejar então que Deus abençoe a todos os papais, que dê sempre muita sabedoria, muita luz, porque vocês são muito essenciais na vida dos filhos.
2: Você acompanhou o programa da Câmara Municipal de Vereadores de Paulo Frontin. 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
4: Bom sábado, meus queridos, estamos no ar com o programa Sabadão Bom Demais para mais uma edição. Eita, sábado que já começou gostoso, gente boa, 15 de agosto, tudo beleza por aí, terminou a semana, agora é só folga, aproveitar o fim de gostoso, maravilhoso que vai acontecer. Estamos vivendo 227 dias do ano, faltando apenas 138 para acabar 2026. Pois é, parece que foi ontem que eu falei que a gente tava começando o ano, já passamos da metade deste maravilhoso ano, né, cara? Muita coisa acontecendo por aí, muita coisa boa, hã? Correndo atrás dos seus sonhos, já conseguiu realizar?
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4: Que bacana, parabéns! Isso aí, seu fim de semana vai ser bom demais com o Jonathan Marques. A partir de agora só tem bailão no rádio aqui,
3: o
4: ó.
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4: A primeira é

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0: nossos irmãos César e Maurício.
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0: Música nova do Corpo e Alma, Ritmo Caliente. Meu bem, não me quer. Arranha musical com o musical RC e o DVD Bailão Jovem Guarda do RC. Os Montanari, Gosto Doce da Paixão. Essa música é maravilhosa pra curtir o fim de semana. E a primeira projeto Eterno Jorge faz aqui na programação de rádio, que é número um na audiência. É o nosso Sabadão Bom Demais com o Jonathan Marques e a música Dança, mas dança
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4: Vamos lá, gente, aumente o volume porque o bailão não pode parar. E agora tem a banda Passarela. O que é que deu em mim?

0: Beleza, do canto, Alberi, banda Dimensão, depois que entrar é errado, banda Ecos, e você vai se divertindo, vai se ligando no fim de semana mais gostoso de toda a região, gente. Tá pela internet, como é que tá o som por aí, tudo belezinha? Aqui a gente deixa o nosso técnico sempre a postos. Deu um probleminha, a gente já avisa que é pra arrumar um negócio aí, por isso que você tá conectado com a gente 24 horas por dia e não perde a conexão não, hein? É, Banus, a conversaiada, né? Passarela foi a primeira da sequência, hoje dia do solteiro. Rapaz do céu, hoje tá bom pra ir pro baile, né, piazada? Aproveitar ou comemorar o dia do solteiro também, grande estilo, beleza? Fura, sabadão, volta daqui a pouco, tenha um bom fim de semana e fique sempre curtindo a gente.
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5: 2:39.
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0: Pra encerrar essa primeira hora, Karine Minoso e a música Pirataria é Crime. Um abraço pra você que manda mensagem pra gente. Obrigado pelo carinho. Tenham todos um bom fim de semana. Aproveitem que a programação é diferenciada aqui no Finde. Doce Pecado com Rainha Musical, a novela Navegando na Internet. A banda legal e a primeira desta sequência musical, São Francisco, Morena do Carro Vermelho. Como eu disse, fechamos a primeira hora do bailão. Primeira hora do sabadão mais gostoso de toda a região. E daqui a pouco tem um momento de saudade e muito, mas muita coisa boa pra acontecer nesse fim de semana, 15 de agosto.
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0: Essa aqui muita gente não conhece, cara. Até eu não sabia a história dessa banda no começo dela. Daqui a pouco eu vou falar um pouquinho mais, mas agora você curte comigo. Pai de Loucura, Indústria Musical.

0: Banda Céu e Cantos, a música Tatuagem Ilhas aqui. Algo pra dizer, todo mundo se ligando. Sabadão é bom, mas é bom demais pra ouvir, né, no sabadão. Hoje, no Momento Saudade, essa música Pare de Loucura, da banda Indústria Musical. Conseguiu reconhecer os vocais? Pois é, do Valdecir Marques. Essa música foi tirada do segundo álbum da banda Indústria Musical, lá no começo da história da banda Indústria Musical. A banda ainda era sediada em Boa Vista do Buricá. O Valdecir, que ficou muito tempo no grupo Momentos também, né? Gravou grandes CDs aí, grandes sucessos. Até hoje a gente toca aqui na programação, sempre lembrado pelos bons vocais do Valdecir Marques e também das boas composições. Programa que conta a história da música popular do Sul. A nossa bandinha do Rio Grande, de Santa Catarina e do Paraná aqui, ó.
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0: Show de bola, senha do coração, banda Alma Latina, Pérola Negra, novíssima aqui no rádio.
1: Sucesso.
0: Amor Perigoso, som 7, Vida Bagunçada, pegando ônibus, tchê, com o JL.
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0: Essa foi relançada na segunda-feira, a banda Millennium se achou. Eu digo relançada porque essa música fez parte do quarto álbum da Millennium se achou, A Luz do Amor. E agora o pessoal resolveu dar novos vocais, dar uma nova característica pra esse musicão que já é sucesso e já tá rolando aqui na programação do Sabadão Pistoleira, Corpo e Alma. Deus, Mariana, Neco Martins, Banda La Paloma, Chovendo Estrelas com o Porto do Som. Muito obrigado pela audiência. Tô encerrando as nossas duas horas de bailão e na sequência, claro que você fica bem conectado com o programa que vem a seguir, tá bom? Um beijo do Jonathan Marques, ótimo fim de semana. Gente, até sábado que vem, no mesmo horário por aqui no Sabadão.
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7: 4 e 1.
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0: É hora da gente falar nada com coisa nenhuma neste programa.
2: Jamais.
0: E pior, não vai mudar nada na sua vida, e nem na nossa também. Mas a gente tá aqui pra receber, claro. A gente faz aqui, a gente é pago pra isso, tá?
2: Que isso, pai.
0: Então, vocês têm que aguentar nós, tá bom?
2: Não, vamos falar pra eles que é pouco.
0: Que é o quê?
2: Estamos aqui por amor, é pouco.
0: Por amor?
2: É, claro.
0: Eu tô pelo dinheiro mesmo.
2: Não, eu também.
0: Se você tá por amor, é problema seu. Tá? Eu tô aqui pela bufunfa, porque eu tenho que acordar e vir aqui pra esse programa. É fim de semana, filho. Fim de semana é dia de você ficar na cama comendo pizza.
2: Então, os nossos ouvintes estão na cama comendo pizza.
0: Ah, mas e nós?
2: Nós estamos aqui comendo pizza com eles na cama.
0: Pode ter dublê pra botar nós aqui no fim de semana?
2: Olha, temos que ver isso daí. Alô, GPT.
0: Vamos criar. Vai bem, né? Ah. Ó, conectados, tá no ar. Todo o Brasil, na terra, na nuvem, onde você quiser. Se conecta aí, vai, fica à vontade, que aqui tem firula, tem injeção de linguiça e tem o Marcos.
2: E também chegamos na metade do mês, Paulinha. Já agora, já acredita, que loucura, mano. Eu tô meio assustado. Me assustado?
0: Por quê?
2: Olha, eu tenho aqui, porque chegamos na metade
0: do
2: mês.
0: Sua cara era assim mesmo, a vida
2: não,
0: inteira,
2: é assim,
0: assim,
2: mas é que eu bati na É que é assim, Paulinha. A gente chegou na metade de agosto. Dizem que passa rápido.
0: Chegamos.
2: Uma treta, mano.
0: Tá vendo? Falaram que agosto era o mês eterno, olha aí.
2: Tá vendo? Foi só julho mesmo.
0: Só
2: Paulinha!
0: Julho.
2: É. Olha aqui pras datas aqui, ó. Dia 15, sábado. O destaque é o Dia Mundial da Relaxação.
0: Que uma é data... isso? Relaxação?
2: Uma data criada para lembrar a importância de ir mais devagar, desacelerar.
0: Não seria relaxamento?
2: Mas tá relaxação aqui, ó.
0: Relaxação. Ô, produção, faça favor. Vocês estão botando coisa errada pra nós aqui?
2: Bom, dia 16, domingo. O destaque é o dia do filósofo. E também o aniversário de Teresina, a capital do Piauí.
0: Beijo pra Teresina.
2: Ela foi fundada em 1852, a primeira capital planejada do Brasil e a única da região nordeste que não fica no litoral. Ó, que chique, Piauí! Uma delícia!
0: Nossa!
2: Bom demais!
0: Marcos, hoje é dia da filosofia, nós queremos uma boa filosofia pra iniciar esse programa, por favor.
2: Vamos lá, então. Atenção, que agora é hora de filosofar.
0: Aham.
2: Tá, vamos juntos? Tá.
0: Filosofar, nós.
2: Olha, se você acha que a sua situação tá difícil,
0: sim,
2: é porque você não viu a minha conta bancária. Se você acha que os debates eleitorais estão chatos, é porque você não esteve no almoço de domingo com o meu avô.
0: Esse é o quê? É Plutão? Como é que é o nome disso aí? É Platão,
2: Platão.
0: Vamos de música, vai, é melhor.
2: Você vê que eu tô só a capa do Batman. Tá no ar.

0: Olha que beleza.
1: E Malari Malariza por aqui no nosso Conectado.
2: Que isso?
3: Elas tiverem em Portugal, é isso. Voltaram já.
1: Voltaram. Tiveram no outro fim de semana também lá no SBT. A galera falou mal da Mayara, de novo.
3: Ah, mas só fala mal da Mayara.
1: De outra. Estão pegando no pé da coitada, pô.
3: Não, mas tu vai pegar onde, né?
1: Tava muito
3: só o pé que tá dando pra ver agora?
1: Tava muito, sabe?
3: Não, mas é só o pé que tá dando pra ver mesmo.
1: Ligada no 220. Deixa a mulher, gente. Coitada, deixa a mulher viver, ser feliz.
3: É, mas ela sempre foi meio ligada no 220.
1: É o jeitinho dela, pô.
3: É assim, ué.
1: Tá só pra fazer vocês, viu? O Marcos é assim de nascença, eu não falo nada, pô.
3: Tá vendo?
1: Respeito,
3: isso é amor.

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1: 4:20.
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3: Uou!
4: Não desliga.
3: Jamais.
4: Yeah. O que você tem aí, filho? Vamos.
3: Olha, Paulinha, o que eu tenho aqui? Tem aqui para nós neste fim de semana. Cara, é uma treta que rolou com uma prefeita.
4: Ah, é?
3: Esse aqui acho que vale a pena pra gente pensar.
4: Uma prefeita.
3: Sim. Eu acho que dá até pra colocar no Deu Ruim, produção, vocês não acham?
4: É.
3: Você acha? Acho que dá.
4: Mas se deu ruim pra prefeita, não, tem que estar no Deu Ruim.
3: Tem que estar no. Assim, não é que deu ruim, eu acho que ela lacrou.
4: Ah, ela lacrou. Dá pra você decidir em qual quadro
3: dá
4: ela vai se encaixar?
3: Dá pra colocar nos dois, você escolhe, vai.
4: Vamos, bota qualquer coisa aí, filho. Solta
3: ruim,
4: a vinheta,
3: então,
4: por favor, produção.
3: Tá, eu derrubo a trilha legal.
5: Colega, eu vou te contar.
3: Sério, Paulinha, a prefeita é Lisa.
5: É muito boa, mas
4: prefeita
5: tem que dá ruim.
3: É Lisa.
4: É Lisa?
3: É assim de...
4: Sem grana?
3: É nossa.
4: Deu ruim
3: aqui, Paulinha, pra nossa amiga aqui, tá? Olha, teve uma reunião que aconteceu em Nova Zelândia, tá? Outro país, que acabou ganhando um ingrediente que provavelmente não tava na pauta, Paulinha.
4: Ah.
3: O toalete.
4: Que?
3: O banheiro. O que aconteceu?
4: Ah.
3: Teve uma videoconferência e uma vereadora chamada Jugaler participou da reunião. Só que assim, ela falou assim, gente, eu vou entrar por voz, tá?
4: Tá.
3: Mas eu acho que... Não sei se ela prestou atenção no ícone, Paulinha. Ela entrou por vídeo mesmo, minha amiga. E ela estava no seu toalete. Olha que fofinho.
4: Ai, Brasil.
3: Assim, ela não havia percebido, né, que a câmera estava ligada. E apareceu lá na tela, né, com um monte de roupa pendurada no fundo. Tudo meio... Sabe que banheiro zoado? Aí, a prefeita, que é parça dela, tentou dar uma disfarçada. Ó, gente, Ju, ó, muda sua câmera de posição aí, tá? Só pra ela se ligar que tava ligada, sabe?
4: Uhum.
3: A Ju percebeu, depois que a prefeita deu alerta, e falou, gente, fica tranquilo, tô de boa, não tem problema, e a galera vê as minhas roupas aí penduradas no banheiro, não, tá tudo certo. A cena ainda tinha mais um detalhe, Paulinho Esteves.
4: Ai,
3: apareceu uma sombra de uma pessoa ali no box. Então tinha alguém dando uma...
4: Ai,
3: tava ali. Não sabemos o que essa pessoa... Não sei se tinha chuveiro ligado, né? Tinha alguém no box lá.
4: Ah.
3: A prefeita, eu acho que ela... Aliás, a vereadora tava acompanhada, hein? Mesmo diante desse cenário, Paulo Esteves, a vereadora continuou normalmente o discurso. E qual que era o assunto? Gastos da administração pública. Enquanto todo mundo provavelmente estava tentando decidir se olhava pra tela ou pra qualquer outro lugar, ela seguiu a pauta, por isso. Por isso que eu falei.
4: Será
3: que eu acho que ela deu uma lacrada.
4: Era algum vereador que estava lá no banheiro dela?
3: Eu queria saber também. O fato é que...
4: Algum deputado suplente?
3: Quem sabe alguém que ela tava querendo, né? Vamos supor, é um suplente lá que queria ir contra o projeto dela. Agora ela tem ele lá no banheiro, né?
4: Sim.
3: Ela não vai falar quem é esse caso de Fernando. É, deixa eu falar.
4: Quando,
3: né,
4: você falou da prefeita, eu achei que tinha sido aquelas... Aquelas vereadoras, não sei se é vereadora, deputada, que pegaram no flagra e que usaram o carro da Câmara Municipal lá pra ir comprar Mondiaro lá no Paraguai.
3: Não é essa, não, não é essa, não. Você...

0: Olivia Rodrigo. Isso é Conectados.
1: É hit, é sonzeira, é o seu fim de semana. Sabe aquele quando chega a carne principal no churrasco, o filezinho, a picanha,
0: Nossa,
1: Paulinha?
0: Nossa,
1: é nós.
0: Só ouro, só
1: nós
0: ouro.
1: Nós estamos aqui, é desse jeito, é assim. É costela sem osso, bebê. É bem melhor, né, Paulinha?
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3: 4:40.
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0: www.ritmo.com.br. Aí você conta a tua treta e a gente vai dar aquele conselhinho marotinho, aquele conselhinho que faz jus ao ditado, né? Se o conselho fosse bom, ninguém dava, vendia. Mas a gente tem um aqui pra você.
1: A gente tenta, né? Tenta ser o mais sensato possível nesse programa.
0: Eu tento, né? Você tá aqui.
1: Não, que é isso, Marcos. Tentamos, Marcos Vinícius. Uhum. Tentamos. Tá. Aqui a gente trabalha com opções pro ouvinte.
0: Certo, certo.
1: Né? Opções.
0: O que aconteceu?
1: Bom. Ai, Brasil, no que eu faço de hoje, olha, o Eduardo de Maceió mandou cartinha pra gente.
0: Cartinha?
1: Eu falo e-mail, né?
0: Ah, tá. Eu falei, meu Deus do céu.
1: Mandou e-mail pra gente. Paula e Marcos, tá aqui, ó, em vermelho, Marcos. Meu Deus do céu. Socorro! Socorro, socorro!
0: Ah.
1: Ai, minha vizinha viajou de férias com o marido e a criançada, né? Uhum. E me deixou uma missão. Ixi, dá até medo, hein, essas missões. Cuidar da Márcia.
0: Tá.
1: Aí você pensa.
0: Quem é Márcia?
1: Quem é Márcia? Quem é Márcia? Como assim, a vizinha viaja com o marido, a criança, e me deixa cuidando da Márcia, Marcos.
0: Quem é a Márcia, Paulista?
1: A tartaruga.
0: Ah, tá.
1: A tartaruga chama Márcia.
0: Certo.
1: Tá?
0: Tá.
1: O Eduardo tá contando aqui a história que a vizinha dele ganhou a Márcia da própria mãe antes da mãe falecer. Então,
0: ai,
1: assim, é um negócio assim de muita, muito valor sentimental.
0: Sim.
1: Né? Ela tem o maior apego pela Márcia, gente.
0: Certo.
1: Nossa. Olha, o Eduardo falou que foi no mercado, comprou alface, comprou cenoura. Ô filho, é tartaruga, né, coelho?
0: Ah. Então, é verdade.
1: Tratou a Márcia assim, ó, na dieta balanceadíssima, fitness. Aí, final de semana, eu tava de boa em casa com a minha namorada, tava descansando. Fui levar comida pra Márcia. Cadê a Márcia? Márcia sumiu.
0: Ai, oh, mas ó, ela anda devagar, meu amigo. O que aconteceu? Que aconteceu?
1: E o pior. Como é que uma tartaruga foge? Ela não corre. Ela não voa. Ela simplesmente desapareceu. Márcia anda a 0,000,1 km por hora. Eduardo falou que olhou debaixo da cama, dentro do guarda-roupa, no vaso sanitário. Nada de Márcia. A vizinha do Eduardo já volta semana que vem, Marcos Vinícius. Paulo e Marcos, me ajuda, o que eu faço?
0: Eu tenho um conselho que vai resolver a tua vida.
1: O que que eu faço que a Márcia sumiu?
0: Sabe qual é o meu conselho, Paulinha?
1: Por favor, o Eduardo
0: fala,
1: tá esperando uma solução.
0: Que ele acabou de descobrir que a Márcia é sensitiva. Ela tá vendo os fantasmas aí, foi lá ver os fantasmas, acho que é isso. Eu acho que é isso, não tem explicação. Sumiu a tartaruga aqui. Ô, mano, você só é mais lento que ela, viu? Só pra te avisar aí, porque eu te dizer, tem coisa errada aí, meu amigo.
1: PQP, Eduardo, que assiste.
0: Amigo.
1: Você não dá conta de ficar com a Márcia, filho.
0: Rapaz, francamente. Meu, tranca a porta, né?
1: Cadê a Márcia, Marcos?
0: Eu não sei, Paulinho, você teve agora lascou, meu.
1: A mulher já vai voltar.
0: Fala
1: de viagem.
0: Fala que é sensitiva, não tem jeito, meu, não. Deus, só
1: olha,
0: tem essa.
1: Eduardo, assim, recadinho rápido aqui pra você, filho. O conselhinho, ó. Não sei, dá um jeito de comprar outra Márcia parecida. Bota um lacinho na Márcia, faz qualquer coisa, mas compra outra pra devolver, porque a mulher vai entrar em crise existencial.
0: Pelo menos tartaruga não fala, né? Então.
1: É, a Márcia.

0: ou pia late?
1: Então, aí depende da pia.
0: Tem que ver. As pias de hoje em dia, né? Com as tecnologias.
1: Não, tem umas pias que miar, gosta de dar uma minha. Depende do que você pedir pra pia. Latir, tem pia solidária,
0: pode...
1: né, Paulinha?
0: O G, pode fazer.
1: Porque tem umas
0: pias
1: solidárias, você pede, ela faz. Essas ela pias faz. São tão legais. Pode. Tô procurando uma pia dessa, sabe?
0: Você quer uma pia dessa?
1: Nossa, eu tenho cada ideia pra ela fazer.
0: Isso. É. Você faz com uma pia, além de lavar louça?
1: Ah, não posso falar.
0: Eu, hein? Que esquisito você.
2: 5 e 3.
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0: Ai, será?
1: É, Brasil.
0: Mal de família, na Paulisteza?
1: É.
0: O Gabi, filho do Rodriguinho, estava no seu Instagram, depois de perder uns 40 quilos. Falou, gente, voltei para mostrar a minha transformação,
1: nossa,
0: a minha melhora. Quem sou eu? Onde estou? E como deixei o peso da terra mais leve? Aí as pessoas começaram a comentar, Gabi, você ficou bonitão. Gabi, que bom que você perdeu peso. Gabi, que bom que você tá sem engordar e sem cantar. Sem cantar. Outros, Gabi, você era mais legal quando você era imenso. Esse comentário, ele printou esse comentário, mano.
2: Não, mas por que ele printou, Paulinho? Ele queria saber.
1: Ele quer divulgar o que as pessoas andam falando.
0: Eu também achei que era isso. Mas aí ele cancelou, ele pausou o Instagram agora.
1: Ah, mas quem aguenta também? Tô quase pausando a minha também. Ah, dá licença.
0: Que isso, Paulista? Você emagreceu? Aconteceu com você?
1: Ah, não, eu só vejo o vídeo seu lá, tá chato pra caramba.
0: Ah, isso é verdade.
1: Vou cancelar meu Instagram só por conta de você.
0: Ah, isso é tão legal.
1: É?
0: Eu sou bom. Aliás, qual é o seu Instagram pra gente seguir? Como é que é o seu Instagram pra gente seguir?
1: @DonaEsteves.
0: Nossa!
1: É.
0: Sabe por que Dona Esteves?
1: É.
0: Porque você é dona do meu coração.
1: Ai, meu. Ai,
0: conectados!
1: Ah, não, depois. Vem aqui, agora vou ter que.
0: Segue aí, de volta.
1: Você vem cá.

0: hobbies divididos.
1: Olha!
0: Tawane, Marcos!
2: Oi!
0: Você se importa de dividir os meus lábios com outra pessoa?
2: Ah, claro, se essa outra pessoa for do meu irmão gêmeo, Vinícius Marcos. Ah, mas eu não sei, cara. Eu acho que... Eu não sei, Paulinha.
0: O Marcos é muito,
2: tem
0: muito
2: uma
0: no planeta.
2: Coisa que eu tenho certeza de mim é que eu não sei fazer trisal.
0: Deveria, tá?
2: Eu não deveria, tá? Paulinha,
0: é
2: as
0: moderno,
2: pessoas...
0: Tá? Isso é evolução, filho.
2: A pessoa com dois só no relacionamento já dá ruim. E alguém já entra...
0: Não, dá bom.
2: É, depende de quem for a terceira pessoa
0: também. Tem que montar um quadro nesse programa, deu bom.
2: Ah, é verdade.
0: Que o irmão do deu ruim.
2: Mas não vai ter nada.
0: Down. Que? Tá passando bem, filho? Eu sinto que está acontecendo algo na sua vida sentimental e você não quer compartilhar comigo.
2: Não,
0: eu sou sua melhor amiga.
2: Não, o problema é que não está acontecendo. Tá entendendo?
0: Ah, não é o que está acontecendo, é o que não está acontecendo.
2: Exato.
0: Ah, entendi.
2: E eu entendo que a culpa é minha.
0: Mas por que você tá jogando que a culpa é sua? O que você tá fazendo, Marcos?
2: Então, eu não tô fazendo nada.
0: Ah, esse é o problema, então. Nada também. Mas aí não seria loucura fazer nada e esperar resultados diferentes?
2: Mas é que eu tenho medo da treta, Paulista, porque se eu fizer alguma coisa e...
0: Ah, eu já sei. Não, para tudo.
2: Não tenho certeza, sim.
0: Eu já sei o que tá acontecendo.
2: Porque a verdade é essa.
0: Você está apaixonado por mim, não sabe como me falar isso porque a gente trabalha junto, não é isso?
2: É quase isso. Só que você, quase. Sei lá, não tem idade pra mim.
0: Que isso? Que,
2: você é muito nova pra mim, Paulinho Esteves.
0: Esse aqui?
2: Você é muito nova pra mim.
0: Eu sou muito nova pra você?
2: Muito nova pra mim.
0: Ah.
2: Aqui eu estou pensando, tem 20 e alguma coisa. Eu estou aqui lidando com meu coração em cacos.
0: Nossa.
2: Sabe como tá meu coração?
0: Em cacos?
2: Igual um copo de vidro que a tua avó quebrou hoje no café. Sabe como está o meu coração?
0: É.
2: Igual o papel que é torcido que você jogou hoje no lixo.
0: Melado,
2: sabe
0: gente.
2: Sabe como está meu coração?
0: Ah.
2: O mesmo do Vini Júnior passando o pênalti pro Bruno Guimarães. Sabe como está meu coração? O mesmo de Biancardi quando vê o Ney curtir a foto do transexual. Sabe como está o coração?
0: Não, ele tá sofrendo mesmo, hein, gente? Olha pra
2: o
0: isso.
2: O mesmo que o do Zé Felipe, depois de descobrir que a Ana Castela tá cagando pra ele.
0: Peraí,
2: sabe
0: filho,
2: como
0: calma.
2: Está meu coração?
0: Calma, respira.
2: Ah, claro. Não pode falar. Ó, o Bruno Baixo cantando espanhol! Não, tem
0: agora que eu descobri que é o Bruno Baixo.
2: É, que ele apareceu agora.
0: É sério? Ah, gente, que música linda é essa, Brasil?
2: É Still. Novidade.
0: Still? Caramba.
2: Still, Karol G e Bruno Mars.
0: Ah, essa parceria da Karol G?
2: É claro que é.
0: Com Bruno Mars?
2: Isso, a nova da FS Maio, né? Sem dúvida.
0: Nossa, essa música é pra fazer coisinhas, hein?
2: É, então.
0: Boa. Ah, agora entendi porque você tá na deprê, filho.
2: Não, não tô. É que eu não sei. Ah,

0: como está meu coração, Paulo Espírito.
1: Ai, meu Deus, de novo, Brasil. Eita, aguenta.
0: Ele está igual do diabético fã de paçoca.
1: Nossa, acho que essa foi a pior de todas.
0: Que isso? Não é? Não pode comer.
1: Essa foi a pior.
0: Mas não pode?
1: Não, você até mandou bem, mas agora... Não, essa agora não.
0: Ai, tá bom.
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0: Olha aí, o fim de semana acontece e a gente não te esquece. A gente...
1: que slogan barato é esse de varejo aqui nesse programa? A gente não te esquece. Parece coisa de não, instituição olha, bancária.
0: Agora você vai escolher um quadro pra eu dar play aqui nesse programa aqui.
1: Não tem mais quadro, não tem mais nada.
0: Então
1: não.
0: Vou dar play na trilha. Pronto.
1: Não, toca mais um pouquinho de Steel, porque eu amei essa música.
0: Deixa eu ver.
1: Continue fazendo seus desabafos horrorosos aqui sobre amor. Você não. Pode dar nomes ao boi?
0: Não
1: ou
0: posso.
1: Ou melhor, a vaca?
0: Eu não.
1: Você não pode falar quem é? Quem que é a pessoa?
0: Ah, já sei. É. Alejandro Sanz. A música nova
1: Ei,
0: dele.
1: Tá. Oh, esse cara é lendário, hein, gente? Maravilhoso.
0: Só melhora com o tempo, é tipo vinho, né?
1: Exatamente, exatamente.
0: Olha, você é a resposta da minha promessa.
1: Nossa.
0: Mas, Paulinha, é que a pessoa não responde se ela tem namorado ou não.
1: Alejandro Sanz ou Pablo Alborán?
0: Nossa, difícil, hein?
1: Difícil.
0: Me pegou, hein?
1: Pablo Alborán também?
0: Ah, mas acho que eu vou no Alborán, hein?
1: É?
0: Eu acho que eu vou no Alborán.
1: Eu gosto.
0: O Sanz teve a coragem de permitir menos é mais gravar Coração Partido, então acho que eu vou no Alborán. Acho que o Alborán não faria isso.
1: Será?
0: Não sei, eu tenho as dúvidas também.
1: Tá, Marco, desabafa, vai. Desabafa logo, vai ter que acabar o programa, vai.
0: Não tem mais nada pra eu dizer.
1: Mais nada?
0: Agora.
1: Agora, Brasil, vai.
0: Sinta! Sinta todo esse amor! Ai, ai.
1: Nossa. Paulinho, mas acontece que Alejandro Sanz já gravou com Ivete Sangalo, viu, filho? Não se esqueça disso também.
0: Ah, mas então, não sei se é um ponto positivo ou negativo pra ele. Paulinho, mas eu acho que eu descobri o meu problema.
1: Ah, finalmente, né? Já era tempo.
0: Eu me apaixono fácil.
1: Você se apaixona fácil?
0: Eu acho que não pode ser assim.
1: Não pode. Tem que ser um pouco mais difícil.
0: Exato.
1: Dá pra você ser mais claro, mais transparente no que você tá sentindo, filho? Por favor. Eu quero te ajudar, Marcos.
0: Ah, eu quero dar, né? Conectados!

0: eu não sei, eu vou te pagar uma bebida hoje.
1: Por favor.
0: Eu tô sentindo, nossa, que você tá precisando dar uma...
1: Mas pega o meu celular. Pega o meu celular, pelo amor de Deus.
0: Não, tá bom, pode deixar. Ah. Mas não vai pedir de volta depois, hein?
1: Não, não.
0: Eu vou vender e aí não adianta
1: pedir pera, de volta. Pera, segura até amanhã melhorar. É, vender não. Ou foi cara, é da Multilaser.
0: Ah, não, peraí. Não, não vai falar que você comprou essa porcaria.
1: Não é que é isso, mãe? Supostamente falando.
0: Supostamente falando.
1: Não, é
0: claro.
1: Bom, eu não sei. Não, não comprei isso, não.
0: Marco, você comprou algum rolo na feira?
1: Não,
0: não,
1: que
0: comprei isso,
1: não, Anister.
0: Não, você podia ter pegado o dinheiro emprestado comigo, filho. Eu te arrumava pra você comprar um celular decente.
1: Quem vai falar de celular puta?
0: Aonde você tirou que tem celular multilaser? Me
1: eu
0: fala.
1: Eu pesquisei.
0: Você pesquisa. Filho, tem Samsung,
1: você
0: Xiaomi.
1: Sabe que a Nokia ainda existe, né?
0: Existe.
1: Então eu pesquisei também.
0: Tem Motorola. O que te fez levar você escolher multilaser? Eu só conheço
1: porque
0: multilaser.
1: Dá pra disparar laser nas pessoas.
0: Marca de roteador, de modem, só isso.
1: E de fone de ouvido.
0: Tá. Onde foi que você viu que tem celular multilaser?
1: Ah, eu vi na internet.
0: Aí você comprou?
1: Não.
0: Não comprou?
1: Não, não comprei não.
0: Ah.
1: Eu vou comprar, vou dar, aqui tá chegando o Dia das Mulheres, né?
0: Que Dia das Mulheres, não? Hoje?
1: Vai ser em março. É que eu peguei esse presente
0: tá
1: do ano que vem no 8 do 8.
0: Você não tá vendo.
1: Vambora. Tchau, gente. Até.
0: Eu já tô cansada. Até. 5 do 5, 6 do 6, 7 do 6.
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Bom, pessoal, 18 horas e 18 minutinhos, muito boa noite, início de noite já, né? Muito boa noite para você. Já digo muito boa noite porque a gente vai até as 22 horas junto com você, neste sabadão. Hoje estamos vivendo este momento legal deste sábado, né? Muita chuva nessa semana, né? Meu Deus do céu, como tem chovido, barbaridade, né? Então nós estamos aqui para apresentar mais um painel da Cidadão FM. Cidadão FM, hoje estamos vivendo no dia 15 de agosto de 2026.

Beleza, então, pessoal, vamos prosseguindo aqui com muitas músicas bonitas hoje, viu? Eu preparei aqui uma seleção legal, a gente pede desculpas aí pelo atraso, mas eu prometo que na próxima vez aí estaremos aí a partir das 17h45 conversando já com vocês, mandando aquele alô, aquele abraço, tá bom? Então peço desculpas, mas a gente prossegue aqui, pode ter certeza, tem novidade hoje na programação e você vai gostar muito desta novidade.

E vamos se apresentar, vamos nos apresentando, me chamo Antônio Sumi, que nós ficaremos juntos, né? A partir de agora, no painel da Cidadão, vários estilos para você por aqui, né? Músicas escolhidas a dedo, viu? É sempre bem selecionadas aqui no painel da Cidadão FM, né? E já estamos de volta com o painel da Cidadão, estamos de volta, é como passa rápido a semana, né? Parece que pula de segunda para quarta, de quarta para sexta, quando eu vejo já estamos no sábado novamente. Barbaridade, né? Como passa rápido. Estamos envelhecendo rápido, hein? Beleza, pessoal? Olá, pessoal, tudo bem com vocês? Claro, eu espero que estejam tudo bem com vocês. Graças a Deus, comigo está tudo bem. Está começando mais uma noite de sábado aqui na Cidadão FM, né? E o Tonho, né? Como todo mundo tá aí, já foi... É, não tem jeito mais, né? O Tonho tá aqui para fazer companhia para você, seja no trabalho, você que está em casa, você que está no seu automóvel, também para você caminhoneiro. Tem muitas pessoas aí, muitos caminhoneiros aí que ouvem o meu programa, que estão aí pelas estradas de Malé e toda a nossa região, né? Um caminhoneiro, onde você estiver, fica com a gente, porque o Cidadão FM está juntamente com você.

Muito bem, agora são 6 horas da noite, mais 39 minutinhos, 6h39. Muito boa noite para você, obrigado pela audiência, obrigado para você que está conectando com a gente, né? Muito obrigado, de volta aqui para você. Olha, hoje aqui no Painel da Cidadão, nós vamos fazer um quadro aqui que chama-se De Volta a 1989. Então, 1989, você lembra? Naquele ano de 1989... Para você que nasceu em 1989, então agora no painel da Cidadão FM, a gente vai abrir o nosso novo quadro, 1989, você lembra? É uma viagem no tempo, é para você lembrar aí do tempo dos carros, é o tempo dos filmes, as músicas de 1989, o futebol que estava acontecendo aí no futebol, e também os preços e tudo aquilo que marcou aquele ano de 1989 aqui no quadro agora do painel da Cidadão FM. Então fique ligadinho que isso vai acontecer aqui na programação de hoje.

Muito bem, e atenção, né? Atenção você que tá ligadinho com a gente na programação, agora é hora de valorizar quem acredita do nosso trabalho. Segura aí porque vem chegando aquele recado importante de quem faz a diferença, tá bom? Então vamos lá. Opa! 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

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É isso aí, pessoal, vamos juntos aproveitar este sabadão com muito modão, muitas piadas, muita informação e, é claro, a participação especial da nossa audiência. Mande a sua mensagem aí, pode mandar o seu abraço, o seu pedido musical, o seu oi, ou só pode ser também o tô na escuta. WhatsApp da rádio 3542-1832. Temos muita coisa boa pela frente neste sábado, hein? Vem com a gente curtir um bom modão, dar risada com as piadas e ficar bem informado e participar da nossa programação. Aberto aí o WhatsApp da Rádio Cidadão, 3542-1832. E vamos que vamos de música, né? Vamos de música.

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0: Muito bem, pessoal, 19h05, 19h05, 7 da noite, mais 5 minutinhos. Ela, música boa, né? Impossível ficar parado, hein? É impossível ficar parado, né? Ai, meu Deus do céu, uma mistura musical cheia de energia aqui na, no programa da Cidadão FM, né? Músicas para acompanhar a sua noite na Cidadão 88.1, um programa aí que reúne música cheia, mas cheia de alegria, né? E é perfeita para você ouvir enquanto trabalha, é perfeito para você ouvir enquanto dirige, enquanto organiza a casa, para você que está preparando já a janta, reúne os amigos de, ou simplesmente aproveita aí, aí o momento de descanso para curtir aí Cidadão FM. Vamos para um breve intervalo comercial, eu já volto, tá bom? É VaptVupt.
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3: 7 e 7.
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3: 7 e 9.
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Ó, opa! Sete da noite! Sete da noite, mais 18 minutinhos, Rádio Cidadão FM, o programa Painel da Cidadão. Olha, eu vou falar para você aqui o seguinte, hein? 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

É isso aí, né, minha gente? Sabadão, sabadão aqui da Cidadão. O Painel da Cidadão é um programa onde tem a cara do Sábado Perfeito, né? Afinal, quem gosta de música sertaneja está no lugar certo. Música, vai ter música caipira, vai ter música gaúcha também, as músicas que deixaram saudades. Provavelmente você é daquelas pessoas que gosta de ouvir esse tipo de música. Então, não sai daí, que tem muita música até às 10 da noite.

Vai enviando sua mensagem daqui a pouquinho, a hora, o minuto, ou seja, o quadro aí da gente começar a atender aí, mandar um abraço especial para os nossos ouvintes, tá bom? Manda 3542-1832, daqui a pouquinho estarei atendendo vocês, tá bom? Daqui a pouquinho.

7h22, gente, 7h22. 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

7h24. 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

7h27, boa noite pra você. Olha, hoje vai ter piadas aqui, viu? Um pouco de bom humor não faz mal pra ninguém, né? Um pouco de mau humor não vai fazer mal pra ninguém. E já tem ouvinte me ouvindo, confirmando a audiência. Muito boa noite pra você. Continue na sintonia, é uma satisfação. E eu gostaria muito, olha, você que tá me ouvindo aí, diga pra mim de qual bairro você me ouve. Ou se você mora aqui no centro, se você é do interior, se você é de outra cidade, se você aí é do distrito, né, do Horizonte, Rio Claro do Sul, você é dos vicinais. Eu gostaria de saber aonde vivem as pessoas que ouvem aí o programa Painel da Cidadão FM. Cada amanhecer é um recomeço e que a vida te oferece. Não desperdice um dia novo carregando o peso de um dia que já se foi. E vamos que vamos, né, pessoal? Vamos que vamos, tem muita... Nossa, eu tenho aqui muita música pra mim rodar pra você. Tem música aí pra Dedéu, viu? Barbaridade!

0: 7h32, voltando pro Oeste. Legal essa música, né? É bem pra cima mesmo. Olha, pessoal, você que tá pedindo a música galopeira, então agora eu quero saber qual modão não pode faltar. Eu quero puxar aqui no painel da Cidadão outros pedidos também no mesmo ritmo, tá bem? Então, sequência daqui a pouquinho, aquela música saindo do sertanejo, raiz, bora pros apaixonados também, né? Aquelas músicas dos anos 90. Pense no embalo, e não é só estilo aqui na Cidadão FM, né? Não é só estilo, não. Pense nos embalos legal aí, né? Essa é boa.
1: Opa. Gameplay travada?
0: Então não é isso mais. Aí, viu?
1: Experimente jogar com egg.
0: É isso aí, né? Então vamos lá então, uma música vai puxando a outra, e hoje a rádio tá com cheiro que vai até às 10h30, mas não dá, né? Não dá, assim não vale. Vamos segurando, encaixando tocando sequência raiz, depois funk eletrônico já não vai, infelizmente, né? A gente muda a rota da programação para evitar aí quebrar o clima, né? Tudo no tempo certito, né? Pra não quebrar o clima e tal, tal, e tal, e tal, né? Senão, daqui a pouco eu volto pro sertanejo, volto pro gaúcho, volto pro eletrônico, vira uma bagunça aqui que nem eu vou entender mais, né? Barbaridade! É.

Quero mandar um alô especial, pessoal. Seguinte, olha, eu vou contar aqui uma façanha que aconteceu comigo aí. Vou contar. Fique esperto aí, viu? Fique esperto. Com certeza você vai dizer, meu Deus do céu.

7h34. Olha, eu quero mandar aquele alô especial hoje para todo mundo que pediu música hoje, né? Só tem um pequeno detalhe, viu? É, só tem um pequeno detalhe. Ah, meu Deus do céu, aquele detalhe que é o papelzinho, né? O papelzinho! Eu acho que esse papel saiu do aí do, das mãos do Antônio, deve ter caído no corredor ali do mercado, né? Pegou carona e foi parar lá nos corredores do mercado, né? Ah, meu Deus do céu! Então, pessoal, hoje eu tive esse problema, né, aqui no painel da Cidadão. Eu estava trabalhando no mercado, o pessoal foi pedindo alô, e claro, né, o pessoal vai pedindo e depois a gente vai anotando para não esquecer. Eu fui anotando tudo direitinho no papel, só que agora, na hora do programa, cadê o bendito papel, rapaz? Cadê o bendito papel? Não tá mais aqui o bendito papel? Ai, ai, ai, ai, ai. Assim não dá. É sacanagem, né? Cadê o bendito papel? Tá ficando caduco, né? Ficando caduco, né? Eu acho que ele ficou perdido em algum corredor aí do mercado. Então, se você pedir um alô hoje aí lá no mercado, ainda não ouviu o seu nome, não pense que o Tonho aqui esqueceu de você, não, né? Eu anotei, só não sabe onde colocou a anotação, né? O que que adianta anotar e depois não saber onde foi que colocou a anotação? Pessoal, se algum colega encontrar pelos corredores do mercado um papel com vários nomes anotados, por favor, pessoal, por favor, guarde para o Antônio, guarde para o Antônio. São os nomes do pessoal que pediu alô no programa, no painel, hoje. E o Antônio anotou tudo direitinho. Você não sabe onde o papel foi parar, caramba. Mas daí eu tive pensando, né? Teve um casal aí de Dorizon que estava no mercado hoje. Daqui a pouquinho eles falaram que vão começar a ouvir a rádio lá pelas 8h. E eu tive essa ideia de mandar um recadinho pro meu amigo aí, o César Schmick. E ele, rapaz, conseguiu, graças a ele, né? Salvou dessa. Né? Pelo menos do casal do Dorizon, ele vai ter o nome deles no programa. Um grande abraço pro meu amigo César Schmick, muito obrigado aí pela dica, tá bom, César? Muito obrigado. Rapaz do céu, quando, olha pessoal, é o seguinte, né? Então a gente não tem, às vezes a correria do dia a dia acontece isso, né? Eu já coloquei lá no bolso, deve ter caído, mas é fazer o quê, né? Agora já foi, agora não tem o que fazer, mas não chorar mais, não adianta.

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0: Faltam 20 minutos para as 8 da noite, 20 para as 8 da noite. Vamos lá então, vamos lá para as mensagens, deixa eu ver aqui. Tem a mensagem aqui do Damásio. Boa noite, meu amigo. Boa noite, quer concorrer ao sorteio? Ô Damásio, se quer concorrer, o Damásio quer concorrer todos os sábados na escuta, quero concorrer ao sorteio. Ah, agora complicou as coisas aqui, né? Não tem sorteio. Eu tô aí também, né? Ele fala que não tem sorteio, mas quase nunca tem sorteio, né? Ah, louco! Damásio, logo vai ter sorteio, tá bom? Muito obrigado pela audiência, obrigado pela participação do Damásio que tá ouvindo a gente. Tem mais ouvindo a gente? Deixa eu ver aqui. Opa. Alô, Edmilson. Vamos lá então por boa noite do meu querido amigo lá de Vera Cruz e também da sua mãe. Alô, Marli, boa noite para vocês. Bom final de semana.
1: Boa noite, nosso amigo Tônio. Tudo beleza? Tudo tranquilo? Poderia tocar a música dos Bertus, Cigana Feiticeira. Para nós que vamos tomar mais umas duas cuias de chimarrão e vamos rezar um terço que tem na capela da próxima localidade, né? Assim que nós voltar daí, peço mais música, beleza? É a mãe Marli, o Edmilson Fanhac aqui do Veracruz. Um forte abraço e tudo de bom!
0: Ah, bom, então tá bom. Depois que eles voltar no terço, então já vai estar aí no quadro do programa Sertanejo, né? Daí a gente roda aí os Bertus pra ele. Vamos lá ver quem mais está participando com a gente. É, além do Edmilson, tem o Miguel Cordeiro, da Colônia Dulce. Alô, Miguel, boa noite para você. Vamos lá então, Miguel. Vamos lá, meu amigo. Taratantã, deixa eu ver. Parapaque.
2: Opa, bom, Antônio, bom. Tá tudo tranquilo? Toca para lá a música, estamos na escuta. Passa o pix para mim, tá bom? Estamos na escuta aí. Tchau, obrigado.
0: É louco, eu não vou passar o Pix nenhum, não tenho dinheiro, ó, no céu, como é que eu vou passar o Pix? Não vou passar nada, não. Ai, passar o Pix aí não dá, né? Ah, assim não vale também, né? Miguel Cordeiro, um grande abraço. É claro que eu vou rodar essa música. Sabe que eu para falar a verdade, passe o Pix pra mim. Isso aí é boa, viu? Isso aí é boa. Acho que eu vou mandar aí pro pessoal. Passe o Pix pra mim. Alô, meu, também tem um recadinho aqui da minha amiga, a Lúcia, e também do meu amigo, o Damiano. Boa noite, amigo. É, ligadinha, toque a música. Eu és amor, só pra curtir. Depois vou ver se eu acho essa música, tá bom? Muito obrigado pela participação. Valeu. É, chegando uma mensagem por aqui, deixa eu ver. É, o Clemente Butini, que deu a ordem da graça. Deixa eu ver aqui, Clemente. Vamos ver aqui. É, ele tá. Olha lá, então vamos ver.
3: Viu, Giovanni? Bapcha que tô comprando meia fuca 62, viu? Daí muito barulho com bapcha, pega meia fuca 62 e vai pras colônias, viu? Daí que bapcha pras colônias, que bapcha tem 90 anos e pouquinho já tá passando dos 90, viu, Giovanni? Daí bapcha.
0: Coitado da bapcha, né? 90 anos, né? Barbaridade. Tá velhinha, né? Tá velhinha. Mas vai continuar aqui, deixa eu ver.
3: Daí bate com o tempo desse, daí ele bate perto do fogão, viu? Daí.
0: Qualquer dia desses eu vou visitar a Bate, tá bom, Bate? Muito obrigado pela participação. Você tá mandando aí, é muito longa as mensagens aí, né? O WhatsApp, o áudio é muito longo, tá bom, Bate? É, manda mais um pouquinho aí de, no máximo aí, uns 30, 40 segundos aí no máximo, tá bom? Mas eu agradeço, e se tivesse tempo de colocar mais aí, a Bate falando, a gente colocaria mais aí ela conversando, né? Então vamos respeitar a Bate também, né? 90 anos não é para qualquer um, nem ouvindo a Rádio Cidadão. Ah, meu Deus, que felicidade!
4: Boa noite, Antônio. A Josefa Shepko pede pra você mandar uma música pra ela, tá bom?
0: Ah, Josefa Shepko, então tá bom, vou mandar uma música bem bacana aí, pode ser uma, depois uma gaúcha, tá bom? Então um abraço pra Josefa Shepko.
4: Manda uma música qualquer uma lá pra ela, tá bom? Quando ela falar qual que ela quer, daí nós vamos saber, tá bom? Então manda um abraço, uma música pra Josefa Shepko, manda um abraço pra todas as minhas amigas e manda um abraço pra todos os meus amigos.
0: É, ela fala sempre rapidinho aqui, né? Que joia. Propaganda, daqui a pouquinho tem mais propaganda, né? E a gente firma aqui no microfone, rapaz do céu, tem bastante coisa pra me falar hoje. Tem dica de saúde, tem datas, tem curiosidade, tem aquele, daquele quadro lá de 1989, tem muita coisa pra hoje aqui no programa, na programação da Rádio Cidadão. Alô, meu amigo Antônio, puder tocar uma última ficha do Orelhão? Tá bom. Alô, Sérgio de Bosque da Vila Caroline. Muito obrigado, Sérgio, por você ter participado. Ah, é isso aí, né? Então, muito obrigado mesmo, né? Eita, esse Sérgio, sempre ouvindo a gente. Bora de música, né, Sérgio? Bom final de semana para você, meu amigo. Tem a minha prima também, que tá ouvindo aí, conectada com a gente, lá na

0: E também aqui é o Esquiba, acho que é. Boa noite!
1: Boa noite, Antônio. Tudo controlado? Gostaria de pedir a música Amor de Verdade, com Jean Giovanni, dedicar para minha esposa Simone. Aqui quem pede é o Edson dos Esquiba. Valeu, meu muito obrigado. Uma abençoada noite e um abençoado final de semana para você e para sua família. Valeu! Fui!
0: Ah, tá certo! É, você não sabe nem o que responder, hein, rapaz do céu. O pessoal aí hoje tá aí tá interagindo, isso é muito bom, né? E eu fico aqui feliz da vida que você está interagindo aí, né? E o pessoal que patrocina o programa aqui fica mais feliz ainda, que sabe que tem audiência aqui na programação da Rádio Cidadão. E olha, Esquiba, vou atender o seu pedido também, meu amigo. Deixa eu ver o que você tem mais aqui. Tem bastante, rapaz do céu, tem bastante aqui, ó. Barbaridade. Vamos lá, então, mais uma.
2: Boa noite, meu amigo. Eu sou meu amigão. Tá louco? Vocês, parece que a gente pede a música, eu não toco. O que tá acontecendo na Rádio Cidadão? Já hoje pedi, já hoje por canto, não me tocou, agora eu pedi pra você. Chora, carolinha, tchau, mas me toque. Só pra mim ouvir essa música aí. Tô ouvindo teu programa aí. Se tiver solteio, me põe no solteio. Tô ouvindo teu programa, tô fazendo a janta aí. Tudo de bom, meu amigo.
0: Opa, valeu, Aloysi. É isso aí, né, viu? E boa janta aí. Bom apetite pra você, muito obrigado. Então chora, Carolina, a programação também. Depois tem bastante gente aqui pra me atender ainda. É, então vamos lá, vamos de música, né, pessoal? Vamos de música. Deixa eu ver aqui. A música eu deixei selecionada. Sumiu aqui. Sumiu a minha música. É uma barbaridade, né? Fazer o quê, né? Mas eu vou colocar uma aqui do 1900 da Vai Bordoada. E daí eu quero ver. Eu vou cobrar a propaganda da Princípia, né? Eu acho que essa música aqui você vai recordar e vai gostar. Erga o volume do radião aí. Erga o volume do rádio porque a música é boa. E daqui a pouquinho vai ter aquele quadro lá do ano de 1989. Fica aí na sintonia.

Muito bem, 8 horas e 9 minutinhos, 8 e 9, o pessoal daquele jeito participando gosta aí de músicas gaúchas, daqui a pouquinho na programação, tá bom? E também, para quem tá tomando aquele chimarrão gostoso, né? Para quem toma aquele chimarrão gostoso, para quem toma aquela caipira gostosa, para você que gosta de uma caipira, né? Nada mal, mas beba com moderação. É, o friozinho tem as suas coisas boas também, né? O chimarrão mais quente, aquele chimarrão pelando, é, e um chazinho também é bom, né? Um chazinho caprichado e a conversa rendendo mais. E tem muito vovô que tá me ouvindo, muita vovó pensando, frio é bom, né? Mas se tiver aí um bailinho da terceira idade, fica melhor ainda! Mas a chuva deixa assim, esse frio, cada um tem a sua receita, né? Cada um tem a sua receita. Uns correm pro cobertor, tem outros que correm pro chimarrão, tem outros que correm pro chá, tem outros que correm pra cá, né? Pra cá, chá. E tem aquele animado que já deu olho no próximo baile da terceira idade. É isso aí! Eu posso também mandar um recado para os jovens estão me ouvindo, boa noite para os jovens, está no celular, enrolado no cobertor, já os mais experientes estão aí no chimarrão, no chá, pensando, será que vai ter um bailinho, será que vai ter esses dias um baile por aí? É, eu quero mandar um abraço especial pro seu Floriano aí, e olha, chegou aqui, é mensagem cheia de carinho para todos aí, viu? Um grande abraço pro senhor, boa noite, bom final de semana, seu Floriano Melick, ele que reside lá no alto da Vila Lopachinski, tem esse privilégio de morar lá no alto da Vila Lopachinski. Boa noite pro senhor e também pra sua filha Cláudia, obrigado pela audiência.

seu Floriano, me contaram, dizem que ele é daquelas pessoas que se emocionam fácil. Mas sabe por que o seu Floriano se emociona fácil? Mas é uma coisa de quem tem o coração bom, né? De quem tem aquele coração enorme. E por esse motivo aí, o seu Floriano se emociona, né? Então tem aquela enorme gratidão pelas pessoas. Um abraço para o senhor, seu Floriano. Que nunca falte saúde para o senhor, nunca falte chimarrão quentinho, boas conversas e muitos momentos felizes aí do lado da sua filha e também das suas netas e bisnetos, que seja também, né? Coisa legal! Tá legal, então. Quero registrar nesse momento um abraço também aí para as pessoas que estão ouvindo a gente no Inter.

Às vezes a gente lembra aqui, né, pessoal, das pessoas queridas, e o carinho é muito importante pra gente, né? O carinho pra você aí do outro lado também pode ser, às vezes, aquele carinho bem simples, mas quando vem do coração, sempre encontra aí o seu lugar, né? E seguimos por aqui, levando música, companhia e um pouco de carinho a cada lar aí. Boa noite pra você que tá ouvindo a Cidadão FM.

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0: 8:20.
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Vou falar para você também aí, que está ouvindo a Rádio Cidadão. A programação para falar com você que está pensando em comprar ou trocar de carro. Eu já falei para você isso, né? Então, depois vou repetir essa aí. E agora eu quero falar essa daqui para você, ó. Ah, essa daqui sim. 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Tá bom? Daqui a pouquinho, depois, após esses comerciaizinhos aqui bem rapidinho, eu vou repassar para você aí o telefone. 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E vamos que vamos, que tem muita música, meu Deus do céu. Senão eu me atraso aqui, e daí vai que... Aí já viu, né? Aí o bicho pega aqui. Antes de você ouvir essa música, tá ruim, mas tá bom. 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

Tá ruim, mas tá bom, né? Tá ruim, mas tá bom. É bastante gente ouvindo hoje a rádio, que bom. 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

0: Agora tá na hora. Opa, deixa só. Deixa, vamos ver. Vamos ouvir aqui. Opa, vamos ouvir aqui. Deixa eu ver o recadinho. Eu acho que ele já deve ter vindo da igreja. É, deve ter vindo da igreja. Deixa eu ver, tem um recadinho dele aqui. Vamos lá então. Tarampapão, onde é que tá aqui? Era. É bastante. Vou voltar mais um pouquinho aqui. É, ao vivo que não é fácil não, né? Não é fácil não. Deixa eu ver aqui.
1: Poderia tocar a música do Leonardo, Pimba Pimba, para nós que acabamos de chegar da Areza, beleza? É Marlio de Milson Fanhac aqui de Veracruz. Tudo bom!
0: Opa, Edmilson! Mas eu vou tocar aquela música que você pediu também, a Chora Carolina, né? Deixa eu ver aqui, ó. Você pediu essa aqui.
1: Boa noite, nosso amigo Tônio. Tudo beleza? Tudo tranquilo? Poderia tocar a música dos Bertus, Cigana Feiticeira.
0: Ah, não, é ele, a Cigana Feiticeira. Quem que pediu a música aqui do Cigana Feiticeira? Então tá. Então tem a Cigana Feiticeira e tem essa do, do Daniel também, né? Então, fico devendo. Não fico devendo nada aqui, não. Não devo nada, viu, Edmilson? Nem venha, né? Não devo nada. Ô, Edmilson, não te devo, né? Sei lá, numa dessa, né? Fico devendo aí, nem sei pra quem, mas vou fazer o quê? Deixa eu ver que tem o recadinho aqui do Clemente. Fala, Clemente.
2: Pronto, toque uma pra nós aí, na Vila Carolina aí.
0: Ah, é o Mário! Ô, Mário! Boa noite pra você! Boa noite, meus amigos!
2: Pronto, toque uma pra nós aí, na Vila Carolina aí. Acabei de chegar da missa também. Queremos escutar uma música boa aí.
0: Ah, que bom que vocês foram rezar. Eu já não posso, né? A gente tem compromisso, ó, tanto na parte da manhã como na parte da tarde, mas amanhã nós precisamos rezar, né, gente? Às vezes a gente deixa a desejar, né? Mas é, Deus está vendo, né? Correria do dia a dia, a gente deixa muitas vezes aí. Depois eu vou comentar a respeito aí. Dê uma reflexão e eu tenho certeza que você vai gostar. Quero mandar um boa noite aqui para a Joana Chagas também. Boa noite, Antônio. A música Loira do Carro Branco, essa música faz alguns programas aí que eu não rodo essa música também, né? Deixa eu ver aqui. A Inês também está me desejando boa noite aqui. Boa noite, manda um alô aí para o Mano Ezequiel e o Chechen na Honda. A Mano aqui da Inês de Curitiba. Alô, como é que tá, Ezequiel? Ezequiel tomou Doril, sumiu, Ezequiel. Boa noite, um bom final de semana para você. Então aí receba o abraço da Mana. A Inês está mandando um abraço para você, tá bom, meu amigo? Deixa eu ver aqui também, tem o Geraldo Souza. É um dos nossos parceiros aqui. Boa noite. Bom, graças a Deus, bom. E você melhorou, meu amigo? Manda uma música aí bem animada para nós, só no descanso merecido. Com certeza, né? Nós aí trabalhamos a semana toda, chega no sábado, precisamos descansar também, né? Então agora, lá, escuta no teu programa. Um grande abraço. Eu que agradeço, Geraldo Souza, na Cidadão FM. Muito obrigado, Geraldo, pela parceria. Também tem a minha colega de trabalho, a Tatiane. Daqui a pouquinho, Tatiane, ela pediu uma música aqui. Mas daqui a pouquinho eu vou comentar o que ela mandou aqui pro Antônio. Daqui a pouquinho, tá bom? Daqui a pouco. Ai, ai, ai.

Muito bem, olha pessoal, tá chegando a hora de abrir a porteira do modão aqui, na Cidadão FM, saudados bailão no interior, né pessoal? É, tem bastante gente, e eu vou falar uma coisa para você, eu tenho a maior alegria de apresentar todos os sábados aqui o painel da Cidadão FM, das 18 em diante, né? Mas eu prometo que sábado que vem a gente vai ser aí mais pontual, né? 17h45, 10 para as 18 por aí, estaremos nos apresentando e também aí fazendo a hora da Ave Maria também, né? Então eu prestigio aqui as pessoas, as pessoas estão me prestigiando, isso que vale a pena, viu? Tem muita gente que manda piada aqui pro Antônio e eu fico, olha, dá vontade de rir, e eu rio aqui bastante, viu, também. Eles falam que ri de mim aí, mas eu rio bastante. É grande a vontade de rir, mas de chorar é maior ainda, porque tem, olha, tem uns aí que

0: O Samuel, ele falou aqui para mim que ele foi no médico e ele não estava bem de saúde e foi no médico. O médico, claro, deu a receita para ele e ele chegou, tomou todos os medicamentos, não deu certo, né? Ah, meu Deus do céu, ele voltou nervoso lá e falou pro médico: não adianta, eu tô tomando esses remédios aí e não tá resolvendo, parece que tá piorando. Daí o médico, com toda a delicadeza, com respeito, falou para ele: olha, então eu vou te indicar aí um remédio, que seja um remédio natural. Então você faz o seguinte: você vai pegar o limão, né? Você vai pegar o limão e daí você vai chupar o limão, né? Ele falou: mas como assim? Só que tem que ser limão manipulado. Tá louco? Ah, meu pai de Deus, né? Olha, nem vou comentar, nem vou comentar nada, melhor ficar quieto, não vou comentar nada. Como dizia nosso saudoso Silvio Santos: vai, vai, vai, sai pra lá. Olha, tem mais gente aqui me ouvindo e eu quero mandar um abraço agora. Eu sei que eles estão ouvindo até as 9 só, né? Alô especial para minha querida colega de trabalho, a Tati, pro seu marido também. É o seu marido, o famoso Baiano. O Baiano aí é um dos pintores mais conhecidos aqui de Malé. E a Tati, como sempre, manda o um pedido de música aqui pro Antônio: ô Antônio, toca uma música aí pra mim e pro meu marido. Vou te falar uma coisa, Tati. Mais uma música pra você já tá virando isso aqui, ó. Ela sempre fala: mas Antônio, Antônio.
1: Mas é o inferno.
0: Vamos de novo?
1: Mas é o inferno.
0: É toda vez, né? Toda vez que ela me vê lá no mercado, ela tem que me provocar. Mas é o inferno, né? Então, um grande abraço aí para vocês. Muito obrigado, tá bom? Muito obrigado. E essa música tá virando o inferno, mas a música que eu vou rodar para eles é uma música bem bacana aí. E para fechar em chave de ouro, porque eu sei que daqui a pouquinho eles estão saindo. Não sei para onde que vão, né? E também não tenho o direito de saber, né? Que senão ela vai dizer: mas é um inferno, vai querer saber onde que nós vamos sair agora, né? Então, vamos aí, vamos lá. Era papana, meu Deus do céu. Lá, lá, lá, lá, deixa eu ver. Cadê a música da Tatiana e do Baiano, famoso Baiano pintor mais conhecido aqui da cidade de Malé? Cadê a música? Acho que não sei, rapaz do céu. Acho que tá aqui. Pam, pam, pam.

sessão dessa noite aí, do nosso querido e saudoso Teixeirinha, aquela história daquele cavalo cujo pelo era Bandido Negro!